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1: 10 horas e 3 minutos.
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4: 12 graus.
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2: 11 horas e 2 minutos.
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4: 12 graus.
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0: 12 graus.
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0: Obrigado. 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

0: Essa aqui é a nossa história. A nossa história começou assim também. Presta atenção.
1: Às vezes muita gente tem vontade de fazer a moda e não tem coragem, mas nós fizemos.
0: E faz mesmo, viu?
1: Nós escreve mesmo.

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0: 4:30.
1: Iniciamos este novo dia com as bênçãos de Deus e proteção de Nossa Senhora, Virgem Maria. Em nome do Pai, do Filho e do Espírito Santo. Amém. Creio
2: em Deus Pai Todo-Poderoso, Criador do céu e da terra, em Jesus Cristo, seu único Filho, nosso Senhor, que foi concebido pelo poder do Espírito Santo, nasceu da Virgem Maria, padeceu sobre Pôncio Pilatos, foi crucificado, morto e sepultado, desceu à mansão dos mortos, ressuscitou o terceiro dia, subiu ao céu, está sentada à direita de Deus Pai Todo-Poderoso, onde há de vir julgar os vivos e os mortos. Creio no Espírito Santo, na Santa Igreja Católica, na comunhão dos santos, na remissão dos pecados, na ressurreição da carne, na vida eterna. Amém.
1: Pai nosso que estais no céu, santificado seja vosso nome. Venha a nós o vosso reino. Seja feita a vossa vontade, assim na terra como no céu.
3: O pão nosso de cada dia nos dai hoje, perdoai as nossas ofensas, assim como nós perdoamos a quem nos tem ofendido. E não nos deixeis cair em tentação, mas livrai-nos do mal. Amém.
1: O anjo do Senhor anunciou a Maria.
3: E ela concebeu do Espírito Santo.
1: Ave Maria, cheia de graça, o Senhor é convosco. Bendita sois vós entre as mulheres e bendito o fruto do vosso ventre, Jesus.
3: Santa Maria, Mãe de Deus, rogai por nós, pecadores, agora e na hora de nossa morte. Amém.
1: Eis aqui a serva do Senhor.
3: Faça-se em mim segundo a vossa palavra.
1: Ave Maria, cheia de graça, o Senhor é convosco. Bendita sois vós entre as mulheres e bendito o fruto do vosso ventre, Jesus.
3: Santa Maria, Mãe de Deus, rogai por nós, pecadores, agora e na hora de nossa morte. Amém.
1: O Verbo divino se fez carne
3: e habitou entre nós.
1: Ave Maria, cheia de graça, o Senhor é convosco. Bendita sois vós entre as mulheres e bendito o fruto do vosso ventre, Jesus.
3: Santa Maria, Mãe de Deus, rogai por nós, pecadores, agora e na hora de nossa morte. Amém.
1: Glória ao Pai, ao Filho e ao Espírito Santo.
3: Como era no princípio, agora e sempre. Amém.
1: Ó meu bom Jesus,
3: perdoai-nos, livrai-nos do fogo do inferno, levai as almas todas para o céu e socorrei principalmente as que mais precisarem.
1: Nossa Senhora de Fátima e São Francisco,
3: rogai por nós.
1: E neste domingo do Senhor, vamos meditar os mistérios gloriosos. E neste primeiro mistério glorioso, contemplamos
3: a ressurreição de Jesus.
1: Pai nosso que estais no céu, santificado seja vosso nome. Venha a nós o vosso reino. Seja feita a vossa vontade, assim na terra como no céu.
3: O pão nosso de cada dia nos dai hoje, perdoai as nossas ofensas, assim como nós perdoamos a quem nos tem ofendido. E não nos deixeis cair em tentação, mas livrai-nos do mal. Amém.
1: Ave Maria, cheia de graça, o Senhor é convosco. Bendita sois vós entre as mulheres. E bendito o fruto do vosso ventre, Jesus.
3: Santa Maria, Mãe de Deus, rogai por nós, pecadores, agora e na hora de nossa morte. Amém.
1: Ave Maria, cheia de graça, o Senhor é convosco. Bendita sois vós entre as mulheres. E bendito o fruto do vosso ventre, Jesus.
3: Santa Maria, Mãe de Deus, rogai por nós, pecadores, agora e na hora de nossa morte. Amém.
1: Ave Maria, cheia de graça, o Senhor é convosco. Bendita sois vós entre as mulheres. E bendito o fruto do vosso ventre, Jesus.
3: Santa Maria, Mãe de Deus, rogai por nós, pecadores, agora e na hora de nossa morte. Amém.
1: Ave Maria, cheia de graça, o Senhor é convosco. Bendita sois vós entre as mulheres. E bendito o fruto do vosso ventre, Jesus.
3: Santa Maria, Mãe de Deus, rogai por nós, pecadores, agora e na hora de nossa morte. Amém.
1: Ave Maria, cheia de graça, o Senhor é convosco. Bendita sois vós entre as mulheres. E bendito o fruto do vosso ventre, Jesus.
3: Santa Maria, Mãe de Deus, rogai por nós, pecadores, agora e na hora de nossa morte. Amém.
1: Ave Maria, cheia de graça, o Senhor é convosco. Bendita sois vós entre as mulheres. E bendito o fruto do vosso ventre, Jesus.
3: Santa Maria, Mãe de Deus, rogai por nós, pecadores, agora e na hora de nossa morte. Amém.
1: Ave Maria, cheia de graça, o Senhor é convosco. Bendita sois vós entre as mulheres. e bendito o fruto do vosso ventre, Jesus.
3: Santa Maria, Mãe de Deus, rogai por nós, pecadores, agora e na hora de nossa morte. Amém.
1: Ave Maria, cheia de graça, o Senhor é convosco. Bendita sois vós entre as mulheres. E bendito o fruto do vosso ventre, Jesus.
3: Santa Maria, Mãe de Deus, rogai por nós, pecadores, agora e na hora de nossa morte. Amém.
1: Ave Maria, cheia de graça, o Senhor é convosco. Bendita sois vós entre as mulheres. E bendito o fruto do vosso ventre, Jesus.
3: Santa Maria, Mãe de Deus, rogai por nós, pecadores, agora e na hora de nossa morte. Amém.
1: Ave Maria, cheia de graça, o Senhor é convosco. Bendita sois vós entre as mulheres. E bendito o fruto do vosso ventre, Jesus.
3: Santa Maria, Mãe de Deus, rogai por nós, pecadores, agora e na hora de nossa morte. Amém.
1: Glória ao Pai, o Filho e ao Espírito Santo.
3: Como era no princípio, agora e sempre. Amém.
1: Ó meu bom Jesus,
3: perdoai-nos, livrai-nos do fogo do inferno. Elevai as almas todas para o céu e socorrei principalmente as que mais precisarem.
1: Nossa Senhora de Fátima e São Francisco,
3: rogai por nós.
1: Segundo o mistério glorioso, contemplamos
3: a ascensão de Jesus. Pai nosso que estais no céu, santificado seja o vosso nome. Venha a nós o vosso reino, seja feita a vossa vontade, assim na terra como no céu.
1: O pão nosso de cada dia nos dai hoje, perdoai as nossas ofensas, assim como nós perdoamos a quem nos tem ofendido. E não nos deixeis cair em tentação, mas livrai-nos do mal. Amém.
3: Ave Maria, cheia de graça, o Senhor é convosco. Bendita sois vós entre as mulheres, e bendito é o fruto do vosso ventre, Jesus.
1: Santa Maria, Mãe de Deus, rogai por nós, pecadores, agora e na hora da nossa morte. Amém.
3: Ave Maria, cheia de graça, o Senhor é convosco. Bendita sois vós entre as mulheres, e bendito é o fruto do vosso ventre, Jesus.
1: Santa Maria, Mãe de Deus, rogai por nós, pecadores, agora e na hora da nossa morte. Amém.
3: Ave Maria, cheia de graça, o Senhor é convosco. Bendita sois vós entre as mulheres, e bendito é o fruto do vosso ventre, Jesus.
1: Santa Maria, Mãe de Deus, rogai por nós, pecadores, agora e na hora da nossa morte. Amém.
3: Ave Maria, cheia de graça, o Senhor é convosco. Bendita sois vós entre as mulheres, e bendito é o fruto do vosso ventre, Jesus.
1: Santa Maria, Mãe de Deus, rogai por nós, pecadores, agora e na hora da nossa morte. Amém.
3: Ave Maria, cheia de graça, o Senhor é convosco. Bendita sois vós entre as mulheres, e bendito é o fruto do vosso ventre, Jesus.
1: Santa Maria, Mãe de Deus, rogai por nós, pecadores, agora e na hora da nossa morte. Amém.
3: Ave Maria, cheia de graça, o Senhor é convosco. Bendita sois vós entre as mulheres, e bendito é o fruto do vosso ventre, Jesus.
1: Santa Maria, Mãe de Deus, rogai por nós, pecadores, agora e na hora de nossa morte. Amém.
3: Ave Maria, cheia de graça, o Senhor é convosco. Bendita sois vós entre as mulheres, e bendito é o fruto do vosso ventre, Jesus.
1: Santa Maria, Mãe de Deus, rogai por nós, pecadores, agora e na hora da nossa morte. Amém.
3: Ave Maria, cheia de graça, o Senhor é convosco. Bendita sois vós entre as mulheres, e bendito é o fruto do vosso ventre, Jesus.
1: Santa Maria, Mãe de Deus, rogai por nós, pecadores, agora e na hora da nossa morte. Amém.
3: Ave Maria, cheia de graça, o Senhor é convosco. Bendita sois vós entre as mulheres, e bendito é o fruto do vosso ventre, Jesus.
1: Santa Maria, Mãe de Deus, rogai por nós, pecadores, agora e na hora da nossa morte. Amém.
3: Ave Maria, cheia de graça, o Senhor é convosco. Bendita sois vós entre as mulheres, e bendito é o fruto do vosso ventre, Jesus.
1: Santa Maria, Mãe de Deus, rogai por nós, pecadores, agora e na hora da nossa morte. Amém.
3: Glória ao Pai, ao Filho e ao Espírito Santo.
1: Como era no princípio, agora e sempre. Amém.
3: Ó meu bom Jesus, perdoai-nos, livrai-nos do fogo do inferno. Elevai as almas todas para o céu. E socorrei principalmente as que mais precisarem. Nossa Senhora de Fátima e São Francisco,
1: rogai por nós. E no terceiro mistério glorioso, contemplamos
3: Pentecostes. a vinda do Espírito Santo sobre Maria e os apóstolos.
0: Pai nosso que estais no céu, santificado seja vosso nome. Venha a nós o vosso reino. Seja feita a vossa vontade, assim na terra como no céu.
3: O pão nosso de cada dia nos dai hoje, perdoai as nossas ofensas, assim como nós perdoamos a quem nos tem ofendido. E não nos deixeis cair em tentação, mas livrai-nos do mal. Amém.
0: Ave Maria, cheia de graça, o Senhor é convosco. Bendita sois vós entre as mulheres, e bendito o fruto do vosso ventre, Jesus.
3: Santa Maria, Mãe de Deus, rogai por nós, pecadores, agora e na hora de nossa morte. Amém.
0: Ave Maria, cheia de graça, o Senhor é convosco. Bendita sois vós entre as mulheres, e bendito o fruto do vosso ventre, Jesus.
3: Santa Maria, Mãe de Deus, rogai por nós, pecadores, agora e na hora de nossa morte. Amém.
0: Ave Maria, cheia de graça, o Senhor é convosco. Bendita sois vós entre as mulheres, e bendito o fruto do vosso ventre, Jesus.
3: Santa Maria, Mãe de Deus, rogai por nós, pecadores, agora e na hora de nossa morte. Amém.
0: Ave Maria, cheia de graça, o Senhor é convosco. Bendita sois vós entre as mulheres, e bendito o fruto do vosso ventre, Jesus.
3: Santa Maria, Mãe de Deus, rogai por nós, pecadores, agora e na hora de nossa morte. Amém.
0: Ave Maria, cheia de graça, o Senhor é convosco. Bendita sois vós entre as mulheres, e bendito o fruto do vosso ventre, Jesus.
3: Santa Maria, Mãe de Deus, rogai por nós, pecadores, agora e na hora de nossa morte. Amém.
0: Ave Maria, cheia de graça, o Senhor é convosco. Bendita sois vós entre as mulheres, e bendito o fruto do vosso ventre, Jesus.
3: Santa Maria, Mãe de Deus, rogai por nós, pecadores, agora e na hora de nossa morte. Amém.
0: Ave Maria, cheia de graça, o Senhor é convosco. Bendita sois vós entre as mulheres, e bendito o fruto do vosso ventre, Jesus.
3: Santa Maria, Mãe de Deus, rogai por nós, pecadores, agora e na hora de nossa morte. Amém.
0: Ave Maria, cheia de graça, o Senhor é convosco. Bendita sois vós entre as mulheres, e bendito o fruto do vosso ventre, Jesus.
3: Santa Maria, Mãe de Deus, rogai por nós, pecadores, agora e na hora de nossa morte. Amém.
0: Ave Maria, cheia de graça, o Senhor é convosco. Bendita sois vós entre as mulheres, e bendito o fruto do vosso ventre, Jesus.
3: Santa Maria, Mãe de Deus, rogai por nós, pecadores, agora e na hora de nossa morte. Amém.
0: Ave Maria, cheia de graça, o Senhor é convosco. Bendita sois vós entre as mulheres, e bendito o fruto do vosso ventre, Jesus.
3: Santa Maria, Mãe de Deus, rogai por nós, pecadores, agora e na hora de nossa morte. Amém.
0: Glória ao Pai, o Filho e ao Espírito Santo,
3: como era no princípio, agora e sempre. Amém.
0: Ó meu bom Jesus,
3: perdoai-nos, livrai-nos do fogo do inferno, elevai as almas todas para o céu, e socorrei principalmente as que mais precisarem.
0: Nossa Senhora de Fátima e São Francisco,
3: rogai por nós.
0: No quarto mistério glorioso, contemplamos
3: Maria assunta aos céus. Pai nosso que estais no céu, santificado seja o vosso nome. Venha a nós o vosso reino, seja feita a vossa vontade, assim na terra como no céu.
0: O pão nosso de cada dia nos dai hoje, perdoai as nossas ofensas, assim como nós perdoamos a quem nos tem ofendido. E não nos deixeis cair em tentação, mas livrai-nos do mal. Amém.
3: Ave Maria, cheia de graça, o Senhor é convosco. Bendita sois vós entre as mulheres, e bendito é o fruto do vosso ventre, Jesus.
0: Santa Maria, Mãe de Deus, rogai por nós, pecadores, agora e na hora da nossa morte. Amém.
3: Ave Maria, cheia de graça, o Senhor é convosco. Bendita sois vós entre as mulheres, e bendito é o fruto do vosso ventre, Jesus.
0: Santa Maria, Mãe de Deus, rogai por nós, pecadores, agora e na hora da nossa morte. Amém.
3: Ave Maria, cheia de graça, o Senhor é convosco. Bendita sois vós entre as mulheres, e bendito é o fruto do vosso ventre, Jesus.
0: Santa Maria, Mãe de Deus, rogai por nós, pecadores, agora e na hora da nossa morte. Amém.
3: Ave Maria, cheia de graça, o Senhor é convosco. Bendita sois vós entre as mulheres, e bendito é o fruto do vosso ventre, Jesus.
0: Santa Maria, Mãe de Deus, rogai por nós, pecadores, agora e na hora da nossa morte. Amém.
3: Ave Maria, cheia de graça, o Senhor é convosco. Bendita sois vós entre as mulheres, e bendito é o fruto do vosso ventre, Jesus.
0: Santa Maria, Mãe de Deus, rogai por nós, pecadores, agora e na hora da nossa morte. Amém.
3: Ave Maria, cheia de graça, o Senhor é convosco. Bendita sois vós entre as mulheres e bendito é o fruto do vosso ventre, Jesus.
0: Santa Maria, Mãe de Deus, rogai por nós, pecadores, agora e na hora de nossa morte. Amém.
3: Ave Maria, cheia de graça, o Senhor é convosco. Bendita sois vós entre as mulheres e bendito é o fruto do vosso ventre, Jesus.
0: Santa Maria, Mãe de Deus, rogai por nós, pecadores, agora e na hora da nossa morte. Amém.
3: Ave Maria, cheia de graça, o Senhor é convosco. Bendita sois vós entre as mulheres e bendito é o fruto do vosso ventre, Jesus.
0: Santa Maria, Mãe de Deus, rogai por nós, pecadores, agora e na hora da nossa morte. Amém.
3: Ave Maria, cheia de graça, o Senhor é convosco. Bendita sois vós entre as mulheres e bendito é o fruto do vosso ventre, Jesus.
0: Santa Maria, Mãe de Deus, rogai por nós, pecadores, agora e na hora da nossa morte. Amém.
3: Ave Maria, cheia de graça, o Senhor é convosco. Bendita sois vós entre as mulheres e bendito é o fruto do vosso ventre, Jesus.
0: Santa Maria, Mãe de Deus, rogai por nós, pecadores, agora e na hora da nossa morte. Amém.
3: Glória ao Pai, ao Filho e ao Espírito Santo.
0: Como era no princípio, agora e sempre. Amém.
3: Ó meu bom Jesus, perdoai-nos, livrai-nos do fogo do inferno, e levai as almas todas para o céu, e socorrei principalmente as que mais precisarem. Nossa Senhora de Fátima e São Francisco,
0: rogai por nós. E no quinto mistério glorioso, contemplamos
3: Maria, coroada rainha dos anjos e dos santos.
0: Pai nosso que estais no céu, santificado seja vosso nome. Venha a nós o vosso reino. Seja feita a vossa vontade, assim na terra como no céu.
3: O pão nosso de cada dia nos dai hoje. Perdoai as nossas ofensas, assim como nós perdoamos a quem nos tem ofendido. E não nos deixeis cair em tentação, mas livrai-nos do mal. Amém.
0: Ave Maria, cheia de graça, o Senhor é convosco. Bendita sois vós entre as mulheres e bendito o fruto do vosso ventre, Jesus.
3: Santa Maria, Mãe de Deus, rogai por nós, pecadores, agora e na hora de nossa morte. Amém.
0: Ave Maria, cheia de graça, o Senhor é convosco. Bendita sois vós entre as mulheres e bendito o fruto do vosso ventre, Jesus.
3: Santa Maria, Mãe de Deus, rogai por nós, pecadores, agora e na hora de nossa morte. Amém.
0: Ave Maria, cheia de graça, o Senhor é convosco. Bendita sois vós entre as mulheres e bendito o fruto do vosso ventre, Jesus.
3: Santa Maria, Mãe de Deus, rogai por nós, pecadores, agora e na hora de nossa morte. Amém.
0: Ave Maria, cheia de graça, o Senhor é convosco. Bendita sois vós entre as mulheres e bendito o fruto do vosso ventre, Jesus.
3: Santa Maria, Mãe de Deus, rogai por nós, pecadores, agora e na hora de nossa morte. Amém.
0: Ave Maria, cheia de graça, o Senhor é convosco. Bendita sois vós entre as mulheres e bendito o fruto do vosso ventre, Jesus.
3: Santa Maria, Mãe de Deus, rogai por nós, pecadores, agora e na hora de nossa morte. Amém.
0: Ave Maria, cheia de graça, o Senhor é convosco. Bendita sois vós entre as mulheres e bendito o fruto do vosso ventre, Jesus.
3: Santa Maria, Mãe de Deus, rogai por nós, pecadores, agora e na hora de nossa morte. Amém.
0: Ave Maria, cheia de graça, o Senhor é convosco. Bendita sois vós entre as mulheres e bendito o fruto do vosso ventre, Jesus.
3: Santa Maria, Mãe de Deus, rogai por nós, pecadores, agora e na hora de nossa morte. Amém.
0: Ave Maria, cheia de graça, o Senhor é convosco. Bendita sois vós entre as mulheres e bendito o fruto do vosso ventre, Jesus.
3: Santa Maria, Mãe de Deus, rogai por nós, pecadores, agora e na hora de nossa morte. Amém.
0: Ave Maria, cheia de graça, o Senhor é convosco. Bendita sois vós entre as mulheres e bendito o fruto do vosso ventre, Jesus.
3: Santa Maria, Mãe de Deus, rogai por nós, pecadores, agora e na hora de nossa morte. Amém.
0: Ave Maria, cheia de graça, o Senhor é convosco. Bendita sois vós entre as mulheres e bendito o fruto do vosso ventre, Jesus.
3: Santa Maria, Mãe de Deus, rogai por nós, pecadores, agora e na hora de nossa morte. Amém.
0: Glória ao Pai, ao Filho e ao Espírito Santo.
3: Como era no princípio, agora e sempre. Amém.
0: Ó meu bom Jesus,
3: perdoai-nos, livrai-nos do fogo do inferno. Elevai as almas todas para o céu e socorrei principalmente as que mais precisarem.
0: Nossa Senhora de Fátima e São Francisco,
3: rogai por nós.
0: Infinitas graças vos damos, soberana rainha, pelos benefícios que todos os dias recebemos de vossas mãos liberais. Dignai-vos agora e para sempre tomar-nos debaixo de vosso poderoso amparo, e para mais nos obrigar-nos, vos saudamos com uma salve rainha.
3: Salve rainha, mãe de misericórdia, vida, doçura, esperança nossa salve. A vós bradamos, degredados filhos de Eva, a vós suspirando, gemendo e chorando neste vale de lágrimas. Eia, pois, advogada nossa, esses vossos olhos misericordiosos a nós volveis. E depois deste desterro, mostrai-nos Jesus, bendito o fruto do vosso ventre. Ó clemente, ó piedosa, ó doce sempre Virgem Maria,
0: rogai por nós, Santa Mãe de Deus,
3: para que sejamos dignos das promessas de Cristo.
0: Juntos rezamos o Santo Terço, que possamos ficar com as bênçãos de Deus e proteção de Nossa Senhora. Em nome do Pai, do Filho e do Espírito Santo. Amém. Paz e bem.
3: Santa alegria.
0: Louvado seja o nosso Senhor Jesus Cristo.
3: Para sempre seja louvado.

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5: Olá, bom dia, muito bom dia. Amanhã de segunda-feira, hoje é dia 29 de junho. Tá começando aqui na tua Rádio Fátima. Tá na hora. Um bom dia, um forte abraço, uma ótima manhã para todos os nossos ouvintes. Tenha um excelente dia de paz e bem. Hoje é dia 29 de junho, gente. Onde você estiver, receba o carinho, o abraço de toda a família Fátima de Rádio. Hoje, 29 de junho, hoje é o dia de número 180, faltando 185 dias para acabar o ano. No Brasil é dia do pescador, dia da telefonista, dia do chaveiro, dia do papa, dia do dublador, dia nacional da aviação de segurança pública. E hoje é feriado em muitos lugares, né? Petrópolis, Rio de Janeiro, feriado estadual em Alagoas, em muitas cidades, Boa Vista, Roraima, também Teófilo Otoni em Minas Gerais, vários municípios comemorando a data hoje, né? Hoje que é dia de São Pedro e também dia de São Paulo, né? Hoje, portanto, dia de São Pedro e São Paulo. Abrindo o Tá na Hora com os Monarcas, depois a gente traz o Porca Véia cantando pra gente nessa manhã. Bom dia a todos, paz e bem.
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3: 10 graus.

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1: Dia 29 de junho, São Pedro e São Paulo, apóstolos. Pedro, desde o início, foi o líder de todos os apóstolos. Morreu crucificado a seu pedido, de cabeça para baixo, em sinal de humildade. Foi o primeiro Papa. Hoje, em Roma, existe a grande Basílica de São Pedro do Vaticano. Embora seja uma basílica muito visitada, as visitas são feitas com respeito e devoção. Paulo era perseguidor dos cristãos e no caminho a Damasco ouviu: Saulo, Saulo, por que me persegues? E a partir daí foi procurar Gamaliel, de quem recebeu os ensinamentos da vida cristã. Escreveu 14 cartas, hoje inseridas na Sagrada Escritura, no Novo Testamento. Dizia: pela graça de Deus, sou o que sou, mas a graça dele em mim não ficou estéril. Pedro e Paulo foram mortos sob as ordens de Nero. Paulo morreu decapitado por ser cidadão romano. A fé de ambos e suas pregações dão testemunho do vigor primitivo da Igreja. A festa de São Pedro e São Paulo é comemorada no domingo seguinte ao dia 29. 29 de junho, São Pedro e São Paulo, apóstolos.
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2: 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Bom dia, gente, tá na hora aqui na tua Rádio Fátima. Paz e bem.
0: 10 graus.

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3: 5:12.
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3: 10 graus.
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8: Vamos de volta aqui no Tara Hora. Daqui a pouquinho tem curiosidades com a Fábia Schiller. Daqui a pouquinho a previsão do tempo. Gente, bom dia, um abraço pro meu amigão Roberto Silva lá no bairro Coab. Bom dia pro Pelé, a Terezinha Fiat e Odair no bairro São João, ouvindo a gente, um abração. Bom dia pro Sadia, Dona Almira lá em Campestre da Serra, ouvindo a gente, um abraço, bom dia. José Fontana e a Dona Mercedes, bom dia, um abraço, bom dia. Pra Sueli Paim ali no bairro Pradense, bom dia pro Biônico, meu amigão, bom dia pro Gelson Vaninho, um abraço, bom dia pro Joãozinho lá no bairro Franciose, ouvindo a gente, bom dia, um abraço pro Podarir e Maciel, Dona Maria de Lourdes, o Ari Bueno e a Clarice lá na Capela do Caravaggio, bom dia pra Maria José Gomes do bairro Kennedy, bom dia, um abraço aí pra todos vocês, tia Yara Aparecida de Melo, tio Mica, um abração. Também na sintonia, o Mauro Gilberto, lá em Bom Jesus. Um abraço pra vocês, gente. Sequência aqui do Tá Na Hora, trazendo mais música nessa manhã. Um bom dia, Tá Na Hora até às 7 aqui na tua Rádio Fátima.
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10: 10 graus.

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1: Oi, gente, bom dia. Vamos falar sobre as abelhas. Presta atenção nessa curiosidade. Na década de 50, um cientista trouxe abelhas africanas aqui para o Brasil. E por acidente, deixou que algumas delas escapassem. Elas acabaram se acasalando com as abelhas europeias e dando origem às híbridas abelhas africanizadas, que são as mais agressivas e perigosas e mortais do planeta. É a nossa curiosidade de hoje para você aqui na tua rádio.

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1: Bom, depois de toda a chuva que a gente teve nesse domingo, gente, para a previsão do tempo para esta segunda-feira, indica a sequência das instabilidades e pancadas de chuva. Não tanta chuva como a gente teve nesse domingo, né? Mas esta segunda-feira também será de instabilidades e pancadas de chuva. Amanhã, terça-feira, também chuva aqui nos campos de cima da serra, bastante chuva também na terça. Quarta-feira, muita chuva também, né? Previsão para quarta e para quinta-feira de muita chuva aqui na região. Então é uma semana de muita chuva, não tem o que fazer. As mínimas vão variar durante esta semana em torno dos 13, 14, 15 graus aqui nos campos de cima da serra. Na quinta-feira pode cair a 3 graus a temperatura, né? E as máximas ficam entre 16 e 17 graus. Então se prepara para uma semana de muita chuva aqui na região dos campos de cima da serra.
0: 10 graus. 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
4: 5:23.
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6: 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Vem, a hora é agora.
4: 10 graus.
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1: Hora de irmos até a nossa central de conteúdos, onde está Ladimir Fabris com as primeiras informações do dia. São os destaques do jornalismo nesta manhã. Ladimir, bom dia.
2: Então, muito bom dia a você, Ronaldo. Bom dia também para os nossos ouvintes. Segundo! E hoje tem seleção brasileira. E já estamos aqui na Central Fátima de Conteúdos com toda a nossa equipe, porque a partir das 6 horas você vai conferir estes e outros assuntos. Bancos atendem presencialmente das 9 ao meio-dia nesta segunda-feira, devido ao jogo do Brasil com o Japão pela Copa do Mundo. Repartições públicas federais, estaduais e municipais, inclusive as unidades básicas, terão expediente hoje somente pela manhã. São José dos Ausentes recebe do governo federal uma nova ambulância e um micro-ônibus para o transporte de pacientes para outros municípios. Motorista teve lesões graves ao se envolver em acidente ontem à noite na BR-116, perímetro urbano de Vacaria, saída para Campestre da Serra. Ele teve, inclusive, fratura exposta em uma perna. Uma excelente semana com muita saúde a você e também para os nossos milhares de ouvintes, Ronaldo.
1: Obrigado, Ladimir, e as informações do jornalismo. Daqui a pouquinho tem produção rural com a Ana Lúcia Giacobini e daqui a pouquinho a história da música com o Benito Gobetti dessa manhã. Bom dia a todos, tá na hora até às 7 aqui na tua Rádio Fátima. Paz e bem.
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1: A canola é o principal destaque da safra de inverno 2026 no Rio Grande do Sul. De acordo com estimativas divulgadas pela Emater, a cultura deverá registrar um aumento de 102,6% na área cultivada, alcançando 353,3 mil hectares. A produção projetada é de 571,9 mil toneladas, praticamente o dobro da obtida na safra passada. Enquanto a canola avança, os demais grãos de inverno apresentam retração. No total, o estado deverá cultivar 1,57 milhão de hectares, redução de mais de 10% em relação ao ciclo anterior. A produção também deve recuar, passando para 3,73 milhões de toneladas, o que significa uma queda de mais ou menos 22%. O trigo, principal cultura de inverno do estado, deverá registrar uma das maiores reduções. A área cultivada está estimada em 30% a menos da safra passada. A produção também deverá diminuir, passando de 3,45 milhões para 2,19 milhões de toneladas. A cevada segue a mesma tendência, com retração de 36%. Já a aveia branca apresenta redução mais moderada, tanto de área quanto de produtividade. Segundo a Emater, a diminuição das áreas destinadas aos cereais de inverno está relacionada aos elevados custos de produção, à menor atratividade econômica das culturas e ao aumento da percepção de risco por parte dos produtores. Também pesa no planejamento da safra a previsão de ocorrência do fenômeno El Niño durante o inverno e a primavera. Outra novidade da safra é a ampliação do cultivo da carinata, oleaginosa da mesma família da canola, utilizada na produção de combustível sustentável para aviação. A expectativa é de que a cultivar ocupe mais de 12 mil hectares no estado, principalmente nas regiões de Santa Rosa, Ijuí e Bagé. Ana Lúcia Jacomini para a Tua Rádio.
0: Dez graus.

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1: 5 horas e 41 minutos.
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1: 10 graus.
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1: Deixa eu mandar um bom dia, um abraço pro tio Ari Piton, tio Zé Guedes, bom dia pra vocês, um abraço pro Biônico, meu amigo, bom dia pro Gelson Vanim, o Joãozinho lá no bairro Franciose, um abraço, bom dia, também na audiência aí, pessoal, né? O tio Vila, o Avelino Maciel, um abraço pra vocês, o Ari Silveira e a dona Juraci no bairro Imperial, a Benta e o Gringo, seu Velocino e a dona Nedir Zardo, bom dia, o Laurindo Riva lá no Capão da Herança, o Gilberto Ferreira, um abraço, a Nelva Perissari, o Nereu Moraes ali no bairro Santa Cruz, tio Ilares e a dona Maria da Graça, a Regiane e o Tino Salvador, bom dia pra vocês, gente, obrigado pela sintonia, professor Valdecir de Matos lá em Esmeralda, o Antônio e a Célia Pontel, o Osmar e a Sandra Armiliato, bom dia, meu amigo querido, o Valdir e a dona Ivone Boeckel, a Doroti Barbosa também na audiência nessa segunda-feira. Bom dia pra vocês, gente. Paz e bem.
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2: A história de hoje é sobre Rick e Renner. Dupla sertaneja brasileira formada pelos cantores e compositores Geraldo Antônio de Carvalho, o Rick, nascido em Monte do Carmo em 5 de dezembro de 1966. E Ivair dos Reis Gonçalves, o Renner, nascido em Pato de Minas em 19 de dezembro de 1971. Iniciaram a dupla em 1986 e foram fazendo shows em casas noturnas. Em 1991 gravaram o primeiro disco independente, onde o Renner, atual segundeiro, fazia a primeira voz. Em 92, com a indicação de Zezé de Camargo e Luciano, gravaram o primeiro álbum oficial pela Continental. Mas o sucesso mesmo veio em 1998, quando lançaram a canção Ela é Demais, que ficou durante 5 meses consecutivos nas paradas de sucessos e é considerada até hoje o maior destaque da dupla. No período de 25 anos de carreira, houve 2 separações e atualmente seguem cantando juntos. Possuem mais de 20 lançamentos e já venderam cerca de 10 milhões de discos. Destaques para as canções Filha, Ela é Demais, Nos Bares da Cidade e Seguindo em Frente. E vamos ouvir Rick e Renner.

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1: Muito bem, gente, finalizando o nosso Tá Na Hora de hoje. Na sequência, você fica aqui na tua Rádio Fátima com a segunda parte do programa, na apresentação de Vladimir Fabris. Bom dia, um abraço pro tio Lourenço Escolar aqui no bairro Fátima. O João Valdir Mendes de Cândido, um abraço. Bom dia, Clodoveu Bisotto, Antônio Lima Uzete. Bom dia, Zeni Bigli ali no bairro Kennedy. Um abraço, bom dia para Elisângela e o Alex. Bom dia e um abração também para minha amiga Zeri Pascoal Ferreira, também a Fifia, um abraço. Gabriel Rodrigues, um bom dia. O Amantino da Silva Ferreira e a dona Zenaide, toda a família lá no Passo do Carro. O Juan, a Juliana, o Enzo, o Gabriel. O Diomar Padilha lá em Bom Jesus, bom dia, um abração. Bom dia pro Pirulito, Aristides Bobsin, meu amigo Aldenor Carlotto Sonera, um abraço pro senhor Aristides Costa. Também um abraço e um bom dia para Neura e o Voni de Lima, Laiana Rec, a Regina e o Toco também. Obrigado pela companhia de vocês. Seu Dinarte Antunes ali no Passo do Carro. Um abraço, professor João Maria, dona Enedina. Um bom dia para vocês, gente. Paz e bem a todos.
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0: 10 graus.

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7: Bom dia! Bom dia, bom dia! Muita alegria neste novo dia! 29 de junho! 29 de junho, penúltimo dia do mês de junho de 2026. Estamos aí numa segunda-feira, segundo, 6:02, 6:02. A temperatura é de 10 graus. A partir de hoje estamos na fase da lua cheia. A estação, por enquanto, é inverno e o clima tá bom, hein? 10 graus. Tá garoando a garoa miúda ali fora, tempo instável, choveu bastante ontem aí. Mas vamos em frente então, alegria, alegria neste novo dia. De coração, às 6:02, com a presença da noite, 10 graus, segundo, hoje tem seleção. Estou lhe desejando então o melhor dia da sua vida.
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7: Então, às 6:02, com 10 graus, tá garoando lá fora. Eu tenho um recado especial para você e para mim também. Senhoras e senhores ouvintes, um novo dia está começando. Então, busca pelos teus sonhos, continua. E por isso, a honestidade é o primeiro mandamento do homem que busca concretizar os seus sonhos para poder encontrar a verdadeira felicidade. mas também neste novo dia, fortaleça tua fé para também vencer na vida. Então, confie em você, seja persistente, vá em frente sem medo de ser feliz e confie na força que vem lá do alto, porque lá no alto está Deus. Ele é tudo que você precisa para ser feliz e para teus sonhos concretizar. Então, neste novo dia, tenha fé, mas muita fé, e nunca desista dos teus sonhos. Porque pobre, pobre é aquele que só busca os bens materiais, ou seja, busca o ter e não o ser. Por isso que não será feliz. Saiba que rico, rico nesta vida é você que tem humildade e honestidade para buscar permanentemente o melhor para ti e também se preocupar em ajudar o outro para que ele também possa ser feliz. Por isso, neste novo dia, busque ainda mais a Deus com simplicidade e de coração limpo. Porque quanto mais puro de coração tu for, quanto mais puro de coração tu for, mais facilidades na vida você terá. Mais facilidades terás para teus sonhos concretizar. E mais bênçãos de Deus tu receberá. E com certeza, de coração limpo, fazendo bem e ajudando outro, mais feliz tu será.
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7: Alô, ouvintes! 6:05 é ainda noite nos campos de cima da serra. Tá garoando lá fora, a garoa miúda, fina, 10 graus, temperatura excelente, excelente. Vamos em frente, porque hoje para muita gente é meio turno, para muita gente é dia inteiro de trabalho, tem seleção, mas o importante é a vida. Então, vamos tocando aí, agradecendo a sua companhia. Estou dizendo muito obrigado a você que está ligado, conectado, 90.5, a tua Rádio Fátima de Vacaria.
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7: Vamos agora trazer com a nossa equipe os assuntos que vamos ampliar a partir de agora. Então, anote aí. Bancos atendem presencialmente das 9 ao meio-dia nesta segunda-feira, devido ao jogo do Brasil com o Japão pela Copa do Mundo. Repartições públicas federais, estaduais e municipais, inclusive as unidades básicas, terão expediente hoje, somente pela manhã. Escolas municipais de Vacaria terão aulas hoje à tarde normalmente. Já na rede estadual, ficará a critério de cada escola. Mas caso as aulas sejam suspensas à tarde por causa do jogo da seleção brasileira, deverá ser recuperada no sábado. Primeiro Seminário de Políticas Públicas e Erradicação da Violência Doméstica acontece na Casa do Povo nesta segunda-feira pela manhã. Inscrição para a EJA na Escola Padre Efrem e para o curso de Eletromecânica na Escola Bernardino Padilha encerra hoje via internet. Tua Rádio Fátima acompanha o Fórum Democrático promovido pela Assembleia Legislativa hoje em Caxias do Sul para ouvir as reivindicações da região. Abraço aos colegas Silvio, Ronaldo, Ronaldo e Silvio, que já estão viajando para Caxias do Sul. Previdência Social paga hoje os aposentados de final 4. São José dos Ausentes recebe do governo federal uma nova ambulância e um micro-ônibus para o transporte de pacientes para outros municípios. Alistamento militar dos jovens da classe de 2008 encerra amanhã. Corpo de Bombeiros registrou vazamento de gás na central de um supermercado no último sábado à tarde. Guarda Municipal notificou 6 condutores no final de semana. Motorista teve fratura na perna ao se envolver em acidente na BR-116, perímetro urbano de Vacaria, ontem à noite, saída para Campestre da Serra. Copa do Mundo! Tua Rádio Fátima transmite Brasil e Japão hoje às 14h. Vai, Brasil!
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7: Bom dia pra cima, bom dia!

tenha fé neste novo dia, você não tenha medo de nada, vá em frente, por quê? Porque a cada minuto você será guiado e protegido por Deus. Bom dia! Bom dia.

0: Às 6h10, com 10 graus, fechou, 6 horas, 10 minutos, 10 graus, ainda é noite, instabilidade nos campos de cima da serra. Vamos em frente agradecendo a sua companhia. 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Ah, bom dia, as lotéricas vão estar abertas agora de manhã, sim, de manhã vão estar abertas, tá, seu Bento? De manhã vai estar abertas as lotéricas. Bom dia, paz e bem, Emerson na sintonia. Alô, seu Paulo Roberto, um abraço. Um bom dia aqui, dona Geni, do bairro Monte Claro, já tá conectada. Alô, tia Geni, bom dia, saúde pra ti. Às 6h13, 10 graus. Vamos conferir os fatos que marcam este 29 de junho, dia de São Pedro e São Paulo. Penúltimo dia do mês 6 de 2026. O mês de junho que passou rápido também.
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2: 29 de junho, dia do pescador, dia do telefonista, dia do chaveiro, dia do papa e dia do dublador. Os fatos do dia. Em 1860, nasceu Júlio de Castilhos, jornalista e político brasileiro, considerado o patriarca do Rio Grande do Sul. Foi presidente do estado por duas vezes e principal autor da Constituição Estadual de 1891. Em 1895, morreu Floriano Peixoto, militar e político brasileiro, que foi o primeiro vice-presidente e o segundo presidente do Brasil. Em 1900, foi constituída a Fundação Nobel, instituição responsável pela administração dos prêmios Nobel, entregues a pessoas que realizam contribuições notáveis para a humanidade. 1906.
3: Olha a Mariana aí, pessoal!
2: Nasceu o cantor, compositor e acordeonista Pedro Raimundo. Ele morreu em 1973, aos 67 anos.
4: Na serra com a minha Mariana, moça lá de fora. Um dia estranhei o carinho dela, eu disse adeus, Mariana, que eu já vou me embora. Eita, mulher miserável!
2: 1942. Nasceu em São Luís Gonzaga o cantor, compositor e violinista de música nativista Pedro Hortaça. Ele faleceu em 29 de maio de 2026, aos 83 anos. Mário Vivan para a tua rádio.
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0: Às 6 horas e 15 minutos, ainda é noite, 10 graus. Temperatura tá boa, hein? Em pleno inverno, 10 graus, começando amanhã, tá excelente. Muito obrigado a você que está na nossa companhia. Eu digo, aqui está a nossa equipe. Betão Carneiro, Ronaldo Pontel, Júlia Rodrigues, Silvio Silveira Ramos, Luiz Barreto, Caio Pivoto, Franciele Lachaider, Gislaine Moraes, gerência Alexandre D'Albello, superintendente Frei Aldo Freitas e você. Daí agora sim a equipe está completa.
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0: 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Agora 6:16. Alô, Betinho, bom dia. Aqui no Quebradento choveu 68 milímetros. Baixo, choveu bem, né? E teve vários municípios aqui, principalmente na região centro e noroeste do estado, muitos problemas de alagamentos aí. Teve municípios no estado que ontem registraram 150 milímetros de chuva. Nós aqui, olha, o Betinho disse que foi 68. Alô, Vardir, o Maguila, aquele gurizinho de 2,10 m. Quanto é que choveu aí no teu bairro aí? Ali no bairro Kennedy aí, meu irmão. Diga aí pra você também. Alô, Tio Ivanor, a nossa estação meteorológica saída pra lá, de quanto é que marcou ali? Às 6:17, vamos em frente. Alô, Diego Gomes, na área industrial, dizendo que tá tudo dominado, tudo tranquilo. Vovó Ida, oi, vovó, bom dia para você. Vamos agora às 6:17 para o Espaço Comercial. Já voltamos com mais informação. Acidente grave, gravíssimo, ontem à noite, aqui no perímetro urbano de Vacaria, na saída para o Campestre, na BR-116. Em seguida, mais detalhes. Ah, você que está na nossa sintonia, um excelente dia, uma excelente semana. Saúde para você, então.
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5: Então não perca a hora, olha a hora, 6:23, 6:23, pra cima, segundo, 10 graus, tem garoa, tá garoando lá fora, a temperatura tá louca de boa, 10 graus tá excelente, não podemos reclamar. É, tem que se animar, minha gente, é mais um dia pra trabalhar, isso aí, mais um dia pra você.

0: vamos lá, 6h23, tá garoando lá fora, conceito pisos e acabamentos da Samuel Gazelle 1059, sempre tem novidades e pra você, Empório Pazeto tem linda cesta de produtos importados pra presentear, hein? 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Opa! Povo passando animado na Avenida Moreira Paz. Um abraço pra vocês aí, muita saúde, uma ótima semana aí. Vamos lá, 999-93-4202 no ar.
1: Bom dia, Ladimir.
0: Bom dia.
1: Oi, Dilson. Aqui na minha estação meteorológica aqui no Vista Alegre, deu 60 milímetros de chuva.
0: Opa, 65, abraço, Adilson, um abraço pra você, saúde aí. Vamos lá, 999-93-4202 no ar.
2: Bom dia, senhor Vladimir.
0: Não, só Vladimir.
2: Ah, aqui é o Valdir.
0: Ó, oh, gente boa.
2: Temos com 65 milímetros de chuva.
0: Tá boa.
2: Foi boa, né?
0: É, boa sim.
2: Não deu chuva forte.
0: Graças a Deus. Tá bom.
2: Até mais.
0: Até mais, abraço. Alô, Tivanor.
3: Bom dia, meu amigo Vladimir.
0: Bom giorno.
3: Aqui, em vista do tempo que choveu, desde sábado até hoje de manhã, não foi um volume tão alto. É, deu aquelas trovadas, aqueles temporalzinhos no começo aí que fez a diferença. Aqui choveu 55 milímetros.
0: Tá bom, tá louco, Debão. Obrigado aos meus meteorologistas. O Edilson, no Vista Alegre. Tem também aqui o Vardir, nosso Maguila de 2,10 metros, aquele gurizinho.

0: Pão de coração, saldo bancário no bairro Kennedy, tem o Tivanor saída pro campo, ali para Lages, aí pessoal conectado aí, muito obrigado.
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0: 6h26, vamos em frente, não podemos parar, temperatura 10 graus, segundo, tem seleção, muitos hoje vão trabalhar só até meio-dia, que bom, outros o dia inteiro, bom também, o importante é trabalhar, ter vida e saúde, vamos em frente, trânsito, pipip. O frio está aí, o inverno também. 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Polícia Rodoviária Federal, Corpo de Bombeiros e SAMU atenderam ontem à noite a um grave acidente na BR-116, perímetro urbano de Vacaria, por volta das 10h30 da noite, na saída para Campestre da Serra. Ocorreu a colisão envolvendo uma caminhonete e um caminhão. O Corpo de Bombeiros de Vacaria, ao chegar no local, encontrou a caminhonete fora da pista central. O condutor, de 36 anos, estava consciente e apresentava fratura exposta em uma perna e permanecia preso às ferragens pelo painel do veículo. Para realizar o resgate, os bombeiros utilizaram ferramentas de desencarceramento para retirar a vítima com segurança. Após ser imobilizado, o motorista da caminhonete foi encaminhado ao Hospital Nossa Senhora de Oliveira. Já o condutor do caminhão não teve ferimentos. A Guarda Municipal, sábado e domingo, notificou 6 condutores e também atendeu algumas ocorrências de perturbação do sossego público, ou seja, som alto. Agora os proprietários de residências identificados vão responder a processo judicial. 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Às 6h29, temperatura de 10 graus. A garoa segue lá fora. Bom dia, Vladimir. Um abraço ao João Vargas, aqui no Santa Rita, escutando a tua Rádio Fátima. Alô, João, um abraço, Deus te abençoe, meu irmão. Alô, Solis, voltou água no Vitória, o povo da Vitória aí, ficaram sem água ontem, durante dia, noite, que houve aí? Então manda aí, a informação se chegou ou não a água de volta para vocês do bairro Vitória. Por falar em bairros aqui em Vacaria, alô, querido e amado povo, ali do bairro Imperial, tá previsto, tá? Não sei se essa instabilidade vai acontecer, mas caso faltar luz hoje aí, é que tá previsto melhorias aí na rede que vai ser feito para a RGE. Todas as ruas do bairro Imperial, tá? Algumas vão ficar sem luz das 7 até ao meio-dia e outras até as 2 da tarde, tá? Se faltar luz no querido e amado bairro Imperial, vocês já sabem que é por causa de melhorias que a RGE tá fazendo na rede aí. 6h30, 10 graus, tá garoando lá fora. Espaço comercial, já volto com mais informação. Bom dia, segundo.

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1: Então não perca a hora, segundo, 6h36, é tempo instável, tem umidade na vacaria, temperatura aí nos campos em cima da serra também. Temperatura aqui, 10 graus. 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A falta de luz se acontecer hoje no bairro Imperial, é só até as 14h. Bem na hora que começar o Brasil, vai voltar a luz para você. Alô, Franklin, aí na Secretaria de Obras, hein? Alô, Franklin, um abraço para você aí. Agatha, jovem, simpática Agatha, maravilhosa Agatha, ali no Jardim América. É, avisando que tá faltando água no Jardim América. Me manda dizer qual é a rua que tá faltando água desde ontem aí. Me manda avisar aí. Todo dia falta água em Vacaria. O que será que tá acontecendo? Alô, Fufa, lá na Capela São Paulo, em Campestre, diz que choveu 65 milímetros lá na Capela São Paulo, lá em Campestre. Teve uma festa lá, teve um casamento caipira lá semana passada lá. Diz que o padre que fez o casamento caipira na Capela São Paulo, em Campestre, diz que fez muito sucesso, deu um sermão lá, diz que barbaridade, foi de chorar, ó. O sermão que o padre fez lá, um tal de Tairo Balardim foi o padre lá, diz que fez um sermão no casamento caipira lá, que todo mundo chorou na Capela São Paulo, até o Fufa.
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1: 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Alô, minha amiga Kátia Valente. E aí, Kátia, qual é a previsão para esta segunda, esta semana? Diga aí, amiga.
2: Olá, amigos e caros ouvintes. Nesta segunda-feira, voltamos a ter instabilidades predominando em grande parte do Rio Grande do Sul e aqui na nossa região da Serra e Campos de Cima da Serra também. A semana começa bastante instável. Tem previsão de chuvas que podem acontecer a qualquer momento por aqui. E de vez em quando, uma chuva em forma de pancadas mais fraca, de vez em quando um pouquinho mais forte. A condição também de temperaturas baixas em todo o estado do Rio Grande do Sul, ou seja, segue a condição de frio. Nesta segunda-feira, as máximas previstas por aqui oscilam entre 15 e 17 graus. Na terça-feira, seguimos com as instabilidades predominando. Elas até ganham força em grande parte da metade norte do estado, inclusive aqui na nossa região. Então, tem condições para chuvas em forma de pancadas, eventualmente trovoadas e até mesmo com queda de granizo. Então, assim, é uma condição de tempo bastante instável, com possibilidade dessas trovoadas e com granizo e eventualmente alguma pancada e outra um pouco mais forte. Chamamos a atenção que essa instabilidade vai continuar ao longo de toda a semana. Nessa terça-feira, as máximas previstas aqui na região oscilam entre 16 e 18 graus. E aí sim segue, né? Na quarta, quinta e sexta-feira, com a instabilidade predominando por aqui. Com a previsão do tempo, Kátia Valente.
1: 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Vamos homenagear os aniversariantes este 29 de junho, dia de São Pedro e São Paulo, e dia do Papa também. Bom dia, obrigado, pessoal que está passando animado aí.
3: 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Em São Domingos do Sul, Ivanete Poleto Costenaro recebe os parabéns do esposo Valmir. Parabéns e felicidade a você, aniversariante do dia 29 de junho. Em São Jorge, Carla Bresolin recebe os parabéns dos pais Carlos e Evanete, dos avós Armando e Elza. Em Pai e Filho, Érico Pedro Carlotto recebe os parabéns da esposa Enedi e dos filhos. Em São Domingos do Sul, Ivanete Poleto Costenaro recebe os parabéns do esposo Volmir e do filho Guilherme. Em Vacaria, Lucas Caríssimo e Guazelli recebe os parabéns dos pais André e Tobias, do irmão Vitor, dos avós, tios e primos. Em Esmeralda, Marinelli Borges Brem recebe os parabéns da sua família. Em Campestre da Serra, Marta Secato Paim recebe os parabéns do esposo e dos filhos. Em Criciúma, Pedro Dalmolin recebe os parabéns dos seus familiares. Em Nova Araçá, Poliana Silvani recebe os parabéns dos pais e irmãos. Em Campestre da Serra, Viviane Sartor recebe os parabéns da sua mãe Elir, dos irmãos, do esposo Renan. Parabéns e felicidade a você, aniversariante. 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
1: Às 6h43, 10 graus. Aqui, alô, Roberto! O seguinte, as lotéricas estão perguntando aqui. Bom dia, Betão. Lotérica até meio-dia. Como é que tá, meu irmão?
4: Saúde? Bom dia, saúde. Bom dia. A Lotérica Glória até às 12 horas. Eu estou procurando informação a respeito da Lotérica Vacaria aqui, às 12 horas.
1: Alô, Éder. Alô, jovem, senhora Karine, que trabalha na Lotérica.
4: Nos liga aí.
1: Nos liga aí, nos informa. Mas é até meio-dia,
4: passa,
1: né?
4: Passa o número aí do WhatsApp.
1: É, eu vou passar aí. Porque os bancos é até meio-dia e as lotéricas estão, né? Então tá bom.
4: Tá.
1: É.
4: Até pela questão segurança, né?
1: Isso aí. Vamos lá.
5: Bom dia, meu amigo Vladimir, tudo bom?
1: Bom!
5: Uma boa semana pra ti aí.
1: Obrigado.
5: Deus te acompanhe sempre, tá, Vladimir?
1: Amém.
5: Tudo bom aí pra ti.
1: E o senhor também, que Deus lhe acompanhe e proteja, meu irmão Lauro. Saúde pra você aí. Bom dia. Um abraço aqui, ó. Alô, Rafael Pezão, tu tens razão. Alô, secretário Chimia, secretário da La Santa, pessoal, enfim, ali, ó. Seguinte, ó, ali no quilômetro 4, o pessoal tá pedindo que coloque aí luz aí, que coloque aí a iluminação bem na rotatória. Porque quem vem lá de Lagoa Vermelha, Montes Capões, quando chega ali, se dá em cima da placa na noite, na madrugada aí, evidentemente, se dá em cima da placa, pare, daí fica mais difícil, principalmente o caminhão para parar. Então, se tivesse iluminação aí, clareasse mais aí, o pessoal conseguia ver um pouquinho antes a placa de pare, quem está na rodovia, porque a preferencial quem está na rotatória evitaria algum problema, algum acidente. Tá certo? Ô, Rafael Pezão, obrigado aí. Esperar aí o Chimia aí. Ó, Chimia, tem de bom coração aí. Bota iluminação aí, ó, na rotatória aí, do quilômetro 4 aí, para clarear mais aí, para o pessoal ver melhor a sinalização, principalmente à noite e madrugada. 6h45, 10 graus, já voltamos, bom dia.
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1: Então não perca a hora. 6h50. Está aclarando o dia, a temperatura 10 graus aqui em Vacaria nesta segunda-feira. Ô Betão, a informação do Éder que chegou aí da lotérica aí, qual que
4: é? É o seguinte, vou repetir aqui. Os bancos, como o Admiro falou, eles vão atender até às 12 horas os bancos, não é? Yeah. Agências bancárias aqui de Vacaria e todo o país até às 12 horas. Agências lotéricas aqui em Vacaria, atenção, agências lotéricas aqui em Vacaria. A Lotérica Glória vai atender até às 12 horas, a Lotérica Glória, tá? As duas lotéricas aqui da área central da cidade, na Marechal Floriano, tá? As duas lotéricas da área central aqui da cidade, a lotérica aqui em frente ao Bamerindos e a outra ao lado da Colombo ali, elas vão atender, segundo o Éder, até a 1h30 da tarde, até às 13h30. Portanto, as duas lotéricas da área central até a 1h30 hoje o atendimento, Admir.
1: Ah, 6h51, vamos para as cotações. 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E a informação das cotações é contigo, colega Ronaldo. Então se apresente, colega.
14: As cotações com informações da Cooperval: a saca da soja, R$125, milho disponível, R$64. O trigo a R$1.350 a tonelada, dependendo do prazo de pagamento e o PH. Contratos da safra 2026-2027, soja R$128 a R$130 e o milho de R$60 a R$65, com o dólar cotado a R$5.19. Com informações da Emater, o arroz, 50 quilos, R$57,08. A saca do feijão, R$179,73. O boi quilo vivo, R$12,13. O cordeiro quilo vivo, R$13,52. O suíno quilo vivo, R$6,10. A vaca quilo vivo, a R$10,86.
1: 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A informação, Luiz.
15: A semeadura da canola está em fase de conclusão e deve alcançar 353.397 hectares, segundo o informativo conjuntural da Emater. O número representa um crescimento de 102,64% em relação aos 174.394 hectares cultivados em 2025, conforme dados do IBGE. As primeiras lavouras já ingressam na fase de florescimento, enquanto a maior parte das áreas apresenta bom estabelecimento, emergência uniforme e adequado desenvolvimento vegetativo. As condições climáticas têm favorecido o avanço da cultura nas principais regiões produtoras. Apesar do período com menor radiação solar e temperaturas mais baixas terem reduzido o ritmo de crescimento em algumas áreas, não há impactos significativos sobre o potencial produtivo. Atualmente, os produtores realizam o manejo das plantas daninhas, a adubação nitrogenada em cobertura e o monitoramento fitossanitário. A produtividade média estadual está projetada em 1.619 quilos por hectare, resultando em uma produção estimada de 571.975 hectares. Da Central de Conteúdos da tua Rádio Fátima, Luiz Barreto.
1: 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Alô, moradores queridos, moradores dos bairros Jardim América, Petrópolis e proximidades estão sem água desde ontem. Estamos buscando informações da Corsan. Alô, pessoal da Corsan, já clareou o dia. 6:55. Por que que tá faltando água nos bairros aí, Jardim América, Petrópolis aí? Por gentileza, nos informe aí, nos informe aí. O povo quer saber. Desde ontem tá sem água. Todo dia falta água em Vacaria. 6:56, 10 graus seguindo. 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Corpo de Bombeiros de Vacaria atendeu no sábado à tarde uma ocorrência de vazamento de gás na central de abastecimento de um supermercado na área central da cidade. Ao chegar no local, a guarnição constatou um vazamento significativo na central, caracterizando o risco potencial de incêndio e explosão. Como medida preventiva, foi realizada a interdição da central e também do estabelecimento, além do isolamento da área e também da suspensão temporária das atividades, visando garantir a segurança da população e dos colaboradores do supermercado. Posteriormente, um técnico especializado da empresa responsável pela manutenção da central de gás do supermercado realizou a inspeção no sistema, identificando que o vazamento ocorreu na central da válvula de serviço em um dos quatro cilindros de P190, sendo que foi tomar todas as medidas. O vazamento foi controlado depois da chegada do técnico e restabelecido condições de segurança para a operação da central do supermercado. Em termos de ocorrência, senhoras e senhores ouvintes, a Brigada Militar e também a Polícia Civil não registrou nenhuma ocorrência de destaque no final de semana, pois não, Betão?
4: Admir, me informam agora que a Avenida Militar aqui, próximo ao antigo posto Ori, está em meia pista, a Corsan está realizando um serviço ali, na lateral ali da Avenida Militar, então tá em meia pista, está aí a falta de água aqui nos bairros Jardim América e Petrópolis, Fátima também, diversos bairros aqui para cima.
1: Agora recebi uma senhora aqui, bairro Fátima também está sem água, Vladimir.
4: É, essa situação então, nós vamos verificar para ver o que que aconteceu ali com o pessoal da Corsan, que já está trabalhando no local, segundo informações.
1: Alô, jovem senhora professora Aldrie Olibone Ferreira, está aí, a senhora pediu agora por que que tá faltando água, então está aí, bairro Fátima, Petrópolis, Jardim América, é devido ao rompimento desta rede aqui na Avenida Militar, que abrange vários bairros, viu? Então tem vários bairros sem água nesse momento.
4: Pega toda essa região aqui para cima.
1: 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Ali tem a Ivone também, na Júlio de Castilhos, no centro da cidade. 6:58, clareando o dia, tempo instável em Vacaria, 10 graus, vamos para a região. Alô, Campestre.
16: A Secretaria Municipal de Saúde de Campestre da Serra informa que o número do WhatsApp 54-3235-1123 foi desativado e não está mais em funcionamento. A partir de agora, o atendimento da Secretaria passa a ser realizado pelo telefone 54-3698-4596, que também funciona como WhatsApp para o envio de mensagens de texto e áudios. De Campestre da Serra, Bruna Zanotto Goulart para a tua Rádio Fátima.
1: Às 6:59, 10 graus seguindo. Alô, Esmeralda.
17: Secretaria Municipal de Agricultura e Meio Ambiente informa que está realizando importantes ações para desobstrução e recuperação do poço artesiano comunitário localizado na comunidade de Rincão dos Bois. O trabalho tem como objetivo restabelecer plenamente a capacidade de abastecimento de água do sistema, garantindo maior segurança hídrica e qualidade de vida para as famílias atendidas pela rede comunitária. A Prefeitura de Esmeralda reafirma seu compromisso com o desenvolvimento das comunidades rurais e com a oferta de serviços que contribuam para o bem-estar da população. De Esmeralda Simone do Amaral para a tua Rádio Fátima.
1: Agora o destaque com 7 horas. É Monte Alegre, 10 graus. Alô, Monte Alegre.
18: A administração municipal, juntamente com a Emater, informa que dia 1º de julho, quarta-feira, das 8 horas às 10h30, estará acontecendo a Feira Municipal da Agricultura Familiar no Salão Menino Deus. Esperamos a todos. De Monte Alegre dos Campos, Letícia Deon da Silva para a tua Rádio Fátima.
1: E fechando a região, é a vez do Pinhal.
19: A Secretaria de Agricultura e Meio Ambiente informa que está disponível a emissão do CCIR 2026, o Certificado de Cadastro de Imóvel Rural. O documento pode ser emitido pelo site do INCRA ou diretamente no setor responsável da Secretaria. De Pinhal da Serra, Emily Duarte para a tua Rádio Fátima.
1: 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Vamos agradecer a Deus por mais este dia, então.
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21: Os 4 evangelistas, ao citarem os apóstolos, começam sempre por Pedro. É o líder do grupo, com posições definidas, embora nem sempre corretas. Ele garante ao mestre, ainda que os outros te traiam, eu nunca te trairei. E ele traiu por 3 vezes, mas soube recomeçar, e tornou-se o primeiro Papa, o sucessor de Cristo, e recebeu o poder das chaves. É sobre esta pedra que é construído o novo povo de Deus. É o milagre da Igreja. Uma nau sempre acossada pela tempestade, mas que não afunda. Frágil porque humana, eterna porque divina. O segredo de Pedro foi o amor. E este amor levou a suplantar o erro e tornar-se coluna da Igreja. É o seu poder, presente no Papa atual, que confirma os irmãos na fé. Mahatma Gandhi, um certo dia, assim nos disse: o amor à verdade ensinou-me a beleza do compromisso. Pensemos neste novo dia, o Senhor te abençoe e te guarde. O Senhor faça brilhar sobre ti sua face e se compadeça de ti. O Senhor volte para ti o seu rosto e te dê a paz. O Senhor te abençoe. Pai, Filho e Espírito Santo. Amém.

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10: Bom dia! Alegria, alegria, alegria. Viva intensamente este novo dia. 29. 29 de junho, senhoras e senhores ouvintes. Dia de São Pedro e São Paulo. E penúltimo dia do mês 6 de 2026. Tá trote, tá galope este ano também. Segundo, às 7:07, já clareou o dia lá na Vacaria. Tempo instável, tá garoando lá fora, garoa miúda, fina, mas que mole, então sai de guarda-chuva, se proteja aí. Bom dia, bom dia. Agradecendo a sua companhia, estamos lhe desejando então, nesta segunda-feira, dia de seleção, o melhor dia da sua vida. E olha aqui, ó, neste novo dia você não tem nada a temer, mas nada mesmo a temer. Por quê? Porque a cada minuto, a cada segundo, você, sim, você é guiado e protegido por Deus. 7:07, vamos ao trabalho. Conectado chegando no seu rádio. 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Coleca, bom dia, Gislaine. Hoje
9: bom
10: não
9: veio
10: nem de cachecol e nem de touca.
9: Tô de cachecol.
10: Ah, tá de cachecol. Ah, é mesmo.
9: É que tá da mesma cor da roupa desse camufla. Bom dia pra você, pro Betão, pra todo
11: dia,
9: o pessoal
11: dia,
9: de casa.
10: Isso aí. E aí, Betão, vamos em frente?
11: Vamos em frente.
10: Dia de seleção.
11: Hoje é dia decisivo, hoje.
10: É, quem perder volta pra casa.
11: Não, mas
10: não
11: nós,
10: seja o
11: nós
10: Brasil,
11: vamos continuar, não. Nós vamos continuar.
10: Isso aí, pra cima, Brasil.
11: Até a final.
10: Vai, Brasil.
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10: Às 7:10, fechou. 7:10, 10 graus. Vamos trazer os assuntos que serão ampliados a partir de agora. 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
11: Bancos atendem presencialmente das 9 ao meio-dia nesta segunda-feira devido ao jogo do Brasil com o Japão pela Copa do Mundo. Lotérica Glória atende até às 12 e as duas lotéricas aqui no centro da cidade atendem até às 13:30.
10: Repartições públicas federais, estaduais e municipais, inclusive unidades básicas, terão expediente hoje somente pela manhã.
11: Escolas municipais de Vacaria têm aulas normais hoje à tarde. Já na rede estadual ficará a critério de cada escola. Mas caso as aulas sejam suspensas, deverá ser recuperada no sábado.
10: E atenção, Corsã informa. Rompimento de adutora na Avenida Militar, próximo ao supermercado. Kellerman está deixando neste momento vários bairros de Vacaria sem água. A previsão de retorno da água é somente no início da tarde.
11: Primeiro seminário de políticas públicas e erradicação da violência doméstica acontece na Casa do Povo nesta segunda-feira.
10: Inscrição para a EJA na Escola Padre Efrem e para o curso de eletromecânica da Escola Bernardina Padilha encerra hoje via internet.
11: Tua Rádio Fátima acompanha o Fórum Democrático promovido pela Assembleia Legislativa hoje em Caxias do Sul para ouvir as reivindicações da região.
10: Previdência Social paga hoje os aposentados de final 4.
11: São José dos Ausentes recebe do governo federal uma nova ambulância e um micro-ônibus para o transporte de pacientes para outros municípios.
10: Alistamento militar dos jovens da classe de 2008 encerra amanhã.
11: Corpo de Bombeiros de Vacaria registrou vazamento de gás na central de um supermercado no último sábado à tarde.
10: Guarda Municipal notificou 6 condutores no final de semana.
11: Motorista teve fratura na perna, seu Lover, em acidente na BR-116, perímetro urbano de Vacaria ontem à noite.
10: E Copa do Mundo, Betão.
11: Hoje a tua Rádio Fátima transmite Brasil e Japão a partir de 13:40. É hoje, vai Brasil!
10: Vai Brasil! Às 7h13, estes e outros assuntos vamos ampliar a partir de agora. 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E o frio tá aí, o inverno chegou, então não fique na mão. 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Opa, virou e eu viro aqui agora. Atualizou, atualizo para você. 7h14, 10 graus, tempo estável. A informação, colega Gi.
9: Vladimir, a gente inicia falando sobre os pagamentos do Bolsa Família. Os beneficiários do Bolsa Família hoje recebem os de NIS Final 9. Aposentados, seguindo nessa segunda-feira, o calendário de pagamentos para os aposentados da Previdência Social que recebem um salário mínimo hoje, carnês Final 4.
10: Às 7h14, alô Ronaldo Pimentel, Nique, alô Dona Ermelinda, bairro São José, um abraço para vocês. Tio Tene, Cláudio Mira, em Bom Jesus, saúde. O Marcos Lete aqui na Lete Autos, uma caminhonete na BR-116. Alô, Roberto Zulian, um abraço para você. Alô, Bruna, já recebi teu WhatsApp. Em seguida, a gente coloca em dia todo mundo que está passando o WhatsApp no 99993-4202. Às 7h15, vamos agora então conferir, colega Betão, vamos conferir?
11: Vamos conferir agora a previsão do tempo.
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10: 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Alô, amiga Kátia Valente. Então vamos lá, vamos conferir a previsão do tempo para esta segunda, esta semana. Como vai o tempo se comportar, amiga Kátia?
13: Olá, amigos e caros ouvintes. Nesta segunda-feira, voltamos a ter instabilidades predominando em grande parte do Rio Grande do Sul e aqui na nossa região da Serra e Campos de Cima da Serra também. A semana começa bastante instável. Tem previsão de chuvas que podem acontecer a qualquer momento por aqui. E de vez em quando, uma chuva em forma de pancadas mais fraca, de vez em quando um pouquinho mais forte. A condição também de temperaturas baixas em todo o estado do Rio Grande do Sul, ou seja, segue a condição de frio. Nesta segunda-feira, as máximas previstas por aqui oscilam entre 15 e 17 graus. Na terça-feira, seguimos com as instabilidades predominando. Elas até ganham força em grande parte da metade norte do estado, inclusive aqui na nossa região. Então, tem condições para chuvas em forma de pancadas, eventualmente trovoadas e até mesmo com queda de granizo. Então, assim, é uma condição de tempo bastante instável, com possibilidade dessas trovoadas e com granizo e eventualmente alguma pancada e outra um pouco mais forte. Chamamos a atenção que essa instabilidade vai continuar ao longo de toda a semana. Nessa terça-feira, as máximas previstas aqui na região oscilam entre 16 e 18 graus. E aí sim segue, né? Na quarta, quinta e sexta-feira, com a instabilidade predominando por aqui. Com a previsão do tempo, Kátia Valente.
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14: 3-1 para o Brasil.
10: Então, Paulão, quanto, Betão?
11: 3-1.
10: Anote o resultado do Betão aí, 3-1 para o Brasil aí, tá? 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Atenção, aqui ó, é todo instante, Betão, o pessoal aqui mandando aqui, ó, falta de água aqui no bairro Fátima, parte do Jardim América, toda tem aqui, assim, Planalto, aqui do, Petrópolis, aí. Pessoal, houve o rompimento de uma adutora aqui na Militar, próximo ao supermercado Kellerman. Alô, tio Marlene, dá uma mão pro pessoal da Corsan pra agilizar aí. E a água só vai voltar onde tá faltando água. Alô, Maico da Corsan, obrigado, guri. Acordou cedo, tio Maico aí. É só no início da tarde, só no início da tarde, então. Brasil, todo mundo aí ainda consternado, Betão, com a tragédia lá na Venezuela, né, com os terremotos lá. E nós falava aqui na sexta-feira, Betão, sobre os nossos irmãos venezuelanos que moram aqui em Vacaria, pois fiquei sabendo aí na sexta-feira de tarde aí, que inclusive tem um casal aqui muito amigo da gente, a Anaya. A Anaya trabalha na PAI e o Felipe, o esposo dela, trabalha no hospital. E eles residem no quilômetro 4 e, infelizmente, no terremoto perderam familiares lá, perderam lá. Veja só, já tiveram que abandonar todo o seu país, toda uma vida lá, vieram embora. Estão aí, graças a Deus, construindo uma nova etapa da sua vida, longe dos seus familiares, não ter a mínima possibilidade de ir lá prestar a última homenagem. Então, o nosso povo venezuelano, nossos irmãos aí, a Naya, o Felipe, que trabalha também no hospital aí. Enfim, a todos, como você disse, né? Fazer uma oração, vamos orar para eles aí. Força nesse momento, porque é nesse momento que também nós temos que nos unir com a dor dos nossos irmãos venezuelanos.
11: É, nossos irmãos venezuelanos passando por esse problema aí. Difícil, difícil, não é? Há mais de 50 mil, 60 mil, 100 mil desaparecidos ainda, não é? E as imagens que são mostradas através das redes de comunicação, olha, é difícil realmente quem não chora, viu?
10: É verdade.
11: Ah, porque os nossos irmãos venezuelanos aí, ninguém merece uma coisa dessa aí, sim, mas a natureza são coisas de Deus também, acontecem esses fatos aí, nós temos que erguer a cabeça e orar por esses, rezar por esses irmãos venezuelanos aí que estão passando por essa tragédia aí.
10: Exatamente. Então, nossa solidariedade. Alô, Naya, alô, Felipe, tamo junto aí, Deus abençoe, força pra vocês também aí. 7:20, 10 graus, tempo instável, tá garoando, já voltamos.
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5: Muito obrigado, então, pela sua companhia. Olha a hora, 7h25, 10 graus, tempo instável, tá garoando na Vacaria. 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Pessoal, a Mariana Borchardt é B-O-R-C-H-A-R-T-T. Borchardt perdeu sua carteira com todos os documentos, todos os cartões. Quem encontrou, então, deixe na portaria, ela gratifica. Mariana Borchardt perdeu sua carteira com todos os...

0: documentos e cartões. Deixa na portaria quem encontrou, por gentileza.
1: Portaria aqui da Rádio Fátima.
0: Isso,
1: né?
0: Portaria aqui da tua Rádio Fátima. E a informação contigo, colega Gi.
2: Vladimir, hoje o Centro de Referência da Mulher de Vacaria realiza o primeiro seminário de políticas públicas e erradicação da violência doméstica. O evento tem o objetivo de promover reflexão, conscientização e fortalecimento das políticas públicas voltadas à proteção e garantia dos direitos das mulheres. Estarão reunidos profissionais da rede de apoio, lideranças da comunidade. O primeiro seminário, então, de políticas públicas e erradicação da violência doméstica, hoje, na Casa do Povo, das 8 horas da manhã até ao meio-dia.
0: Às 7h27, sobre esse vazamento e rompimento da adutora aqui na Militar, trânsito, o pessoal tem que ter cuidado, né?
1: Trânsito em meia pista, trânsito em meia pista. Quem desce sentido Militar, Júlio de Castilhos, tem que pegar a lateral. Quem sobe Júlio de Castilhos, Militar, aqui em sentido Avenida Moreira Paz, vem pela pista normal.
0: Exatamente. Então, você que puder evitar, quem vai trafegar no sentido bairro Fátima Glória, evite a Militar agora de manhã, porque houve o rompimento da adutora, tá em meia pista aí próximo ao Kellerman, tá? Então, evite a Militar no sentido bairro Fátima, bairro Glória, 7h28, e agora vamos conferir, colega Betão.
1: Vamos conferir agora as esportivas, Vladimir.
0: 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E daí, Betão?
1: E daí é o seguinte, né? Campeonato Municipal de Amadores Série B não aconteceu a rodada no final de semana devido ao mau tempo. Devido às chuvas, foi transferida então a última rodada da Série B do Campeonato Municipal de Amadores. Outra data será marcada pela Secretaria Municipal de Esportes e Lazer do município de Vacaria. E hoje o país vai parar. Por quê? Porque às 14 horas tem Brasil e Japão. É um jogo de mata, não é mata-mata, não. É um jogo de mata porque não tem volta, minha gente. Brasil e Japão, hoje, 14 horas, você acompanha aqui na tua Rádio Fátima a partir de 13 horas e 40 minutos. E muita gente vai assistir esse jogo porque diversas repartições não estarão trabalhando hoje à tarde. Além de Brasil e Japão, pelas eliminatórias, nós teremos às 17h30 Alemanha e Paraguai, 22 horas Holanda e Marrocos, são os jogos de hoje na segunda fase da Copa do Mundo 2026. Brasil e Japão. Vai, Brasil!
0: Vai, Brasil! 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Ah, garoa, tá chegando a neblina ali, ó, Betão, ali pro
1: novo.
0: Ah, fechou! Aí no Imperial, Franciose, Chico Mendes, área industrial, neblina chegou. Alô, motorista, vamos com calma, muita calma aí. 7h30, 10 graus. Tempo estável, vamos ao espaço comercial, já voltamos com mais informação. Bom dia, um excelente dia, uma excelente semana também.

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11: Obrigado pela sua companhia. Confere. 7h36 e ela chegou aqui também. A cerração densa neblina neste momento, cerração aqui em Vacaria e na região. Senhores motoristas, muita cautela aí, muita umidade também dentro de casa aí. 10 graus. 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
12: As inscrições para o curso de eletromecânica na Escola Técnica Bernardina Rodrigues Padilha devem ser confirmadas até hoje na Secretaria da Escola. Estarão disponíveis 20 vagas, sendo que haverá sorteio através da Seduc para definir as pessoas que poderão fazer parte do curso. O pré-requisito é que a pessoa tenha o ensino médio completo, aliás, que tenha o ensino médio, sendo que a duração do curso é de 3 semestres. Curso de eletromecânica, lembrando que ele é um curso gratuito.
11: Às 7h38 agora, vamos trazer as informações para conferir agora, colega Betão.
13: Vamos conferir agora as loterias, Vladimir, loterias.
11: Loterias. Então, vamos lá. 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Vamos chegando aqui, trazendo o resultado, então, da Mega Sena. As dezenas que tivemos, 13, 39, 42, 44, 47 e 49. E acumulou, com essa sequência aí de 40, acumulou a Mega. Prêmio previsto para amanhã, 23 milhões. Tivemos também Loto Fácil, final de semana. As dezenas, 1, 3, 4, 5, 7, 8, 10, 11, 12, 14, 15, 20, 21, 23 e 24. Um ganhador na Loto Fácil, 15 acertos, R$1.461.000. E tivemos ontem a quina de São João. E as dezenas 19, 32, 50, 73 e 75. Quina de São João, 19, 32, 50, 73 e 75. 9 ganhadores. Bom, distribuiu bem a premiação. 5 acertos, então 9 apostas, cada uma vai receber 26.603.000 reais. Um prêmio da quina de São João. 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
13: Informação que chega é o seguinte, Vladimir, pessoal ligando aqui, querendo saber se vai ter telão ali na Rua da Copa.
11: Telão?
13: Telão, é. Vai ser
11: o Brasil?
13: O jogo da seleção brasileira às 14h. Estamos aguardando aí, devido às intempéries do tempo, não é? O pronunciamento da Secretaria de Cultura e Turismo do município de Vacaria. Alô, Neto, vamos saber realmente se vai ter aí alguma promoção na Rua da Copa para assistir o jogo do Brasil contra o Japão às 14h, hein? Vamos aguardar para ver qual é o comunicado oficial aí.
11: 7h40. Alô, Salete. Bom dia, Salete. Pedindo sobre a falta de água. Onde está faltando água é o seguinte, minha gente. Rompimento de adutora na Militar e próximo supermercado Kellerman. Só vai voltar no início da tarde. Aonde está faltando, porque são vários bairros neste momento, a água vai voltar só à tarde.
13: Vamos dizer certo, vamos corrigir, não é, Ladmira? No final da tarde.
11: Vamos ver, mas aí eu estou indo pela informação da Corsan.
13: No final da tarde.
11: Eu estou me baseando aqui pela informação da Corsan.
13: Você se baseia na informação da Corsan, eu me baseio na água, aquelas pessoas que moram lá no Vista Alegre, lá em cima, no final
11: Jardim
13: da tarde.
11: Jardim América, lá no final do Jardim América, lá pode voltar mais tarde. Mas, segundo a Corsan, no início da tarde. É o que diz a Corsan.
13: E a luz, Vladimir? E a luz? O pessoal do Imperial quer assistir o jogo, Vladimir.
11: É o Ximia.
13: Dá luz aí, Vladimir.
11: Ô, Ximia, dá luz aí pro bairro do Imperial. Ó, pessoal, eu tava previsto, tô aqui com o recado da dona Milena, até vou confirmar com ela, mas tá me passando aqui que até as 14h vai faltar a luz aí no Emílio Carneiro Borges, Voluntários da Pátria, Olívio Rossi, Ana Bolena, Humberto Branco, Felipe dos Santos, Princesa Isabel, Francisco Carreno e outras ruas aí. Então, é o que diz a para obras de melhoria da RG.
13: Mas devido às intempéries do tempo, essas obras serão realizadas ou não?
11: Vou conferir com a Milena aí. 7h41, 10 graus, já voltamos.
13: Passa a cobrança dele, é pra cobrar do Admir? Tô cobrando do Admir aqui, ele sabe tudo, né?
11: E tem encerração em Vacaria e região.
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5: Obrigado você que está ligado, conectado com a tua rádio Fátima de Vacaria, 7:47, 10 graus. Tempo aí que está com a presença neste momento da cerração encoberto, muita umidade, 10 graus aí, uma sensação térmica de 8 neste momento nas ruas de Vacaria. 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Atenção, moradores do Jardim América, Jardim Toscano, Kennedy, Petrópolis, Centro, Pinheiros, Cristina e proximidades. Nova informação da Corsan é de que a rede que rompeu o betão aqui na Militar próximo Cameron é de 400 milímetros e a água só vai voltar à tarde. Alô, Alisson, à tarde só vai voltar a água, o pessoal que está perguntando. Vamos agora então, Betão.
6: Vamos agora trazer as principais informações da área da segurança, Admir. Vamos à área da segurança. Calmo final de semana, graças a Deus.
5: É, graças a Deus, nenhuma ocorrência, pelo menos a polícia militar e a polícia civil não enviou nenhuma informação de ocorrências mais graves. 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Polícia Rodoviária Federal, Corpo de Bombeiros e SAMU registraram ontem, por volta das 10:30 da noite, um grave acidente na BR-116, perímetro urbano de Vacaria, saída para Campestre da Serra. Colisão entre uma caminhonete e um caminhão. O condutor da caminhonete ficou preso às ferragens, inclusive teve fratura exposta em uma perna e ainda ontem à noite teve que ser submetido a uma cirurgia no Hospital Nossa Senhora de Oliveira. Diego Lopes da Silva, de Laje Santa Catarina, permanece internado no hospital, mas conforme o último boletim médico, está internado no quarto, não corre risco de morte. E o Corpo de Bombeiros de Vacaria registrou uma saída também no sábado à tarde devido ao vazamento de gás na central de um supermercado no centro da cidade. A Guarda Municipal notificou 6 condutores no final de semana e atendeu algumas ocorrências de perturbação do sossego público, ou seja, som alto. 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Vamos ao espaço comercial, pois não, Betão?
6: O prefeito Andrezinho está comunicando que haverá telão aí na Rua da Copa. Opa. Hoje para o pessoal assistir o jogo Brasil e Japão. Haverá telão hoje, então, na Rua da Copa, a partir de 13 horas e 30 minutos. Vai, Brasil!
5: Vai, Brasil! Alô, Jane, da Itararé, bairro Petrópolis. A água só vai voltar à tarde aí. No Petrópolis é só à tarde. Dá, Jane, um abraço. 7h51. Vai, Brasil!

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4: 7h55, 10 graus, tem neblina, vamos se cuidar, senhores motoristas. E vamos de imediato trazer agora o serviço de utilidade pública. 10 graus em Vacaria.
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11: Funerária Sagrada Família, fone 54-3231-1002 informa. Nota de falecimento de Vera Regina Gomes de Aguiar, filho Janete Aguiar Escopel, Nelson Aguiar Escopel e Marcela Aguiar Escopel em memória. Nora Célia Mendes Escopel, genro Edir Goulart, netos Renata Mendes Escopel, Rafaela Mendes Escopel, Rian Mendes Escopel, Camila Escopel Goulart, Jéssica Escopel Goulart, bisnetos João Diego Maciel de Souza, Maquiel Escopel de Souza, José Henrique Escopel Gonçalves, irmãos, cunhados, sobrinhos, amigos e demais familiares da inesquecível Vera Regina Gomes de Aguiar, com 73 anos de idade. Participa do seu falecimento ontem ocorrido. Homenagens à Vera Regina Gomes de Aguiar estão sendo prestadas nas capelas da Funerária Sagrada Família, partindo hoje às 3 horas da tarde e seguindo para o Cemitério Municipal Santa Clara, onde será realizado o seu sepultamento. Funerária Sagrada Família, companheira das horas difíceis. Noticia o falecimento de Vera Regina Gomes de Aguiar. Antecipam agradecimentos. Participação de luto e convite para enterro. A Lovato Premium Service, juntamente com familiares, participa do falecimento de Marcos Fernandes Ponsetti, com 52 anos de idade. Pai, Leon Jules Antoine Ponsetti, em memória. Mãe, Maria Conceição Fernandes Ponsetti, em memória. Esposa, Márcia Alves Ponsetti. Filha, Camille Alves Ponsetti, em memória. Irmãos, cunhados, sobrinhos, amigos e demais familiares. Ao noticiar o falecimento de seu ente querido, convida amigos e pessoas do seu convívio para participarem das homenagens que são prestadas na Funerária Lovato Sala 1, sendo que as cerimônias religiosas e de despedida do último adeus terão início às 10 horas da manhã desta segunda-feira. Em seguida, o féretro seguirá para o Cemitério Santa Clara, onde será realizado o seu sepultamento. Antecipam agradecimentos. Funerária Lovato, a vida é um lugar de memórias. Participou do falecimento de Marcos Fernandes Ponsetti, com 52 anos de idade.
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17: 8 horas. 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O Rio Grande do Sul terá mais uma semana fria, só que dessa vez com instabilidade. Além disso, o meio da semana traz aos gaúchos o risco de novas tempestades em regiões perto da divisa com Santa Catarina. A segunda-feira é um dia com muitas nuvens e chuva, apenas entre a madrugada e o amanhecer. A frente fria formada no domingo avança para o oceano e dá origem a um ciclone extratropical afastado da costa gaúcha. No decorrer do dia, o tempo melhora em função da entrada de uma nova massa de ar frio. As temperaturas voltam a cair e os ventos reforçam a sensação térmica gelada. A partir do meio da semana, a metade norte vai apresentar tempo úmido e risco de temporais. As regiões do centro, Planalto, Oeste, Missões e Serra também devem ter chuva. O ministro Alexandre de Moraes, do STF, deve decidir nos próximos dias se prorroga ou não a prisão domiciliar temporária do ex-presidente Jair Bolsonaro. O prazo de 90 dias venceu na última quinta-feira, mas o ministro ainda avalia o impacto da apreensão de uma arma do ex-presidente para tomar uma decisão sobre a extensão do benefício. Moraes deve levar em consideração para a extensão tanto o quadro de saúde do ex-presidente quanto o comportamento nos últimos 3 meses durante a domiciliar. Há expectativa de que os advogados de Bolsonaro se reúnam com Alexandre de Moraes no começo desta semana para tratar da prisão domiciliar. Ser feliz sem motivo é a mais autêntica forma de felicidade. 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Em meio aos terremotos registrados na Venezuela na última semana, o governo do Brasil resgatou 13 brasileiros que estavam de passagem pelo país. Eles retornaram ao Brasil neste domingo. O grupo havia procurado a Embaixada do Brasil em Caracas, em caráter emergencial, devido ao fechamento do aeroporto comercial da capital venezuelana. O transporte foi feito em aproveitamento da aeronave da Força Aérea Brasileira, que levou ajuda humanitária para socorrer os venezuelanos e iria voltar vazia ao Brasil. O número de mortos na Venezuela chegou a 1.450 e há 3.288 feridos, segundo o presidente da Assembleia Nacional, Jorge Rodrigues, irmão da presidente interina Delcy Rodrigues. Cerca de 50 mil pessoas ainda estão desaparecidas. 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
8: Bom dia, 8:09, é segunda-feira, 29 de junho, dia de São Pedro e São Paulo, dia do Papa também. Segunda-feira que estamos com tempo instável aqui em Vacaria, 10 graus, muita umidade e grande parte da cidade tem serração fechada. Alô motorista, vamos redobrar os cuidados então, faróis ligados, cuidado com a velocidade e ultrapassagem. Agora 8:10, 10 graus, fechou? Estou agradecendo imensamente sua companhia, você que nos dá o privilégio mais um dia de estar ligado, conectado no 90.5, a tua Rádio Fátima de Vacaria. Obrigado a você também que nos acompanha pelas redes sociais. 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
8: Vamos em frente e vamos trazer agora as manchetes, assuntos que serão ampliados pela nossa equipe. 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Já já vamos trazer informações da Câmara de Vereadores, tem sessão hoje, tem vários projetos em análise por parte dos senhores vereadores. E às 9 horas, colega Betão.
6: Às 9 horas nós teremos o programa Conexão Cidadã, sob a responsabilidade da Prefeitura Municipal, e também vamos bater um papo com o nosso colega Ronaldo Pontel, que juntamente com o Silvio Silveira Ramos estão em Caxias do Sul, participando do Fórum Regional promovido pela Assembleia Legislativa do Estado. Fórum esse que acontece na Universidade de Caxias do Sul, que debate as situações da região e outras reivindicações das comunidades. A partir das 9:15, nós estaremos trazendo esse assunto, bem como nós estaremos liberando aqui o nosso WhatsApp para que os ouvintes possam se manifestar a respeito do jogo Brasil e Japão hoje à tarde.
8: 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É B-O-R-C-H-A-R-T-T da Silva. Mariana Borchardt da Silva perdeu sua carteira com todos os documentos e cartões ontem na área central de Vacaria. Você encontrou, deixa aqui na portaria da tua Rádio Fátima, será muito bem gratificado. 8:13, seguindo agora a hora de conferir.
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8: 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Então, Kátia, qual é a previsão do tempo aí para esta segunda-feira e também para esta semana, amiga Kátia?
9: Olá, amigos e caros ouvintes. Nesta segunda-feira, voltamos a ter instabilidades predominando em grande parte do Rio Grande do Sul e aqui na nossa região da Serra e Campos de Cima da Serra também. A semana começa bastante instável. Tem previsão de chuvas que podem acontecer a qualquer momento por aqui. E de vez em quando, uma chuva em forma de pancadas mais fraca, de vez em quando um pouquinho mais forte. A condição também de temperaturas baixas em todo o estado do Rio Grande do Sul, ou seja, segue a condição de frio. Nesta segunda-feira, as máximas previstas por aqui oscilam entre 15 e 17 graus. Na terça-feira, seguimos com as instabilidades predominando. Elas até ganham força em grande parte da metade norte do estado, inclusive aqui na nossa região. Então, tem condições para chuvas em forma de pancadas, eventualmente trovoadas e até mesmo com queda de granizo. Então, assim, é uma condição de tempo bastante instável, com possibilidade dessas trovoadas e com granizo e, eventualmente, alguma pancada e outra um pouco mais forte. Chamamos a atenção que essa instabilidade vai continuar ao longo de toda a semana. Nessa terça-feira, as máximas previstas aqui na região oscilam entre 16 e 18 graus. E aí sim, segue, né, na quarta, quinta e sexta-feira, com a instabilidade predominando por aqui. Com a previsão do tempo, Kátia Valen.
8: 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Então é o seguinte, ó, tá faltando água, minha gente, ó, principalmente no Jardim América, Toscano, Kennedy, Petrópolis, parte do centro da cidade, Pinheiros, Cristina, bairro Fátima e etc, etc. Ou seja, onde está faltando água? Está faltando porque rompeu a rede de 400 milímetros novamente aí na Militar, próximo ao supermercado Kerm. Ali é seguidamente. Não sei o que está acontecendo ali, mas ali o rompimento é seguido aí desta rede aí. Rompeu novamente, o pessoal da Corsan já está trabalhando. E segundo comunicado que chegou aqui da Corsan, o reabastecimento acontece só no início da tarde. No início da tarde. 8:17, 10 graus, já voltamos aí, o Betão.
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3: 8h24, obrigado pela sua comunicação, então, e principalmente por estar ligado, conectado no 90.5, a tua Rádio Fátima de Vacaria. Confere, atualizou, atualizo para você, 8h24, 10 graus. Parte da cidade, aí a cerração já se dissipou. 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Agora 8h26, cerração se dissipou rápido, né, Betão?
4: Ah, se dissipou, vai melhorar o tempo, entendeu? A previsão que a Kátia falou aí é melhora do tempo até a quarta-feira. A previsão é de que quarta, quinta e possivelmente sexta-feira nós tenhamos tempo instável aqui na região da Grande Vacaria.
3: Exato.
4: Tá? Mas hoje, segunda e terça-feira, o tempo vai melhorar, vai dar uma pausa aí no tempo aí, sol, possivelmente a partir de hoje à tarde ou a partir de amanhã.
3: Tá certo. 8h27, colega Ronaldo já está em Caxias, já está no Fórum Democrático da Assembleia, está em contato conosco. Alô, colega Ronaldo, satisfação, bom dia, colega.
5: Bom dia, Betão, bom dia, ouvintes da tua Rádio Fátima, um abraço para vocês, estamos em Caxias do Sul, onde está acontecendo a 7ª Plenária Regional do Fórum Democrático. Está sendo realizada nesta segunda-feira no Salão de Atos da UCS em Caxias do Sul. O evento inicia logo mais a partir das 9h e vai reunir prefeitos, secretários, vereadores, representantes dos Coreds, também universidades e o público em geral, que envolve a região dos Campos de Cima da Serra, das Hortênsias e da Serra Gaúcha. O evento que busca debater os principais desafios e as potencialidades da região, permitindo estudo aí das demandas territoriais que ganhem visibilidade, qualificação, encaminhamento político. Em março, a Assembleia Legislativa deu início às plenárias, que já foram realizadas em Capão da Canoa, Lajeado, também Santa Rosa, Uruguaiana, Santa Maria e Pelotas, e agora ocorrem aqui em Caxias do Sul. No total, serão 9 plenárias regionais, com foco no municipalismo, governo

0: Governança e Cooperação Regional, liderada pelo presidente da Casa, Sérgio Pérez, do Republicanos. O presidente da Assembleia, Sérgio Pérez, o deputado Sérgio Pérez, será também um dos painelistas hoje aqui no evento. Também o diretor do Fórum Democrático da Assembleia Legislativa, Roque Bacoff, o engenheiro da Embrapa, Henrique dos Santos, com o tema Condição Climática para o Desenvolvimento da Serra, o professor e pesquisador da UCS, o engenheiro químico e doutor em Recursos Hídricos e Saneamento Ambiental, Ademir Luiz Beal, e também representante da SIC de Caxias do Sul, Guilherme Sartor, com o tema Logística e Mobilidade em Transformação, Futuro das Rodovias, Portos e Aeroportos. E o presidente da Agência Estadual da Regulação dos Serviços Públicos Regulados do Rio Grande do Sul, AGECS, Márcio Splick, com o tema Ecossistema em Movimento. Também estará realizando palestra o presidente do Fórum dos Coredes e Dionei Oliveira Vieira, com o tema Governança Regional. Portanto, a sétima plenária regional do Fórum Democrático acontecendo nesta manhã em Caxias do Sul, aqui na UCS, um evento que é promovido pela Assembleia Legislativa do Estado. E daqui a pouquinho nós voltamos com mais informações, mais destaques para vocês, ouvintes da tua Rádio Fátima, nessa manhã, Betão. Bom dia.
1: Bom dia, Ronaldo. Grande abraço, Ronaldo e Silvio Silveira Ramos estão em Caxias do Sul e vão participar de toda a programação do Fórum Regional que está acontecendo naquela cidade, que é muito importante aqui para a Grande Vacaria também. Nós estaremos trazendo informações dentro da programação da tua Rádio Fátima.
2: 8h29, diminuiu a temperatura, 9 graus, tempo encoberto. Vamos ao espaço comercial, já voltamos. Bom dia, bom dia. Um excelente dia, paz e bem.
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2: 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Atenção, ouvintes, Inclusive, chega agora a informação do delegado Carlos Alberto de Favre, diz que no final de semana, 3 pessoas em Vacaria foram vítimas do golpe. 2 do falso advogado e 1 do golpe do cartão de crédito. Do falso advogado é aquela que diz que o teu processo encerrou, saiu a decisão, já tem dinheiro para você receber, daí você tem que fazer um depósito aí para receber o valor que seria autorizado, tá? Mas você sabe que o falso advogado, até a OAB tá com uma campanha aqui na tua rádio. Alô, doutor Matheus, aqui, ó. Sempre alertando, cuidado, gente. Procure seu advogado, não vá nessa aí que alguém te liga e já tá com o dinheiro liberado, já vão te depositar, é mentira. Tem que ser com o teu advogado, nada de celular ou dar qualquer informação aí nas redes sociais aí, o Facebook, etc. Aqui, ó, uma das vítimas do falso advogado, do golpe do falso advogado em Vacaria, perdeu no final de semana R$4.900, tá? E a outra... deu o cartão de crédito que tinha ponto a ver, que não foi retirado, tinha que resgatar e não sei o quê. Passou os dados aí sobre o cartão do crédito e tal. E daí o golpista conseguiu transferir para a sua conta do golpista R$7.000. Então, cuidado com os golpes, a gente fala e a gente avisa e a gente alerta e vai continuar avisando e dizendo, não passe nenhuma informação, nada, nada de informações via redes sociais, muito menos teus dados pessoais. E sobre isso aí, que saiu decisão judicial que o dinheiro vai ser liberado, procure o seu advogado não vai lhe ligar, pedir dados, vá no escritório dele pessoalmente. 8h39, boletim informativo do Poder Legislativo.
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19: Olá, um abraço a todos. Muito obrigado pela companhia. Um bom início de semana para você que nos acompanha. A última sessão ordinária da Câmara de Vereadores foi marcada por manifestações em apoio ao projeto de implantação do Observatório Astronômico no Morro Agudo, na saída para Bom Jesus, ao lado da BR-285. Durante o grande expediente, o vereador Edmar Biasi reforçou seu apoio à proposta apresentada pela Associação Vacariense de Estudos Astronômicos. Segundo ele, o projeto representa uma oportunidade para impulsionar o turismo e o desenvolvimento do município.
20: Esse assunto chegou até a mim através do Lino e eu achei de extrema importância para a nossa comunidade. E já queria aqui de antemão agradecer e parabenizar o Lino e toda a sua equipe, porque a coisa já começou há muito tempo, então vocês já têm o agradecimento de parte da nossa comunidade, vocês estão no caminho certo, é por aí mesmo, e vocês vieram no lugar certo, que é aqui onde os vereadores conseguem, junto aos seus deputados, o dinheiro que é necessário para essa obra. Eu acredito que com essa exposição aqui na Câmara de Vereadores, também o secretário de Turismo do nosso município se sensibilize e abra as portas da prefeitura para que, no mínimo, esse acesso à prefeitura o faça. O turismo é importante, é uma atividade que traz muito retorno para o nosso município e a gente tem a faca e o queijo na mão.
19: O vereador Fernando Sequinato lembrou que ainda em abril apresentou ao Executivo a sugestão do projeto Ciências do Universo, que prevê a realização de atividades itinerantes de um planetário nas escolas. Ele ressaltou que o futuro observatório reúne potencial nas áreas da educação, cultura e turismo, podendo se tornar um dos principais atrativos de Vacaria.
21: Em abril, sugeri ao Executivo um projeto Ciências do Universo, que o planetário vai à escola, né? Alinhado aí com a base comum curricular, né? Prevendo aí trazer o tema aos nossos jovens, despertar o conhecimento e o interesse na área, né? Se tudo der certo, em outubro vamos ter aí também, né? E alinhado com esse pensamento. Então não tem como não parabenizar vocês e não apoiar, né? Pode ter certeza, a gente já conversou também, né? Nesse sentido inicial, uma pena, como disse o Douglas, essa verba não está disponível, né? Agora vamos ter que achar outro modo, se não me engano foi do senador Reis, né? E é um tema muito importante, cultural, né? Como o Douglas falou, educacional, e do turismo então nem se fala, né? Então a gente já está tramitando aqui também um projeto aqui na área do turismo, né, do turismo rural, Caminhos do Refugiado, né? E aí esse eu já enxergo lá na frente, seu Lino. Um dos pontos mais visitados de Vacaria vai ser o observatório, né? Associado aí com o turismo rural que já está tramitando aqui na Câmara, né? Então é um projeto cultural, educacional e que vai gerar renda e emprego com o turismo. Muita coisa vai agregar com esse projeto.
19: O vereador Douglas Sense comentou o projeto elaborado pelo Executivo para revitalizar o mercado público municipal. Explicou que a proposta prevê o fechamento das laterais da estrutura, oferecendo melhores condições para os feirantes e para o público que frequenta o local.
0: Então, a gente sabe que o mercado público, desde que foi construído, passou sempre por pequenas intervenções. E o Executivo Municipal trabalhou e construiu um projeto que vai possibilitar a reforma, o fechamento das laterais do mercado público, trazer mais comodidade para os feirantes, que há muito tempo estão ali, para que a gente possa também utilizar. Sei que até esses dias houveram alguns comentários com relação à feira de inverno, que teria que sair de lá para vir, acho que, se eu não me engano, para a Igreja de Fátima, devido a essa questão de ser num período complicado, de chuva, tempo frio. Então, isso vai possibilitar com que tantos feirantes, as pessoas que realizam suas compras lá, e para que mais eventos, essas feiras de primavera, de Páscoa, de inverno, aconteçam com a melhor comodidade.
19: Ainda durante a última sessão, o vereador Leandro Borges de Lima voltou a chamar a atenção para a necessidade de intensificar a limpeza e manutenção das bocas de lobo.
1: Nós já falamos em maio de previsões que nós queremos fortemente que não aconteçam, mas são previsões meteorológicas de que virá muita chuva e que precisa de um trabalho intensivo principalmente nessa questão das bocas de lobo para prevenir futuros alagamentos nestas localidades onde as pessoas têm sofrido tanto, que isso possa ser feito, porque as chuvas estão chegando cada vez mais, senhor presidente. Então, para poder fazer esse trabalho.
19: Nesta segunda-feira tem sessão ordinária a partir das 17h30. Forte abraço a todos, bom início de semana e até amanhã neste mesmo horário.
2: Valeu, colega Aldir Santos do Poder Legislativo. 8h45, tempo encoberto, voltou para 10 graus. Vamos ao espaço comercial, na sequência tem mais informação. Bom dia, segundo.

0: Ótima!
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11: 8:51, 10 graus, tempo encoberto, vamos falar em saúde, preste atenção, tem uma grande novidade agora para você. 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
12: Eu agradeço o espaço, sua parceria. Lá de mim hoje vamos torcer pro Brasil aí.
11: Isso,
12: bastante.
11: Vai, Brasil.
12: Mas a nossa clínica não para, nós estaremos lá assistindo o jogo junto com os nossos pacientes, teremos uma pipoquinha, algo diferenciado aí em clima de Copa, e desejo a todos uma excelente semana, com muita saúde, paz e bem, como diz o meu amigo Vladimir, um grande abraço, fiquem todos com Deus.
11: Valeu, 8h58, 10 graus, bom dia, já voltamos, saúde para você, saúde com a nossa Oral Unique.
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16: 9 horas. 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
17: Em Soledade, foram identificadas as vítimas fatais do acidente registrado na tarde desse domingo na BR-386 em Pouso Novo. Morreram no local Vonei Grolli, de 64 anos, e a esposa, Ivanete Colombo Grolli, de 61, moradores de Soledade. O casal retornava de uma visita a familiares em Teutônia quando a caminhonete em que estavam invadiu a pista contrária e colidiu com o ônibus. O motorista do ônibus e os 19 passageiros não se feriram. Da Tua Rádio Cristal de Soledade, Kathleen Gox.
18: A 8ª Região Tradicionalista realizou neste final de semana a 56ª Ciranda Cultural de Prendas e o 38º Entreveiro Cultural de Peões, fase regional. O evento foi realizado nas dependências do CTG Porteira do Rio Grande em Vacaria. Os vencedores em primeiro lugar foram o peão Farroupilha, Bernardo Ramos do Carmo, do CTG Alexandre Pato de Lagoa Vermelha e a prenda Sofia Pisamilho, do CTG Fogo de Chão de Ibiraiaras. Da Tua Rádio Cacique de Lagoa Vermelha, Rudimar Galvão.
16: A Secretaria Municipal da Saúde de Caxias do Sul voltou a fazer um apelo para que a população procure os postos de vacinação diante do aumento de mortes e internações por doenças respiratórias em Caxias do Sul. Até esse fim de semana, o município havia registrado 31 óbitos relacionados a síndromes respiratórias agudas graves. Do total de mortes, 8 foram causadas por influenza, 3 por Covid-19 e 19 por causas ainda não especificadas. Entre os casos investigados está a morte de uma criança. Da Tua Rádio São Francisco de Caxias do Sul para a Rede Tua Rádio, Daniel Rodrigues.
19: Em Marau, destaque para o desempenho do município no comércio exterior nos primeiros 5 meses de 2026, conforme levantamento do Observatório Econômico, com base em dados do Ministério do Desenvolvimento, Indústria, Comércio e Serviços, Marau aparece entre os principais exportadores do Rio Grande do Sul e do Brasil em diferentes segmentos industriais. O município ocupa o primeiro lugar no estado e o terceiro no país nas exportações de máquinas e aparelhos para a agricultura. Também está entre os destaques nas exportações de construções e partes de ferro, além dos setores de papel e celulose e de equipamentos como bombas, compressores e ventiladores. O resultado reforça a presença da indústria marauense no mercado internacional. Da Tua Rádio Alvorada de Marau, Ana Lúcia Giacomini.
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6: 9:06, 9:06. Bom dia, grande vacaria. Estamos chegando nesta segunda-feira. Uma segunda-feira muito especial. É uma segunda-feira muito especial porque hoje tem jogo da seleção brasileira na segunda fase contra o Japão às 14 horas. Muitas atividades somente irão funcionar até o meio-dia, não é? E à tarde a gente sabe que o país vai parar para assistir Brasil e Japão a partir das 14 horas. Isso a gente vai falar dentro de instantes nesta segunda-feira. Estamos chegando para a apresentação do nosso temático, o nosso encontro de todas as manhãs aqui na tua, na nossa Rádio Fátima de Vacaria. É uma segunda-feira de temperatura de 10 graus, de tempo instável aqui na Grande Vacaria. Mas com muita satisfação estamos aqui à frente desse microfone para trazer muitas informações para você, ouvinte Fátima de Rádio. Nosso temática tem o apoio e a participação dos nossos colegas de trabalho, a nossa equipe, porque você não faz jornalismo sozinho, você não trabalha sozinho, né? E tem toda uma equipe que participa e que coordena a nossa participação para que os senhores ouvintes possam estar muito bem informados. Então nós temos aqui o nosso coordenador de jornalismo, Vladimir Fabres, a participação do Ronaldo Pontel, a Fábia Schiller, o Silvio Silveira Ramos, o Luiz Barreto, a Júlia Rodrigues, Francela Rochais e Gisane Moraes. No administrativo, a Neiva Ramos, na portaria, a Carla Suzin, a dona Erci Nunes, que é a responsável pelo gostoso cafezinho, o chá e que cuida da gente, né? Com muito carinho. A gerência do Alexandre Dalbello e a gerência do Frei Evaldo Valdir Freitas. Eu estarei com os senhores até o meio-dia hoje. Sim, estarei até o meio-dia. No penúltimo dia que eu estarei aqui. É, no penúltimo dia. A partir de amanhã é o último dia. É, amanhã é o último, tá? Para a apresentação do nosso temática, que tem, depois eu explico por quê. É a apresentação do nosso temática. Não vou concorrer a nada, hein? 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Comigo aqui, Caio Pivoto. Bom dia, Caio.
0: Bom dia, Betão também, bom dia aos nossos queridos ouvintes.
6: Qual é a temperatura aí, Caio?
0: Temperatura de 10 graus agora, Betão.
6: 10 graus é a temperatura, de tempo instável aqui na Grande Vaqueria. Tivemos chuvas aí desde sábado à tarde, sábado pela manhã tivemos o sol, sábado à tarde a chuva chegou, ontem durante todo o dia uma chuva calma, lenta, tranquila, não é? Chuva, né? E a temperatura hoje pela manhã nós tivemos uma garoa e a temperatura subindo, 10 graus me informa o Caio aqui, não é? 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Conferindo a hora certa, Caio?
0: São 9:11.
6: 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Comigo aqui, como eu falei, o Caio Pivoto, você quer mandar um alô para quem muito especial que está de aniversário hoje, Caio?
0: Pois é, Betão, hoje eu quero mandar um alô muito especial pro meu pai, Betão, Edemilson Pivoto.
6: Seu Edemilson Pivoto, seu grande Edemilson abraço. Pivoto. Saúde pro senhor, seu Edemilson,
0: pois
6: saúde aí.
0: Está fazendo 50 anos hoje,
6: Betão. É um garoto ainda.
0: Pois é, metade de seis já. Parabéns, pai.
6: Diz de novo parabéns pra gente.
0: Parabéns, pai. Amo muito o senhor, tá bom?
6: Oh, Caio Pivoto aí. Grande, Nilson. Grande abraço pra você. Muita saúde aí. Cuida desse garotão aqui que é especial. Bom, o nosso temática de hoje, não é? A pauta do nosso temática dessa segunda-feira, nós teremos aí o programa Conexão Cidadã, sob a responsabilidade do setor de comunicação da Prefeitura Municipal de Vacaria. Em seguida, minha gente, nós teremos um bate-papo com o nosso colega Ronaldo Pontel e o Silvio Silveira Ramos, que estão em Caxias, lá na Universidade de Caxias do Sul, participando do Fórum Regional da Assembleia Legislativa do Estado, que debate as situações da região e outras reivindicações das comunidades. Por isso, a importância da presença da tua, da nossa Rádio Fátima, que é uma emissora de integração regional, participando desse fórum regional, trazendo as informações direto da fonte, lá de Caxias do Sul, direto da universidade onde estão acontecendo esse debate. Daqui a pouco o Ronaldo vai falar a respeito do que está acontecendo. E você, ouvinte, você vai participar aqui da nossa programação, do nosso temática, até o meio-dia, até depois do meio-dia, uma hora, tem a Gislaine, da uma hora até as 13h40, hoje tem o Jani Antunes, com o melhor da música gaúcha, e a partir de 13h40, nós teremos aí a Rádio Fátima com a Rádio Gaúcha, trazendo as emoções de Brasil e Japão. E você participa da nossa programação enviando uma mensagem de voz ou texto através do nosso WhatsApp 999-93-4202. Uma mensagem de texto aí no 999-93-4202. Brasil e Japão é hoje! Dali Brasil! Chegando agora, o programa Conexão Cidadã com a responsabilidade do setor de comunicação da Prefeitura Municipal de Vacaria.
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8: Olá pessoal, bom dia, um forte abraço a todos e o desejo de uma excelente segunda-feira e uma ótima semana. Estamos chegando com as informações do governo municipal. Projeto envolvendo estudantes das escolas municipais de Vacaria no mês de junho alcançou grande repercussão no processo de conscientização ambiental. Diversas ações envolveram todos os alunos das escolas municipais durante esse mês de junho, mês dedicado a atividades de preservação do meio ambiente. Estudantes do município foram estimulados à coleta de tampinhas plásticas como uma forma de limpar o meio ambiente e, ao mesmo tempo, desenvolver uma ação social, já que as tampinhas coletadas foram destinadas a instituições que desenvolvem ações sociais na cidade. Ao todo, foram recolhidos 380 quilos de tampinhas, sendo que a escola que mais coletou tampinhas recebeu como prêmio a possibilidade de uma visita à indústria Rodoplast. Essa visita aconteceu na última sexta-feira. A professora Marília Andriguetti, ao comentar o projeto, avaliou a repercussão que teve junto aos estudantes do município.
9: Bom dia, ouvintes! Quem fala é a supervisora pedagógica da Secretaria Municipal de Educação, professora Marília Scopel Andriguetti. Hoje venho compartilhar com vocês o resultado da ação desenvolvida durante a Semana do Meio Ambiente, realizada em parceria com as 13 escolas de ensino fundamental da nossa rede de ensino, com o objetivo de conscientizar nossos estudantes sobre a importância da destinação correta dos resíduos sólidos que geramos, promovemos uma campanha de arrecadação de tampinhas plásticas nas escolas. O resultado foi motivo de grande alegria para todos nós. As 13 escolas abraçaram a campanha com muito entusiasmo e juntas arrecadaram 380 quilos de tampinhas plásticas, que serão destinadas a entidades que prestam relevantes serviços à nossa comunidade. A grande vencedora da campanha foi a escola Pedro Álvares Cabral, que arrecadou 71 quilos de tampinhas plásticas durante a Semana do Meio Ambiente. Como reconhecimento pelo excelente desempenho, a escola foi premiada com uma visita à empresa Rodoplast, que gentilmente abriu suas portas para receber nossos estudantes. Durante a visita, eles puderam conhecer de perto o caminho percorrido pelas tampinhas até se transformarem em novos produtos. Mais do que uma visita, essa experiência proporcionou um aprendizado significativo, mostrando na prática que reciclar é dar um novo destino aos resíduos, preservar os recursos naturais e contribuir para a construção de um futuro mais sustentável. Agradecemos o empenho de todas as escolas, dos estudantes, das famílias e de toda a comunidade escolar pela participação na campanha. Esperamos que essa consciência ambiental continue presente não apenas nas escolas, mas também em nossos lares e em nosso dia a dia. Afinal, grandes transformações começam com pequenas atitudes. Um grande abraço e um excelente dia a todos.
8: O município assina decreto trazendo mais facilidades aos empreendedores de Vacaria. É a desburocratização para facilitar e apoiar o empreendedorismo no município. Serão adotados procedimentos simplificados para atividades de baixo risco. É o que nos explica o secretário municipal de desenvolvimento econômico, o Fernando Pedroso.
10: Bom dia, Paulo, e bom dia a toda a comunidade de Vacaria. O governo municipal e a Secretaria de Desenvolvimento Econômico e Inovação, com o objetivo de promover a desburocratização, a simplificação dos procedimentos administrativos e a agilização na liberação de inscrições municipais e demais atos públicos de regularização das atividades econômicas, será assinado o decreto regulamentador das atividades classificadas como risco baixo. Para as atividades enquadradas como baixo risco, aplica-se o procedimento simplificado para concessão da inscrição municipal, mediante cadastro simplificado, sem a necessidade de vistoria ou ato fiscalizatório prévio, garantindo maior celeridade ao empreendedor e alinhamento às políticas de desburocratização. Dentre as atividades relacionadas no decreto estarão os ramos da prestação de serviços técnicos, profissionais especializados, serviços educacionais, culturais, artísticos e de capacitação, serviços administrativos, empresariais e de apoio operacional, serviços de comunicação, tecnologia da informação e produção de conteúdo, serviços de apoio a eventos, pessoas e atividades específicas, atividades associativas, institucionais de caráter social e representativo, comércio varejista de bens diversos e produtos acabados, atividades industriais de pequena complexidade voltadas à fabricação de bens de consumo e componentes.
7: As políticas públicas de combate e erradicação da violência contra a mulher colocam vacaria em destaque. Nesse momento, está acontecendo na Casa do Povo o primeiro seminário sobre as políticas públicas do município e a rede de apoio às mulheres vítimas da violência doméstica. Vários setores da comunidade e órgãos públicos participam de encontro que iniciou às 8 horas da manhã para valorizar e fortalecer as atividades envolvidas no município que proporcionam o apoio às mulheres vítimas da violência. A ação é desenvolvida pela Coordenadoria Municipal da Mulher. A Cássia Trentino nos fala a respeito.
11: Sim, Paulo, falando diretamente da Casa do Povo, um bom dia a você e a todos os ouvintes. Hoje nós estamos aqui com um evento, o primeiro seminário de políticas públicas para as mulheres e erradicação da violência doméstica. Falando um pouquinho das políticas públicas, nós gostaríamos de falar sobre os projetos que o Centro de Referência desenvolve para beneficiar as mulheres de vacaria. Então, o projeto Movimento Cura, projeto desenvolvido pela coordenação aqui do Centro de Referência, projeto de Pilates, que atinge cerca de 10 bairros, beneficiando cerca de 400 mulheres. E também nós temos o projeto ministrado pela professora Margarete Sec, que é do Clube de Mães do bairro São José. Projeto esse de suma importância para o nosso município e para aquela comunidade. Nós também estamos aqui hoje discutindo sobre a erradicação da violência doméstica. Hoje se encontra aqui no seminário toda a rede, o Poder Judiciário,

0: sempre estamos dispostas a ouvir e acolher. Nenhuma mulher a menos. Aguardo a todos aqui. Um abraço.
1: E assim encerramos nosso encontro esta manhã de segunda-feira. Amanhã, nesse mesmo horário, estaremos de volta. Até lá, bom dia.
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6: 9:29, 9:29. 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O programa é o Temática, é amanhã de segunda-feira, temperatura de 10 graus aqui na Grande Vacaria, tempo encoberto, instável, né? Esta manhã de segunda-feira, início da última semana do mês de junho do ano de 2026. 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Está acontecendo em Caxias do Sul o fórum aí, Fórum Regional da Assembleia Legislativa do Estado do Rio Grande do Sul, que debate as situações da região e outras reivindicações das comunidades. Por isso que a tua Rádio Fátima está presente lá na Universidade de Caxias do Sul para acompanhar esse Fórum Regional da Assembleia Legislativa. E o Ronaldo Pontel, que está acompanhado do Silvio Silveira Ramos, traz mais informações desse Fórum Regional através da Assembleia Legislativa. Ronaldo.
7: Falamos agora direto aqui da UX com a entrevista do diretor do Fórum Democrático da Assembleia Legislativa do Rio Grande do Sul, Roque Bacoff, que está falando sobre os temas de hoje, sobre o evento que está acontecendo. Vamos ouvi-lo.
8: O Fórum Democrático, dentro da sua disposição, e as plenárias regionais, elas buscam com isso ser um espaço para a comunidade, para que ela se apresente nas suas demandas e traga junto soluções. Na verdade, quando nós organizamos, nós não estamos trazendo palestrantes de fora aqui. É importante que as pessoas tenham isso como compreensão. Nós estamos convidando pessoas da comunidade, lideranças da comunidade, para que elas consigam trazer a sua realidade e, a partir disso, juntos nós encontrarmos, então, onde estão os pontos que devam ser solucionados e onde estão as potencialidades que devam ser estimuladas a desenvolver. Hoje nós vamos estar tratando aqui sobre a questão climática. Convidamos a representação da Embrapa para tratar esse assunto. Estaremos tratando aqui sobre a questão da mobilidade, uma representação da Câmara de Indústria e Comércio, de Comércio e Indústria, melhor sendo, está aqui trabalhando esse tema. Ou seja, diversos temas da região estão sendo tratados.
9: Como é que eles foram construídos esses temas, hein, diretor?
8: A forma como nós trabalhamos é ouvindo primeiro as lideranças da região, isso é feito com precedência. Os COREDs são consultados, muitas outras lideranças, e a partir disso a gente identifica. Geralmente trabalhamos com 5 temas, que é o que estaremos aqui, e a partir disso, então, se coloca para que no dia eles sejam tratados.
7: Diretor, principalmente a questão climática é um tema urgente, que não só a Serra Gaúcha, mas todo o estado do Rio Grande do Sul precisa tratar, né?
8: Sim, e no caso surgiu aqui a questão vinícola, porque ela é a grande demanda aqui, e a economia da região se vale desse estrutura. Então, mas o clima tem sido um desafio que tem preocupado e motivado profundas reflexões.
7: Perfeito. Já foram realizados em várias cidades aqui do estado a conferência, agora Caxias do Sul. Está próximo de soluções? O que, junto com as lideranças também das localidades onde é feito esse encontro, como é que realmente, para o futuro, o que a gente pode esperar aqui para o nosso estado?
8: As plenárias fazem dois sentidos. Uma, muitas vezes, verificar demandas que são mais imediatas. Então, nós estamos na 7ª plenária nesse momento. Já encontramos questões relativas à energia elétrica em algumas regiões, questão de saúde em outras. Aqui então em Caxias, essas demandas que eu coloquei. Muitas delas encontram então encaminhamentos mais imediatos, outras demandam ações da presidência da Assembleia, que faz os seus posicionamentos. E o que foge desse contexto, nós estamos organizando para o final do ano, após a eleição. Nós queremos reunir, essa é uma decisão que tomamos junto com o presidente da Assembleia, reunir os deputados eleitos e os senadores eleitos, e se possível também o governador eleito, e lá no Fórum do Tubarão, na Assembleia Legislativa, nós faremos um grande encontro, isso então depois da eleição, para que tudo que foi levantado nesse período, ouvindo as 9 regiões funcionais, nós estamos na 7ª, mas são 9 regiões funcionais, a gente possa então fazer esse grande chamamento ao final. E o tema principal que nós queremos colocar no final do ano, para ajustar com os deputados e os senadores, é a reforma tributária, para que eles possam ir a Brasília com esse tema muito presente, para que o estado do Rio Grande do Sul defenda, porque a população às vezes não está bem consciente. Mas o grande desafio é que os municípios, que cada vez mais têm serviços a prestar, é lá que se faz a saúde, a educação, isso é prestado no município, cada vez eles estão com menor volume de orçamento. Então, mais serviços para o município e menos orçamento. Nós temos que fazer uma inversão disso, temos que fazer com que orçamento também venha para os municípios.
7: Diretor, muito obrigado, parabéns pela iniciativa.
8: Muito obrigado, bom dia para nós.
7: Conversamos então com o diretor Roque Bakoff, diretor da Assembleia Legislativa, que também será um dos palestrantes logo mais no evento que está acontecendo aqui no Salão de Atos da UCS em Caxias do Sul. Um evento que abrange iniciativas, como disse o diretor, para toda a Serra Gaúcha, para a região dos Campos de Cima da Serra e Hortênsias, conversando com COREDs, conversando com lideranças, conversando com prefeituras, né? Portanto, o Fórum Democrático para esse desenvolvimento regional, né, que envolve vários municípios da Serra e busca soluções, principalmente questão climática, questão de logística, entre outros assuntos. Nós voltamos em seguida com mais informações.
6: Obrigado, Ronaldo Pontel. Obrigado, Ronaldo. 9:36, Ronaldo, que participa aí do Fórum Regional da Assembleia Legislativa do Estado, que acontece na Universidade de Caxias do Sul, lá em Caxias do Sul. E aqui em Vacaria, o nosso colega Luiz Barreto acompanha na Casa do Povo o primeiro seminário de políticas públicas e erradicação da violência doméstica. A Rádio Fátima presente em todos os eventos. Luiz Barreto nos traz as informações a respeito desse seminário aqui em Vacaria, Luiz.
10: É isso mesmo, falamos diretamente aqui da Casa do Povo de Vacaria, onde até o meio-dia acontece então o primeiro seminário de políticas públicas e erradicação da violência doméstica. O evento acontece nessa segunda-feira, dia 29 de junho de 2026, como eu falei, aqui na Casa do Povo de Vacaria. Eu estou aqui com a coordenadora do Centro de Referência da Mulher, a Tássia Trintino, que fala um pouquinho pra gente então inicialmente. Tássia, como está a situação a respeito da violência doméstica, essas políticas públicas no nosso município de Vacaria? Bom dia, Tássia.
11: Bom dia aos ouvintes. Bom, hoje então o nosso primeiro seminário vai tratar, como tu bem falaste, da erradicação da violência doméstica, das políticas públicas para as mulheres. Falando um pouquinho de políticas públicas, nós temos o projeto de Pilates, que é o nosso carro-chefe aqui do Centro de Referência, que atua em 10 bairros da cidade, consegue beneficiar cerca de 400 mulheres. E o nosso Centro de Referência, que também traz esse auxílio para as mulheres que sofrem violência doméstica pós boletim de ocorrência, pós medida protetiva. Então, a gente tem todo esse aparato através de orientação jurídica, o nosso apoio psicológico e o nosso acolhimento mesmo, né?
10: Certo. Então, qual é a programação que nós temos, então, até o meio-dia aqui a respeito desse seminário que está acontecendo na Casa do Povo, Tássia?
11: Então, nós vamos ter uma palestra hoje com a doutora Tatiane Lewandowski, que faz essa parte do Poder Judiciário, hoje atua nessa parte da proteção das vítimas, né, com o Poder Judiciário, a doutora Bianca Cioli de Araújo. Teremos também a prof. Gisiane Montanari, que vai estar falando como é atuar nos bairros, né, através do projeto de Pilates. Vai ter a parte da Paola, que é nutricionista, também falando dessa parte, como que a violência doméstica afeta a alimentação das mulheres. A Bruna falando sobre a amamentação e a Patrulha Maria da Penha.
10: Maravilha, esse seminário que integra, inclusive, os órgãos de segurança pública, Tássia.
11: Exatamente, a gente está com a rede toda integrada, né? Desde o início da nossa coordenação, a gente sempre procurou essa integração com a rede e está dando super certo, a gente está integrado e com certeza estamos conseguindo reduzir aí o número de violência doméstica e se não conseguir erradicar, nós estamos conseguindo acolher essas mulheres que sofrem a violência doméstica.
10: Maravilha, e apesar do clima, esse clima um pouco frio que você está fazendo realmente na nossa cidade de Vacaria, qual é a expectativa para hoje aqui na Casa do Povo?
11: Bom, como tu pode observar, né, nós estamos aí com a casa, eu acho que mais do que eu previa, né, desde já agradeço ao público, e estamos esperando a todo mundo, não adianta, a gente mora em Vacaria, é frio, então temos que nos adaptar, né, e o nosso público aqui está chegando cada vez mais, temos o nosso café aqui e é isso aí.
10: Certo, então até o meio-dia acontecendo aqui na Casa do Povo de Vacaria, o primeiro seminário de políticas públicas e erradicação da violência doméstica. Eu quero agradecer aqui a coordenadora do Centro de Referência, a mulher, a Tássia Trintino, que foi com quem eu estive conversando. Obrigado, Tássia.
11: Obrigada, e só para lembrar que o nosso seminário traz a pauta Nenhuma Mulher a Menos.
10: Muito obrigado, voltamos daqui a pouco.
6: Obrigado, Luiz Barreto, direto aí da Casa do Povo, trazendo informações a respeito desse primeiro seminário de políticas públicas e erradicação da violência doméstica que está sendo realizado na Casa do Povo. E vai até o meio-dia, tá? Até o meio-dia de hoje, mas a Rádio Fátima está presente e vai trazer mais informações com o repórter Luiz Barreto. Agora são 9:40, 9:40, 10 graus é a temperatura, tempo encoberto, instável aqui na Grande Vacaria. Eu vou um rápido espaço comercial, mas eu volto na sequência com muitas informações.
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6: 9:45, 9:45, você está ligado aqui na tua, na nossa Rádio Fátima de Vacaria, o programa é o Temática, é amanhã de segunda-feira, são os últimos dias do mês de junho do ano de 2026, é o penúltimo dia do mês de junho do ano de 2026, hoje é 29, amanhã é 30, e esse mês é de 30, portanto amanhã é o último dia do mês de junho do ano de 2026, já vamos partir para o mês 7, a partir de quarta-feira, mas 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
6: Ok, um grande abraço, ótima semana, uma boa vitória do Brasil contra o Japão hoje à tarde. Você está ligado aqui na tua, na nossa Rádio Fátima de Vacaria. Bom, rápido espaço comercial, mas eu volto na sequência com mais informações.
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6: 9:50, 9:50, 10 graus é a temperatura nesta manhã de tempo instável aqui na Grande Vacaria. Você está ligado na tua, na nossa Rádio Fátima, com a cobertura do nosso Temática. Estamos acompanhando aí o Fórum Democrático que está acontecendo em Caxias do Sul. O repórter Ronaldo Pontel traz mais informações, Ronaldo.
23: Nós vamos conversar neste momento com o presidente da Assembleia Legislativa, o deputado Sérgio Pérez, que vai falar um pouco para a gente sobre o Fórum Democrático que está acontecendo hoje em Caxias do Sul. Deputado, presidente da Assembleia, o principal objetivo do Fórum Democrático, para quem está ouvindo a tua Rádio Fátima nessa manhã, o que significa a realização do Fórum Democrático, que já aconteceu em várias cidades do estado e agora é realizado aqui em Caxias do Sul. Tudo bem? Bom dia.
24: Bom dia. É um fórum exatamente para ouvir, né, as lideranças, debater a prioridade da serra. A gente vai ouvir aqui os coredes, ouvir prefeitos, vereadores, as lideranças aqui da serra, também a iniciativa privada, que foi convidada, Ministério Público, Poder Judiciário, enfim, todos aqueles que são pensadores, que têm as suas demandas, que pode apontar para que na Assembleia Legislativa, os deputados e também o governo do estado, e levemos para Brasília, para o Congresso, para que nós possamos levar as demandas do município. Porque É o município que sustenta lá a Assembleia, o Estado, Brasília. São as pessoas, cada ponta que trabalha. Então nós queremos ouvir se hoje a maior demanda, qual é a demanda, é a saúde, é a infraestrutura, é o meio ambiente, é a preocupação da reforma tributária, que muitos estão falando. Então vamos hoje ter os panelistas aí para nos dar umas orientações aí.
2: Bem, a gente sabe que o Rio Grande do Sul, de uma forma em geral, está vivenciando novamente uma condição climática, né, que é importante da gente destacar, que a possibilidade de grande volume de chuva. Já vivenciamos isso atrás com as enchentes. Sabemos que existem algumas situações importantes para resolver isso. Um aspecto político.
3: O deputado vai falar agora sobre as questões climáticas.
24: Tem que ser encarado com muita seriedade. Nós sabemos que esse negócio de resolver o meio ambiente, essa infraestrutura que o Estado precisa para poder segurar umas cheias como deu enchente, não é do dia para a noite. Tem que ter muito investimento e o governo tem que buscar a nível federal e até fora recursos para poder fazer. Isso não é coisa de um ano, é coisa que leva 10, 15 anos para ter uma infraestrutura que, ó, isso chega ao ponto de estancar. Porque tem muitos estudos aí, tem muitas pessoas que falam, mas não conhecem a realidade. Uns acham que apenas assorar os rios sim, para as regiões, não tem mais canal hoje, tem que ter. Mas quando cai tudo Guaíba, todas as águas que vai para o Guaíba, Porto Alegre, ela volta depois para a lagoa, vai vir para o mar. E aí o canal se estreita. Aí vem o vento que represa. Então, o sistema climático é exatamente isso. E o Ninho, ele segura naquela localidade, na região, através do vento, através das chuvas, e aí acaba se enchendo, e se torna um problema sério. O governo está aí com mais um projeto de 300 milhões de dólar para ficar, que aprovar agora, para ficar em prontidão, se precisar, numa emergência, ter o dinheiro em 24 horas. Aprovar e ficar lá, na espera de, se porventura causar o danos, usar. Mas o que foi investido até agora é só meras, podemos dizer assim, remendos, que ajuda muitas coisas, ajudou da chuva, mas quando dá um El Niño aí de 30 dias como deu, a coisa é muito complicada, isso assusta muito, é muito preocupante e há um previsto aí. Não está se comunicando muito, até pelo jeito, acho que é devido à Copa do Mundo. Mas nós estamos vendo aí a Venezuela, o terremoto, nós aqui, o sistema climático mudou. E as pessoas têm que se preparar, muitos até guardar alimento. Não estou avisando os governos, mas as pessoas se preparar até com alimento, porque não sabemos o que vai acontecer. Até para plantar. Sabemos, eu tive com os lavoureiros, as pessoas que produzem, olha, nós temos sem recursos para investir. E não temos como penhorar os recursos. E outra, se chover, um trator para entrar numa lavoura só 10 dias depois, para poder trabalhar. Então há um risco muito grande. Não estão se pronunciando, mas já falei com alguns ambientalistas, que estão muito preocupados. Então, nós estamos na Assembleia, né? Muitos não comentam, mas eu que estou lá, ouço algumas pessoas, a gente se preocupa. Porque já passamos por isso há 2 anos. Então, aquilo que se dizia era impossível, já aconteceu. E para se repetir, não se sabe. Estamos pedindo a Deus que não aconteça.
3: Uma mensagem, deputado, só para a população dos campos de cima da serra, para a região de Vacaria, que estão nos ouvindo nessa manhã.
24: Olha, desejo a todos a sucesso. O povo trabalhador, a cultura do campo da serra, tanto o turismo como também a produção, as pessoas que trabalham lá, merecem todo o cuidado, todo o atendimento, todo o olhar do governo, dos órgãos públicos, porque são pessoas que enfrentam o frio, enfrentam todo o sistema climático e sempre trabalhando e produzindo.
3: Obrigado, deputado Sérgio Pérez, presidente, né, da Assembleia Legislativa, que está, né, será um dos palestrantes que também está à frente aqui do Fórum Democrático acontecendo nesta manhã em Caxias do Sul. Nós voltamos em seguida com mais informações, movimentação aqui na tua Rádio Fátima nesta manhã.
6: Obrigado, Ronaldo Pontel, que acompanhado do Silvio Silveira Ramos, estão em Caxias do Sul, acompanhando aí o Fórum Democrático, que é promovido pela Assembleia Legislativa do Estado do Rio Grande do Sul. Lá na Universidade de Caxias do Sul está acontecendo esse evento. E a tua Rádio Fátima está presente, trazendo as informações para você, ouvinte Fátima de Rádio. Dizendo o seguinte, o pessoal está ligando aí para saber a respeito dos bancos. Os bancos trabalham até às 12 horas hoje. Hoje até às 12 horas. As lotéricas, Lotérica Glória até às 12, Lotérica Glória até às 12. As duas lotéricas aqui na área central, na Marechal Floriano, no início da Avenida Moreira Paz, trabalham até às 13 horas e 30 minutos. Até 1h30 da tarde, essas duas lotéricas aqui da área central de Vacaria, minha gente. E amanhã volta tudo ao normal, se Deus quiser, com uma grande vitória do Brasil contra o Japão.
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25: 10 horas. 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Um idoso de 77 anos morreu após perder o controle do carro que conduzia na BR-153, em Cachoeira do Sul, na região central do estado. O acidente aconteceu na noite desse domingo. Conforme a Polícia Rodoviária Federal, um médico do SAMU constatou que o idoso sofreu um mal súbito antes do acidente. Na sequência, ele perdeu o controle do carro. Um cadete com placas de Cachoeira do Sul saiu da pista e invadiu o canteiro central da rodovia. O Rio Ônibus, sindicato que representa as viações que operam no município do Rio de Janeiro, afirmou que pelo menos 40 coletivos foram vandalizados em piquetes na madrugada desta segunda-feira, primeiro dia da greve dos rodoviários. Uma pessoa ficou ferida em uma das ações. Ainda não se sabe se era um passageiro ou motorista, nem mesmo o estado de saúde dela. À meia-noite, a categoria entrou em greve por tempo indeterminado, após uma decisão em assembleia neste domingo. O Tribunal Regional do Trabalho deferiu uma liminar em que determina a circulação mínima de 50% da frota. Ainda de acordo com o Rio Ônibus, 870 coletivos saíram das garagens para atender a população, aquém dos 1.800 que deveriam estar nas ruas, seguindo a ordem da Justiça. Tudo parece impossível até que seja feito. 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A Venezuela registrou mais um novo tremor de terra nesta segunda-feira, 5 dias após o duplo terremoto que deixou cerca de 1.500 mortos no país. Segundo informações do Serviço Geológico dos Estados Unidos, a magnitude foi de 4,6 e o epicentro foi em Carabajeda, no litoral norte do país, a cerca de 30 quilômetros da capital, Caracas, às 8 horas da manhã. O novo tremor ocorre enquanto equipes de resgate locais e internacionais correm contra o tempo para retirar sobreviventes dos escombros. De acordo com uma estimativa da ONU, há ainda cerca de 50 mil pessoas desaparecidas no país. 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
1: 10 horas, 9 minutos. Estamos na segunda hora do nosso Temática e nós estaremos com os senhores, juntamente com o Caio Pivotto, até às 12 horas, trazendo muitas informações nesta manhã de segunda-feira dentro do nosso Temática. 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Conferindo a temperatura, Caio, conferindo a temperatura.
2: Temperatura de 10 graus agora, Betão.
1: 10 graus é a temperatura aqui na Grande Vacaria, tempo encoberto nesta manhã de segunda-feira. 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O nosso Temática nesta manhã de segunda-feira, iniciando o nosso Temática, 10 horas e 11 minutos, 10 horas e 11 minutos. Vamos iniciar com a participação do Frei Jaime Bete, a frase do dia para assistencial CASF. 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
3: Não é possível saber totalmente o que se passa dentro de cada ser humano. Porém, quando chegar a inevitável hora da colheita, saberemos o que cada um andou plantando ao longo do caminho. Não é possível saber totalmente o que se passa dentro de cada ser humano. Porém, quando chegar a inevitável hora da colheita, saberemos o que cada um andou plantando ao longo do caminho. A vida é um mistério. Eu não sei o que o outro está pensando. Por mais que eu ame uma pessoa, ela sempre vai ter consigo um segredo, algo não revelado. Até porque ninguém se conhece totalmente a si mesmo. Então nós somos para os outros, uns para os outros, nós somos revelação. Aquilo que carregamos dentro de nós, aquilo que se passa dentro de nós, um dia será visualizado por aquilo que andamos plantando ao longo do caminho. A vida se decide em nossa interioridade. A vida é vida não por aquilo que está externamente manifestado. Isso também. O ideal seria termos sintonia entre a interioridade e a exterioridade. Mas a vida vai ser manifestada totalmente na hora da colheita. O o que foi semeado. Basta ver o que está sendo colhido. Tem gente colhendo pouco, porque semeou pouco. Tem gente percebendo que a semente se multiplica. Muitos milagres na hora da colheita. Sejamos capazes de lançar a boa semente no tempo certo. Colheita garantida. Que aquilo que se passa dentro de cada um de nós possa ser manifestado naquilo que a gente faz, naquilo que a gente semeia, naquilo que a gente busca. Não é possível saber totalmente o que se passa dentro de cada ser humano. Porém, quando chegar a inevitável hora da colheita, saberemos o que cada um andou plantando ao longo do caminho.
1: Dez horas, 15 minutos, a participação do Frei Jaime Bettega com a frase do dia para assistencial CASF, mensalidade acessível para serviços completos em saúde, odontologia e bem-estar, é assistencial CASF. Agora são 10 horas e 15 minutos, 10 e 15, você está ligado aqui na tua, na nossa Rádio Fátima de Vacaria. Os principais destaques do jornalismo da tua Rádio Fátima nesta manhã de segunda-feira.
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1: Bancos atendem presencialmente das 9 ao meio-dia nesta segunda-feira devido ao jogo do Brasil com o Japão pela Copa do Mundo. Lotérica Glória atende até às 12. As duas lotéricas do centro da cidade atendem até às 13h30 desta segunda-feira. Repartições públicas federais, estaduais e municipais, inclusive as unidades básicas, têm expediente somente até às 11h30 de hoje. Inscrição para o EJA na Escola Padre F e para o curso de eletromecânica da Escola Bernardina Padilha encerra-se hoje presencialmente ou via internet. Tua Rádio Fátima está acompanhando o Fórum Democrático promovido pela Assembleia Legislativa que está acontecendo em Caxias do Sul e debate as reivindicações da região. Alistamento militar dos jovens da classe 2008 encerra amanhã. Junta de Serviço Militar de Vacaria funciona ali no Mercado Público Municipal. Corpo de Bombeiros registrou vazamento, problemas na central de gás de um supermercado na área central da cidade no sábado à tarde. Esportivas, Copa do Mundo, tua Rádio Fátima transmite hoje Brasil e Japão a partir das 13h40. Você acompanha aqui na tua, na nossa Rádio Fátima de Vacaria, Brasil e Japão. País para hoje à tarde, para torcer pela seleção brasileira contra o Japão. Estes e outros destaques você vai ficar sabendo aqui no jornalismo da tua, da nossa Rádio Fátima de Vacaria.
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0: junho, mês de junho. O pessoal está nos ligando aí para saber se as aulas hoje na rede municipal são normais. Sim, as aulas na rede municipal são normais hoje à tarde, tá? Como foram agora pela manhã, na rede municipal são normais as aulas. Outra informação, e na rede estadual? Na rede estadual é o seguinte, se os professores quiserem suspender as aulas hoje à tarde, eles vão ter que recuperar no sábado. Se eles quiserem, aí as escolas quiserem suspender as aulas hoje à tarde na rede estadual, vão ter que recuperar no sábado, tá ok? Então, esta é a informação que a gente recebeu dos órgãos responsáveis pelo município e pelo estado. Município, Secretaria Municipal de Educação e o estado, a 23ª Coordenadoria Regional de Educação. Outra informação, nós passamos hoje cedo, não é? O Vladimir estava passando, no bairro Imperial, a respeito da falta de luz. Atenção, bairro Imperial! Não vai ter mais falta de luz hoje aí no bairro Imperial. A RGE suspendeu os serviços que seriam realizados devido à situação do tempo aí, não é? A umidade e tudo isso aí. Então, não vai ter falta de energia elétrica lá no bairro Imperial no dia de hoje. A respeito da falta de água, que está acontecendo em diversos bairros, nessa área aqui da Avenida Militar para o bairro Jardim América, Petrópolis, Planalto, é que a Corsan está realizando um serviço de manutenção. Houve problemas na rede aqui, na Avenida Militar, próximo ao Kellerman aqui. Houve problemas aí na rede que abastece esse lado da cidade. E desde a madrugada o pessoal da Corsan está trabalhando. E nos prometeram que à tarde será colocada a normalização dos serviços e a água volta às torneiras dos bairros Petrópolis, Planalto, Cristal, está faltando água aqui nessa região. Então, somente à tarde, a volta da água normal aí nesses bairros, tá ok? Bom, gente, você está ligado aqui na tua, na nossa Rádio Fátima. 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Chegando agora aqui no nosso Temática, nesta manhã de segunda-feira, as loterias, resultados das loterias do final de semana. Vamos lá, Caio.
1: Loterias. O sorteio da Quina de São João, concurso 7051, foi realizado na tarde desse domingo no Centro de Tradições Nordestinas em São Paulo. Os números sorteados foram 19, 32, 50, 73 e 75. 19, 32, 50, 73 e 75. Segundo a Caixa, 9 apostas acertaram os 5 números e cada uma leva um prêmio de R$ 26.603.000. O prêmio para as apostas que acertassem as 5 dezenas sozinhas seria superior a R$ 239 milhões. Esse prêmio, portanto, dividido em 5 apostas. Quina de São João, concurso 7051, realizado neste domingo.
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0: Você está ligado aqui na tua Rádio Fátima, agora são 10h27, 10h27, vamos a um rápido espaço comercial, voltamos na sequência, vamos falar a respeito dos aniversariantes, do Clube da Amizade, as oportunidades de emprego, previsão do tempo, tudo isso dentro do nosso Temática em seguida.
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8: Eu vou lá então.
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8: 10 horas 33 minutos, 10h33. Temperatura subiu um pouquinho, 11 graus é a temperatura. Tempo encoberto aqui na Grande Vacaria, nesta manhã de segunda-feira, repito, início de uma nova semana. Chegando agora, diversos assuntos de interesse da nossa comunidade nesta manhã, o nosso temática que tem o apoio da loja Que Útil, hein? 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Você está ligado na tua, na nossa Rádio Fátima de Vacaria. Daqui a pouco vou manter um contato com o secretário de Cultura e Turismo do município de Vacaria, Neto Ferreira, a respeito aí da Rua da Copa. Vai ter telão hoje na Rua da Copa, aí vai ter telão para você assistir Brasil e Japão aí na Rua da Copa. Vou conversar daqui a pouco com o secretário de Cultura e Turismo, Neto Ferreira. Bolsa Família, o pessoal do Bolsa Família aí prossegue nesta segunda-feira o calendário de pagamentos aos beneficiários do programa Bolsa Família. Hoje recebe os DINIS final 9, final 9 do Bolsa Família. E os aposentados da Previdência Social que recebem um salário mínimo, hoje recebe os aposentados de carnês finais 4, hoje final 4. Ah, mas o banco funciona até o meio-dia. Sim, o banco até o meio-dia. As lotéricas, a Lotérica Glória até as 12, a Lotérica do Centro é até as 13h30. Você pode ir no caixa eletrônico, não é? Caixa eletrônico aí, final 4, aposentados hoje. Servidores municipais e servidores estaduais, amanhã, dia 30, sai o pagamento dos servidores municipais de Vacaria, amanhã, dia 30. E os servidores estaduais também recebem seus vencimentos amanhã, dia 30, referente ao mês de junho. E a primeira parcela do 13º salário para os servidores municipais, está programada para receber dia 13 de julho. Estará à disposição dia 13 de julho a primeira parcela do 13º salário para os servidores municipais de Vacaria. Algumas informações rapidamente. Gente, chegando agora, a previsão do tempo. Previsão do tempo, vamos saber a respeito da previsão do tempo. Aqui em Vacaria, tempo encoberto, 11 graus é a temperatura. Kátia Valente, traz pra gente aí a previsão do tempo, Kátia.
11: Olá, amigos e caros ouvintes. Nesta segunda-feira, voltamos a ter instabilidades predominando em grande parte do Rio Grande do Sul e aqui na nossa região da Serra e Campos de Cima da Serra também. A semana começa bastante instável. Tem previsão de chuvas que podem acontecer a qualquer momento por aqui. E de vez em quando, uma chuva em forma de pancadas mais fraca, de vez em quando um pouquinho mais forte. A condição também de temperaturas baixas em todo o estado do Rio Grande do Sul, ou seja, segue a condição de frio. Nesta segunda-feira, as máximas previstas por aqui oscilam entre 15 e 17 graus. Na terça-feira, seguimos com as instabilidades predominando. Elas até ganham força em grande parte da metade norte do estado, inclusive aqui na nossa região. Então, tem condições para chuva. chuvas em forma de pancadas, eventualmente trovoadas e até mesmo com queda de granizo. É uma condição de tempo bastante instável, com possibilidade dessas trovoadas e com granizo e eventualmente alguma pancada e outra um pouco mais forte. Chamamos a atenção que essa instabilidade vai continuar ao longo de toda a semana. Nessa terça-feira, as máximas previstas aqui na região oscilam entre 16 e 18 graus. E aí sim segue, né, na quarta, quinta e sexta-feira, com a instabilidade predominando por aqui. Com a previsão do tempo, Kátia Valente.
8: Agora são 10 horas 38 minutos, 10h38. Está aí então a previsão do tempo com a Kátia Valente. 10h38, 10 horas 38 minutos. É, o Admir já vai verificar o que, que está acontecendo aí com a sirene. Aí vamos ver o que, que o pessoal da segurança está passando por aqui. O Admir já vai verificar, porque agora estão chegando as oportunidades, hein? 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Traz pra gente aí, Júlia Rodrigues, as oportunidades da primeira edição. Julia.
12: 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Troca, troca. Vende-se um jazigo com 4 gavetas no cemitério Santa Clara, no valor de 26 mil. Interessados, tratar pelo telefone 54-999-95-8997. Aluga-se casa de alvenaria com 8 peças. Interessados, entrar em contato no telefone 54-996-85-6692. Falar com Adelino. Vende-se um casaco de lã de ovelha tamanho M bege claro, uma jaqueta de couro tamanho M preta e uma bota de couro tamanho 37 preta. Interessados em entrar em contato pelo telefone 54-996-38-7213. Balcão de empregos. Um senhor fez consertos de eletrodomésticos, limpezas de bocas de fogões, compra os mesmos com ou sem defeitos. Imóveis antigos. Interessados em entrar em contato pelo telefone 54-999-78-2438. Calcário Foscarini contrata auxiliar de mecânico, operador de escavadeiras e motorista carreteiro com experiência comprovada. Interessados em entrar em contato pelo WhatsApp 54-99208-7615. Em horário comercial. Bertone contrata motorista de entrega e coleta, carteira D, salário de R$3.000 sem descontos. Interessados em entrar em contato pelo telefone 3231-1214 ou ir até o endereço BR-116, número 7.789. Lázaro contrata mulheres para trabalhar com flores no turno do dia. Interessados em comparecer na empresa em horário comercial com CPF, RG e comprovante de residência. Lázari contrata operador de caldeira, sexo masculino, turno da noite. Escala 12 por 36. Interessados comparecerem na empresa em horário comercial com CPF, RG e comprovante de residência. Casal e 2 filhos procuram trabalho como caseiro, tem experiência com gado, cercas, campo e trator. Interessados em entrar em contato pelo telefone 54-996-62-1655 ou no 54-999-85-6354. Achados e perdidos. Procure-se uma chave simples com 3 controles no mesmo chaveiro. Quem tiver informações ou encontrar, favor entrar em contato pelo telefone 54-99183-3657. Gratifica-se. Anuncie você também na oportunidade Tua Rádio Fátima. Venha até a portaria da emissora ou ligue para 3231-7500 e o WhatsApp 99928-1022.
8: Ok, Júlia Rodrigues com as oportunidades, 10 horas 42 minutos, oportunidade para a loja Porteiro do Rio Grande. 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Chegando agora, quando são 10 horas 43 minutos, 10h43, os aniversariantes do Clube da Amizade desta segunda-feira. 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Sesc Vacaria, traz pra gente aí os aniversariantes, Fran, os aniversariantes desse dia do Clube da Amizade, Franciele.
13: No dia do teu aniversário, nós do Clube da Amizade da Rádio Fátima desejamos que o seu coração esteja repleto de amor e sua alma transbordante de alegria. Celebre o dom da vida com intensidade e gratidão. Felicidades, hoje e sempre.
14: Parabéns e felicidade a você, aniversariante do dia 29 de junho. Em São Jorge, Carla Bresolin recebe os parabéns dos pais Carlos e Evanete, dos avós Armando e Elza. Em Pai e Filho, Érico Pedro Carlotto recebe os parabéns da esposa Enedi e dos filhos. Em São Domingos do Sul, Ivanete Poleto Costenaro recebe os parabéns do esposo Volmir e do filho Guilherme. Em Vacaria, Lucas Caríssimo e Guazelli recebe os parabéns dos pais André e Tobias, do irmão Vitor, dos avós, tios e primos. Em Esmeralda, Marinelli Borges Brem recebe os parabéns da sua família. Em Campestre da Serra, Marta Secato Paim recebe os parabéns do esposo e dos filhos. Em Criciúma, Pedro Dalmolin recebe os parabéns dos seus familiares. Em Nova Araçá, Poliana Silvani recebe os parabéns dos pais e irmãos. Em Campestre da Serra, Viviane Sartor recebe os parabéns da sua mãe Elir, dos irmãos, do esposo Renan. Parabéns e felicidade a você, aniversariante. Receba o carinho da tua Rádio Fátima.
13: A paz de Jesus e o amor de Maria estejam em seu coração. E o Senhor os abençoe hoje e sempre, na abundância do amor, da saúde, da alegria, da paz e de todo o bem. Em nome do Pai, do Filho e do Espírito Santo. Amém.
8: 10:44, 10:44, aniversariantes do dia para o Clube da Amizade, para Sesc, a força do Sistema Fê Comércio ao seu lado. 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
8: 10:51, 10:51, 11 graus é a temperatura. 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O programa é o Temática nesta manhã de segunda-feira. Vamos manter um novo contato com o colega Ronaldo Pontel. E juntamente com o Silvio Silveira Ramos, está em Caxias do Sul, fazendo a cobertura do Fórum Regional da Assembleia Legislativa do Estado do Rio Grande do Sul. Traz a informação, Ronaldo.
27: Do Pepe Vargas, que vai falar um pouco sobre o Fórum Democrático também, trazendo informações, novidades também sobre o evento que está acontecendo.
28: Bom, o Fórum Democrático ele foi criado em 99, então já são 27 anos, né? Cada ano ele elege um tema para ser debatido com a sociedade. Esse ano o tema é o municipalismo, formas de fortalecer as demandas, as reivindicações dos municípios. É sempre um momento importante, onde a Assembleia ouve as prefeituras, as câmaras de vereadores, as entidades representativas da sociedade civil e depois vê formas possíveis de encaminhamento. Vou pegar exemplos concretos, né? Só dessa legislatura. No primeiro ano dessa legislatura, o tema foi educação. Isso acabou redundando num projeto de lei, que inclusive já é lei aprovada. Foi lá em 23 e aí em 24 foi aprovada a lei com o marco regulatório da educação do Estado do Rio Grande do Sul. Depois foi o tema da irrigação, né, em 2024. Isso redundou também em propostas onde o governo do estado retomou propostas que já existiam no passado e que tinham sido abandonadas para fazer estímulo à irrigação. O ano passado, sob a minha presidência, o tema foi a sustentabilidade. Isso gerou um relatório que em algumas coisas vem sendo implementadas, como por exemplo a proposta que eu creio que a Embrapa talvez até apresente hoje aqui, que é aquele tema da agricultura 365, mas também redundou num projeto de lei que recém foi apresentado, então ele tem que tramitar ainda, que é o projeto de lei que introduz diretrizes para o desenvolvimento sustentável e resiliência climática no estado do Rio Grande do Sul. Então, cada ciclo, ele tem um resultado concreto. Esse ano, nós temos que aguardar o final do processo para ver, né? Sempre gera relatório, que vai para o governo federal, que vai para o governo estadual. Significa que a gente consegue elencar determinadas demandas que sejam prioridade para que a gente ajude, né? A Assembleia se envolva no processo de encaminhamento dessas demandas.
2: Pepe, um dos assuntos que será levantado hoje...
3: Deputado Pepe Vargas conversando com a equipe da tua Rádio Fátima nessa manhã, concedendo coletiva neste momento. Vamos ouvi-lo.
28: Olha, nesse assunto eu acho que a Assembleia contribuiu lamentavelmente de forma negativa, né? Ao autorizar a privatização da Corsã, que está gerando grandes problemas em todas as regiões do estado. Agora tem a discussão de uma tentativa de um projeto de regionalização que até agora não chegou na Assembleia Legislativa, mas gera muita rejeição por parte das prefeituras, principalmente daquelas que têm serviços próprios de saneamento básico, como é o caso aqui da Prefeitura de Caxias do Sul. Então é uma questão que nós temos que ficar atento e impedir que haja mais privatização na área do saneamento.
3: Perfeito. Deputado Pepe Vargas conversando com a gente dessa manhã, direto aqui do Fórum Democrático em Caxias do Sul, atualizando informações, destaques, movimentação, evento que reúne, né, prefeitos, reúne Cored, reúne lideranças da Serra Gaúcha, Campos de Cima da Serra, também região das Hortênsias, que vai discutir vários assuntos, principalmente questão climática, questão de mobilidade urbana, estradas e vários assuntos importantes estão sendo debatidos nesta manhã aqui no Salão de Atos do Bloco A da Universidade de Caxias do Sul. Em breve voltamos com mais informações.
8: Obrigado, Ronaldo Pontel, falando aí do Fórum Democrático que está acontecendo em Caxias do Sul, Fórum Regional da Assembleia Legislativa do Estado, que acontece na UCS em Caxias do Sul, e a tua Rádio Fátima presente neste evento. Nós teremos, não teremos hoje à tarde aí a Rua da Copa, teremos aí a televisão, teremos aí o quê? Telão para o pessoal assistir o jogo do Brasil contra o Japão. Secretário de Cultura e Turismo do município de Baqueria, Neto Ferreira, bom dia.
4: Bom dia Betão, bom dia a todos os ouvintes da tua Rádio Fátima, com muita alegria, né, que estamos chegando aqui nessa segunda-feira para convidar a nossa população para vir conosco aqui na Rua da Copa, hoje a partir das 14h, para acompanhar a partida entre Brasil e Japão aí pela fase de 16avos da Copa do Mundo da FIFA 2026. É claro, né, a gente convida o pessoal que já chegue antes, temos cadeira, temos espaço aqui para todos sentarem, se acomodarem, vai ter também pipoca, né, distribuição gratuita hoje à tarde para torcer pela nossa seleção. Teremos um grande telão de LED, um telão gigante, né, com uma bela estrutura também de som, para que o pessoal acompanhe aí da melhor maneira possível e, é claro, torcendo sempre para um bom resultado da nossa seleção, que possa se encaminhar para as oitavas de final da Copa do Mundo e seguir sonhando ainda com o Hexa. Então, Betão e ouvintes da tua rádio, é o nosso pedido, né? Que o pessoal venha, porque a estrutura já está sendo montada e preparada com muito carinho por toda a equipe aí da administração municipal. Tá bom? Grande abraço, bom jogo, boa sorte ao nosso Brasil e uma boa semana.
8: Ok, obrigado Neto Ferreira fazendo o convite para que a comunidade da Grande Vacaria realmente participe hoje à tarde, aí assistindo o jogo da seleção brasileira aí na Rua da Copa. Tem um telão gigante, como disse o Neto, né? Para o pessoal poder assistir ao jogo do Brasil contra o Japão. E se Deus quiser, o Brasil vai passar pelo Japão e vai para as oitavas de finais. Próximo jogo do Brasil, passando pelo Japão hoje, já as oitavas de finais, é no próximo sábado, viu? É no sábado aí à noite, final da tarde aí, no próximo sábado. Então, realmente nós não teremos muitos feriadões aí não, viu minha gente? Não teremos não. Os próximos jogos aí, foi feito aí a planilha, Brasil passando hoje, entrando nas oitavas de finais, a maioria dos jogos serão a final de semana e alguns à noite. Então vamos aguardar para ver. É hoje apenas esse jogo do Brasil, no início desse mata-mata, que é só um mata, não é? A partir das 14 horas. Por isso que a gente diz que o Brasil vai parar hoje. O Brasil, o país Brasil vai parar hoje. A seleção não. O país Brasil vai parar hoje para assistir Brasil e Japão. Chega os jogos da Copa, a gente se emociona e vai realmente prestigiar a nossa seleção, que deve hoje fazer uma boa partida, se Deus quiser, vencer ao Japão.

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6: 11 horas. 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A Defesa Civil Estadual publicou na manhã desta segunda-feira um novo relatório com os dados dos temporais que atingiram o Rio Grande do Sul nos últimos dias. Neste momento, 21 municípios reportaram algum tipo de dano. São 176 pessoas que estão desalojadas em função das chuvas e 29 desabrigadas, segundo a Defesa Civil. O município com mais desalojados nesse momento é Coronel Bicaco, no norte do estado. Nesta segunda-feira, às 14h, ocorre a partida entre Brasil e Japão pela primeira rodada do mata-mata da Copa do Mundo de 2026. A seleção brasileira de Carlo Ancelotti jogará em Houston, no Texas. A escalação será a mesma da vitória diante da Escócia. Alisson, Danilo, Marquinhos, Gabriel Magalhães e Douglas Santos, Casemiro, Bruno Guimarães e Lucas Paquetá, Rayan, Matheus Cunha e Vinícius Júnior. 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Um ataque a tiros em Stade, no norte da Alemanha, nesta segunda-feira, deixou 5 mortos e vários feridos, segundo a polícia local. A polícia afirmou que o ataque ocorreu em uma instituição de assistência a jovens no centro da cidade, que tem pouco menos de 50 mil habitantes, que fica a cerca de 40 quilômetros de Hamburgo. Todos os mortos são adultos, segundo as autoridades. 2 suspeitos foram presos e um deles foi identificado pela polícia como o atirador. O motivo para o ataque ainda é desconhecido. 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
6: 11:07, você está ligado aqui no Temática da Tua, da nossa Rádio Fátima. 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E a temperatura, Caio, informando a temperatura aí, Caio?
7: Temperatura de 12 graus, Beto.
6: 12 graus é a temperatura, tempo encoberto aqui na Grande Vaca. 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Temperatura, repito, de 12 graus. 12 graus é a temperatura. Chegando agora, cai o programa do CEPERG Sindicato, o programa do CEPERG Sindicato, aqui na tua, na nossa Rádio Fátima, programa do Centro dos Professores do Estado do Rio Grande do Sul, CEPERG Sindicato. Vamos lá, então, apresentação do CEPERGs de Vacaria.
8: Bom dia, colegas e ouvintes. Sou o professor Osmar Mussato, diretor-geral do 30º Núcleo CEPERG Sindicato. No último dia 27 de junho de 2026, o 30º Núcleo CEPERG Sindicato completou 45 anos de atuação aqui em Vacaria. Desde a sua fundação, o 30º Núcleo participa ativamente de todas as mobilizações da categoria em busca de reconhecimento, valorização e defesa dos profissionais que doam suas vidas por uma escola pública, laica e de qualidade. Muitos foram e são os desafios enfrentados por essa categoria ao longo dos anos. Com fé e coragem, nos mantemos de pé e precisamos cada vez mais nos fortalecer. Quem faz a luta são as pessoas. Por isso, parabéns aos associados que não se calam diante às atrocidades de governos passageiros. Nossa entidade tem sido voz ativa nas ruas, nas escolas e nas lutas sociais, construindo um legado que orgulha e inspira. Chegar até aqui é motivo de celebração e, acima de tudo, de renovação da esperança e da nossa força coletiva. Hoje temos um grande desafio a enfrentar. A educação do Estado do Rio Grande do Sul tem vivido momentos assustadores. O último pesadelo que se apresenta é o projeto de parceria público-privadas, as PPPs, apresentado pelo governo Leite e Gabriel, que prevê a concessão da gestão de 98 escolas da rede estadual de ensino à iniciativa privada, com leilão transferido para julho de 2026 em São Paulo, representando um grave processo de mercantilização da educação pública do Estado do Rio Grande do Sul, transformando escola em espaços submetidos à lógica do mercado e transferindo a responsabilidade do Estado para empresas privadas, colocando em risco a qualidade de ensino, a gestão democrática e o futuro da educação pública gaúcha, conforme a denúncia do CEPER Sindicato, baseado nos apontamentos do TCE do Estado do Rio Grande do Sul. O modelo não cria novas fontes de financiamento para a educação pública, mas reorganiza despesas já existentes e faz menção às dotações orçamentárias, incluindo recursos vinculados à educação, como recurso do Fundo de Manutenção e Desenvolvimento da Educação Básica, a Fundeb, recurso de Manutenção e Desenvolvimento do Ensino, MDE, e recursos do Salário Educação. O projeto prevê contrato de PPPs de 25 anos, período que corresponde aproximadamente a 6 mandatos governamentais, o que pode comprometer o orçamento de governos futuros. O conflito com a Lei da Gestão Democrática, Lei Estadual 16.088 de 2024, que estabelece normas sobre a gestão democrática das escolas e que a administração escolar deve envolver a participação da direção da escola, do conselho escolar e comunidade escolar. A norma também assegura autonomia pedagógica, administrativa e financeira às unidades escolares. O 30º núcleo buscou apoio para que as câmaras municipais de vereadores da nossa região aprovassem moções de repúdio sobre o projeto. Desejamos a todos uma boa semana e até a próxima segunda-feira.
6: 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O programa é o Temática esta manhã de segunda-feira. Vamos voltar a Caxias do Sul, no Fórum Regional da Assembleia Legislativa do Estado. Os nossos colegas Ronaldo Pontel e Silvio Silveira Ramos estão lá acompanhando esse Fórum Regional. Traz a informação, Ronaldo.
0: Estar neste momento aqui no Fórum Democrático em Caxias do Sul com o engenheiro da Embrapa, Henrique dos Santos, que estará falando hoje sobre o tema a condição climática para o desenvolvimento da Serra, antecipando estratégias. Henrique, prazer, conversando com a tua Rádio Fátima de Vacaria. Nosso bom dia, tudo bem?
9: Tudo bem, bom dia. É uma satisfação falar com os ouvintes aí.
0: Como é que essa questão da condição climática envolve o futuro da serra, envolve a questão da fruticultura, que é tão importante para a nossa região, ou seja, o campus de cima da serra, a Serra Gaúcha, a região das Hortênsias? Como é que o futuro, como é que vocês têm estudado toda essa questão da climática e também o que, que a política pública, né, o que, que os nossos governantes podem fazer nesse sentido, Henrique?
9: Excelente pergunta. Na verdade, assim, o que a gente está trabalhando a nível de Embrapa, em colaboração com outras instituições, tanto de ensino quanto extensão, destaco, por exemplo, o Instituto Federal, Imater, entre outros, é que nós, o que aconteceu em 2024, mas não só em 2024, pegando, por exemplo, os 6 anos, nós tivemos 5 anos de laninha, né? Que é uma restrição hídrica, e um El Niño extremo, né? Que foi em 2024, 23 para 24, né? Que deu toda a catástrofe aqui na região. Isso fez nós avançar num diagnóstico aprofundado, né? Sobre esse cenário. Né? E claro, principalmente sobre as fragilidades onde nós temos o nosso cultivo de fruticultura, tanto vitivinicultura aqui na Serra Gaúcha, mas também pode-se falar também da pomicultura na região de Vacaria. Bom, basicamente isso envolve ordenamento hidrológico. Né? Essa é uma das grandes fragilidades que se tem hoje. E temos que pensar tanto em reserva de água quanto em gestão do excesso. Né? E quando a gestão do excesso, normalmente o que se fala é o melhor dos mundos é a água que cai num lugar, o ideal é que ela fique nesse local. Então toda a água que cai, o problema que nós vivenciamos, por exemplo, em Porto Alegre, começou em Vacaria, cara. E principalmente em Vacaria. Não adianta só tirar o solo que está atulhando o Guaíba, por exemplo. Vai repor esse solo se aqui não for feito nada, né? Desde os campos de cima da serra, região da serra, né? Todas essas bacias aqui do Antas, Taquari, Sinos, entre outros, né? Todas as bacias que envolvem o Guaíba. Então, o que, que nós trabalhamos? Identificamos, por exemplo, fragilidades dos deslizamentos e proposições, o que, que podemos fazer, né, para a gente mitigar esses problemas. E aqui na Serra Gaúcha, especificamente os 19 municípios da micro-região de Caxias, temos muitas fragilidades e temos um impacto social gigante. Se nós pegamos só a superfície de viticultura, são 9 mil hectares em risco. Dos 33 mil hectares da Serra Gaúcha, 9 mil estão em condições acima de 30% de declividade, aonde aconteceu 90% dos deslizamentos. Então, essas propriedades têm que trabalhar com ordenamento, têm que trabalhar com cobertura de solo, têm que trabalhar com terraceamento bem feito, realmente tem que ser revista essas propriedades para que pequenos produtores, agricultura familiar, não sejam impactados, tenham a sustentabilidade, a resiliência, né, para novos eventos que vão acontecer. Isso é inevitável. Né? Quando se fala mudança climática, ela não vai acontecer, ela está acontecendo. E as pessoas têm que ter consciência disso. E temos que atuar em conjunto. E o conjunto que eu destaco, isso que é importante, esse evento que está discutindo aqui traz políticas, tá? As representantes municipais, tem um monte de entidades, né? Inclusive, a ideia não é só avançar no técnico, temos que avançar em políticas também, políticas públicas, porque a gente tem que rever diante desse cenário, temos que atacar de várias frentes para a gente ter garantia, né? E maior, diria assim, resiliência a esse ambiente de mudança climática.
0: Perfeito. Bom, essa questão de políticas públicas é o que está sendo debatido hoje no Fórum Democrático também, mas, engenheiro Henrique, o que vocês acham, o primeiro passo que a gente deve ter é a questão de recursos financeiros que venham dos governantes, é a questão da consciência também de cada agricultor, de cada morador da região, o que que primeiro a gente tem que, tudo será um passo de formiguinha até a gente alcançar o objetivo, né? Mas o que primeiro a gente tem que começar a atuar, porque a gente não tem muito tempo, né? Essa questão das mudanças climáticas, como o senhor acabou de falar, já estão chegando, já estão comprometendo. O que que a gente tem que fazer por primeiro, na sua opinião?
9: Bom, urgentemente é as pessoas estarem conscientes do problema. Porque, às vezes, o pequeno produtor, ele passou aquela catástrofe e a ideia deles é que não vai se repetir mais. Então, conscientizar o produtor, conscientizar os técnicos, os governantes sobre esse problema é um primeiro passo. O segundo passo, eu diria concomitante a isso, né, temos que, claro, garantir um fluxo de recurso para a gente avançar em melhorias desse sistema, criar sistemas de produção, né, que atendam essas fragilidades, dá para dizer assim, e tem que se avançar em políticas públicas. Tá? Vou te dar um exemplo. Muitos produtores, muitas pequenas propriedades estão na costa do rio, na borda do rio, onde deveria ter uma mata ciliar. E hoje ele está produzindo ali. Bom, mas se não tiver um pagamento por serviços ambientais, como a gente vai ressarcir esse produtor? E como trabalhar isso? Não podemos tirar simplesmente essa família que está há mais de 100 anos, às vezes, ali, naquele local. Então tem que dar uma condição, e isso envolve política pública, entendeu? Isso envolve política pública. Então nós vamos avançar no técnico, mas vai esbarrar nisso. Então tem que andar também concomitante, né, a política pública. E esse tipo de evento é bom para sensibilizar isso, para a gente pelo menos nivelar nessas informações, né, para as pessoas tomarem a decisão de modo mais assertivo.
0: Perfeito. Engenheiro, muito obrigado pela sua disponibilidade de conversar com a gente da tua Rádio Fátima de Vacaria. Boa palestra e muito obrigado mais uma vez.
9: Tá bom, eu que agradeço a oportunidade.
6: Obrigado. Obrigado, Ronaldo Pontel. Ronaldo Pontel, que está participando juntamente com o Silvio Silveira Ramos desse Fórum Regional da Assembleia Legislativa do Estado, que está acontecendo em Caxias do Sul, com a completa cobertura da tua, da nossa Rádio Fátima de Vacaria. Eu vou um rápido espaço comercial, mas eu volto em seguida. Aguarda aí que tem a receita, hein? Qual é a receita hoje, Fran?
10: Liga para nós. Bom dia, Betão. A receita de hoje é um bolo salgado.
6: Bolo salgado, dona de casa. Aguarda para a gente assistir o Jogo do Brasil. Um bolo salgado em seguida.
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4: 11:25, 11:25. Você está ligado, como sempre, aqui na tua, na nossa Rádio Fátima de Vacaria. O programa é o Temática, é manhã de segunda-feira, 12 graus é a temperatura, tempo encoberto aqui na Grande Vacaria. 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Bom dia, Fran.
5: Bom dia, Betão. Bom dia, Caio.
4: Qual é o resultado do jogo do Brasil com o Japão hoje à tarde, Fran? Pensou.
5: 2-1.
4: 2-1.
5: 2-1 pro Brasil, claro.
4: 2-1 para o Brasil, tá aí, ó.
5: Vamos ver, né?
4: Da Fran, né?
5: Vamos
4: e
5: ver.
4: A receita do dia qual é?
5: Ah, um bolo salgado, justamente pra comer na hora do jogo, né?
4: Bolo salgado para comer na hora do jogo. Isso. Vai lá, Fran, com a receita do dia.
5: Vamos aos ingredientes. Pra massa, 2 ovos, 1 xícara de leite, 1/4 xícara de chá de óleo, 1,5 xícara de chá de trigo, de farinha de trigo, 50 gramas de queijo parmesão ralado e 1 colher de chá de sal. Também 1 colher de chá de fermento em pó. Para o recheio, 800 gramas de peito de frango cozido e desfiado, 2 colheres de sopa de azeite, 2 cebolas médias picadas, 3 dentes de alho picado, 2 tomates sem semente picados, 1 colher de sopa de extrato de tomate, sal a gosto, pimenta do reino, 1 colher de chá de páprica doce, cheiro verde picado e 1 lata de milho. Opcionais, 1/2 xícara de chá de ervilha e 1/2 xícara de chá de palmito picado. Azeitonas verdes também. Para o creme da cobertura, 300 gramas de requeijão cremoso, 200 gramas de cream cheese, 1 caixa de creme de leite, 50 gramas de queijo parmesão ralado, noz moscada e pimenta do reino. E para gratinar, 300 gramas de mussarela ralada e 50 gramas de parmesão ralado. Agora vamos ao modo de preparo. Aqueça o azeite e refogue a cebola até ficar macia, adicione o alho e refogue por mais 1 minuto. Acrescente os tomates e cozinhe até começarem a desmanchar. Misture o extrato de tomate, junte o frango desfiado e tempere com o sal e a pimenta do reino e páprica. Acrescente o milho e, se desejar, a ervilha, o palmito e as azeitonas. Finalize com o cheiro verde picado, desligue o fogo e deixe esfriar. Agora vamos para a massa. No liquidificador, bata os ovos, o leite e o óleo. Acrescente a farinha de trigo, o parmesão ralado e o sal. Bata apenas até a massa ficar homogênea. Por último, adicione o fermento e misture delicadamente. Em uma tigela grande, misture toda a massa com o recheio de frango já frio. Mexa delicadamente até que o recheio fique bem distribuído na massa. E agora a cobertura. Misture o requeijão, o cream cheese, o creme de leite.

0: azeite e o parmesão ralado até formar um creme liso. Tempere com uma pitada de sal, pimenta e noz moscada. A montagem. Despeje a mistura da massa com o recheio em uma forma untada. Espalhe o creme de requeijão sobre a superfície e cubra com a mussarela ralada. Finalize com o queijo parmesão. E asse em forno pré-aquecido a 180 graus, aproximadamente por 40 a 45 minutos ou até que a massa esteja assada, bem dourada. Nos últimos 5 minutos, aumente a temperatura para 220 ou utilize função gratinar para dourar bem os queijos. E essa é a receita de hoje, Betão.
1: Essa receita de hoje pra gente comer durante o Jogo do Brasil é...
0: Isso mesmo, foi pedido do Ronaldo, né, o bolo salgado.
1: O Ronaldo tá voltando de Caxias do Sul.
0: É um bolo...
1: Ele e o Silvio.
0: É, um bolo bem, bem recheado, né, com bastante opções de recheio aqui. E tem opções aqui que não são necessárias, mas é uma opção. Tipo a ervilha, o palmito e as azeitonas, mas ele fica bem gostoso.
1: Tá ok, obrigado Fran, vamos agora assistir o Jogo do Brasil hoje às 2 horas, né?
0: 2 horas, exatamente.
1: É, o pessoal aqui na rádio,
0: né?
1: Tem que torcer, se Deus quiser, não é?
0: E vai passar, né? Precisa passar.
1: Tem que passar, vai passar.
0: Isso aí.
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2: Bom dia, Betão. Bom dia a todos os ouvintes da tua Rádio Fátima. É isso aí, né, pessoal? E a gente tá muito empolgado com o Jogo do Brasil, né, Betão?
1: Ah, graças a Deus.
2: Qual que é a tua sugestão de gols aí? Qual é a tua opinião? O que você acha que vai dar?
1: 3-1 para o Brasil.
2: 3-1?
1: 2 gols do
2: que
1: Vini.
2: Que beleza. Adoro, gente, um otimista. Eu gosto disso, ó, gente.
1: Gol do Ryan.
2: É, e a Marli, Betão, ela saiu ontem daqui.
1: Sim.
2: E foi a Itajaí, por quê? Porque a gente estava sem camiseta do Brasil infantil. E aí ela já trouxe um monte infantil, adulto, todas as camisetas do Brasil, porque ela quer que todo mundo aí se vista, torça, né? A gente fica na torcida desde o início, desde antes da gente saber se o Brasil ia para a Copa ou não, a gente já fica torcendo, né? Para que a gente consiga estar lá. 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
2: 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Vamos torcer pelo Brasil hoje, vai dar tudo certo, né? E a gente segue aí na Copa. 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Torcendo aí pela Copa do Mundo, tá bom? Uma ótima semana e um bom jogo a todos os ouvintes da tua Rádio Fátima, Betão.
1: Qual é o resultado que você tem hoje para Brasil e Japão, Tita?
2: Ah, Betão, eu vou compactuar com alguns amigos aí que colocaram 2-0.
1: 2-0.
2: Vamos
1: lá. Tita Almeida, grande Tita Almeida. Um abraço, Tita. Nos vemos aqui no final do mês só, tá?
2: Não.
1: Final do mês.
2: Não.
1: Só ano que vem.
2: Então, ah, claro, abraço, hoje é 29.
1: Grande abraço. Vamos ao Espaço Comercial, volto na sequência.
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7: 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Confirmando a temperatura de 12 graus nesta manhã de segunda-feira para a Companhia do Sapato. 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É na Seja pela Office Store, aqui na Avenida Moreira Paz, 13 graus, né? 13 graus, tá subindo a temperatura, 13 graus é a temperatura aqui na Grande Vacaria. Tá chegando agora o Bem Viver. Vamos falar a respeito de saúde, vamos falar a respeito do Bem Viver para a Loja Residenza. 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E o Bem Viver nesta manhã de segunda-feira.
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9: Eu tenho quase a certeza que você já ouviu a expressão: os olhos são as janelas da alma. Às vezes eles estão brilhantes de alegria, em outras podem parecer com um aspecto triste de tanto chorar. E o Bem Viver trouxe algumas dicas para você. Para amenizar as olheiras, por exemplo, aplique compressas mornas com chá de camomila durante 10 minutos. Para dar uma clareada, experimente usar rodelas de pepino por 20 minutos, 3 vezes por semana. E se você tiver com olhos cansados, umedeça 2 tampões de algodão em água boricada gelada e pressione levemente. Para amenizar os olhos inchados, esfregue suavemente uma pedra de gelo coberto por um tecido durante apenas 5 minutos. E nunca, eu disse nunca, duvide da força do seu olhar.
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10: 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Troca, troca. Vende-se um jazigo com 4 gavetas no cemitério Santa Clara, no valor de 26 mil. Interessados, tratar pelo telefone 54-999-95-8997. Aluga-se casa de alvenaria com 8 peças. Interessados, entrar em contato no telefone 54-996-85-6692. Falar com Adelino. Vende-se um casaco de lã de ovelha tamanho M bege claro, uma jaqueta de couro tamanho M preta e uma bota de couro tamanho 37 preta. Interessados, entrar em contato pelo telefone 54-996-38-7213. Balcão de empregos. Um senhor fez consertos de eletrodomésticos, limpeza de bocas de fogões, compra os mesmos com ou sem defeitos. Imóveis antigos. Interessados, entrar em contato pelo telefone 54-999-78-2438. Calcário Foscarini contrata auxiliar de mecânico, operador de escavadeiras e motorista carreteiro com experiência comprovada. Interessados, entrar em contato pelo WhatsApp 54-99208-7615. Em horário comercial. Bertone contrata motorista de entrega e coleta, carteira D, salário de R$3.000 sem descontos. Interessados, entrar em contato pelo telefone 3231-1214 ou ir até o endereço BR-116, número 7.789. Lázari contrata mulheres para trabalhar com flores no turno do dia. Interessados, comparecer na empresa em horário comercial com CPF, RG e comprovante de residência. Lázari contrata operador de caldeira, sexo masculino, turno da noite. Escala 12x36, interessados comparecerem na empresa em horário comercial com CPF, RG e comprovante de residência. Casal e dois filhos procuram trabalho como caseiro, tem experiência com gado, cercas, campo e trator. Interessados, entrar em contato pelo telefone 54-996-62-1655 ou no 54-999-85-6354. Achados e perdidos. Procure-se uma chave simples com 3 controles no mesmo chaveiro. Quem tiver informações ou encontrar, favor entrar em contato pelo telefone 54-99183-3657. Gratifica-se. Anuncie você também no Oportunidades Tua Rádio Fátima. Venha até a portaria da emissora ou ligue para 3231-7500 e o WhatsApp 999-28-1022.
7: Ok, obrigado. 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
11: A falta de amor é a maior de todas as pobrezas. Madre Teresa de Calcutá, dotada de refinado senso de humildade e compaixão, acertou ao dizer que não há pobreza maior do que a falta de amor. De fato, grande parte das nossas decepções, grande parte dos nossos desenganos, está relacionada diretamente à pouca quantidade de amor que tem sido oferecida pela maioria das pessoas. Temos feito uma relação direta e muito equivocada de que a vida agitada justifica essa escassez de amor. Pode-se até dizer que a pressa favorece a desatenção, a falta de cuidado, a falta de cultivo do amor. Isto sim seria justo dizer. Porém, não há justificativas que bastem para o desamor, visto que o amor deveria ser o objetivo da nossa vida. Também atribuída à Madre Teresa de Calcutá, existe uma história que pode ser intitulada como A Lamparina. Conta esse relato que Madre Teresa visitou um senhor de bastante idade que vivia isolado e em quadro de extrema pobreza. Ao se oferecer para ajudá-lo na arrumação da pequena casa e depois ter seu pedido rejeitado, ela insistiu e então recebeu a permissão. Entre os objetos empoeirados, ela encontrou uma lamparina suja e enferrujada. Parecia ter transcorrido muito tempo desde a última vez que ela havia sido usada. Ao questionar o homem sobre os motivos para tal, ele disse que não tinha hábito de acendê-la porque não recebia visitas e, portanto, não precisava de luz em sua casa. A madre insistiu, limpou a lamparina e a deixou acesa. Bastante tempo se passou, a ponto de o ocorrido ser quase esquecido, até que Madre Teresa recebeu um recado vindo daquele senhor. As palavras exatas afirmavam isso: "Contem à minha amiga que a luz que ela acendeu na minha casa continua brilhando." Não que o feito dessa história seja grande em si, o amor dispensado é que foi. E não se pode deixar de notar o poder transformador que o amor representou. Nesse sentido, grande é a mudança que um gesto feito em nome do amor pode representar na vida de uma pessoa, sobretudo para aquela que, por motivos diversos, tinha perdido a alegria e o ânimo de viver. Não foi à toa que se classificou o amor como o mais nobre de todos os sentimentos. Foi justamente pelo poder de transformar escuridão em luz, e isso se aplica muito mais no sentido figurado do que na combustão da querosene de uma lamparina. O amor pode ser transmitido e traduzido em gestos simples, em coisas do dia a dia, em outros sentimentos. Amor é carinho, amor é cuidado, é compreensão, é respeito ao pensamento diferente. Amor é espera, é atenção, é paciência, é abraço, ajuda, apoio e uma certa quantidade de dedicação. São coisas somadas, são sentimentos espalhados, e quando tudo isso se une, surge um maravilhoso poder de transformação. Precisamos mesmo é nos livrarmos dessa pobreza massacrante. De tudo que se busca na vida, o principal deve ser sempre o amor. Dar e receber. ter e repartir. Porque amor é sempre luz, nunca é escuridão. O mundo seria outro e todos nós seríamos lamparinas se aprendêssemos a pensar assim. Até amanhã.
7: 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Um olhar diferente aqui na tua Rádio Fátima, um rápido espaço comercial. A gente volta para o fechamento do nosso temática.
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1: 11 horas e 59 minutos. 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Fechando o nosso Temática desta segunda-feira. Está chegando Caminhando com as Comunidades. E depois está chegando a Gisane aí com o. As informações, as notícias do meio-dia no ponto. Obrigado, Caio Pivoto, que esteve comigo aqui até agora. Obrigado a você, ouvinte. Um grande abraço.

Paz e bem, segunda-feira, hoje dia de São Pedro e São Paulo, celebramos também no domingo, no dia de ontem, o Evangelho é de Mateus capítulo 16. Naquele tempo, Jesus foi à região de Cesareia de Felipe e ali perguntou aos seus discípulos: quem dizem os homens ser o Filho do Homem? Eles responderam: alguns dizem que é João Batista, outros que é Elias, outros ainda que é Jeremias ou algum dos profetas. Então Jesus lhes perguntou: e vós, quem dizeis que eu sou? Simão Pedro respondeu: tu és o Messias, o Filho do Deus vivo. Respondendo Jesus lhe disse: feliz és tu, Simão, filho de Jonas, porque não foi um ser humano que te revelou isso, mas o meu Pai que está no céu. Por isso eu te digo que tu és Pedro, e sobre esta pedra construirei a minha igreja, e o poder do inferno nunca poderá vencê-la. Eu te darei as chaves do reino dos céus. Tudo o que tu ligares na terra será ligado nos céus, e tudo o que tu desligares na terra será desligado nos céus. Palavra da salvação. Amigos, Cesareia de Felipe é uma cidade situada no extremo norte de Israel. O fato acontecido e narrado por Mateus, que acabamos de ouvir, aconteceu após um ano e meio de vida em comunidade de Jesus com seus discípulos. Jesus faz uma pergunta direta aos seus colaboradores: quem dizem as pessoas que é o Filho do Homem? Circulavam muitas opiniões sobre ele, desde as mais ofensivas: ele tem um demônio, ele está fora de si. Outras favoráveis, como João Batista, Elias, Jeremias ou outro profeta. Os discípulos não lhe relatam os insultos, apenas os elogios. As pessoas dizem que você é um grande profeta. Mas o objetivo de Jesus é outro. O que lhe interessa de verdade é isto: vocês, quem dizem que eu sou? Vocês, não mais as pessoas. Agora peço-lhes que abram o coração e digam o que compreenderam de mim. Por que continuam a seguir-me? Se arrependeram de ter deixado suas casas ou não. Mas vocês, o que dizem de mim? O porta-voz, Simão, respondeu: tu és o Cristo, o Filho do Deus vivo. Jesus não podia esperar mais do que isso. A partir desse momento, Simão é Pedro, o ponto de referência dos outros discípulos e de toda a igreja. A igreja continua sendo de Jesus. Edificarei a minha igreja. E, portanto, ele não está fazendo um testamento, transferindo um bem. A igreja continua sendo sua, mas terá um ponto de referência visível, um homem com defeitos, mas com uma graça muito grande, uma graça especial: abrir e fechar. Ele será, portanto, o guardião de sua igreja, aquele que a mantém na fé autêntica. É dia, portanto, de rezar pela comunhão de nossa igreja, pela unidade dos cristãos e pela diversidade e legítimas diferenças na igreja. E realizamos no dia de ontem, ainda no próximo domingo tem tempo, de realizar o gesto concreto desta comunhão através da coleta chamada Óbolo de São Pedro, destinada ao uso do Papa para atender emergências humanitárias em qualquer parte do mundo. Desejamos a todos uma abençoada semana, com a graça de Deus, com a proteção de São Pedro e São Paulo e da bem-aventurada Virgem Maria. Em nome do Pai, do Filho e do Espírito Santo. Amém. 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
1: Olá, boa tarde, ótima tarde para você. Ótima segunda-feira. Estamos chegando com No Ponto, te atualizando das principais informações do início dessa semana. No Ponto é uma produção da nossa central de conteúdos, com a coordenação de Vladimir Fabris, com Fábia Schiller, Betão Carneiro, Caio Pivoto, Franciele Lochaider, Luiz Barreto, Júlia Rodrigues. Na apresentação hoje, eu, Gislaine Moraes. Gravações, Silvio Silveira Ramos, gerência de Alexandre Dalbello, superintendência de Frei, Evaldo Valdir Freitas. Meio-dia e 8 agora, 13 graus é a temperatura. A gente inicia o nosso No Ponto com os destaques dessa segunda.
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1: Escolas municipais de Vacaria terão aula normal à tarde. Já na rede estadual, ficará a critério de cada escola e, caso as aulas sejam suspensas, deverá ser recuperada no sábado. Primeiro seminário de políticas públicas e erradicação da violência doméstica é realizado na Casa do Povo nesta segunda. Inscrição para o EJA na Escola Padre Efrem e para o curso de eletromecânica na Escola Bernardina Padilha encerra hoje via internet. A Rádio Fátima acompanha o Fórum Democrático promovido pela Assembleia Legislativa hoje em Caxias do Sul para ouvir as reivindicações da região. Previdência Social paga hoje os aposentados de final 4. São José dos Ausentes recebe do governo federal uma nova ambulância e micro-ônibus para o transporte de pacientes para outros municípios. Alistamento militar dos jovens da classe de 2008 encerra amanhã. O Corpo de Bombeiros registrou o vazamento de gás na central de um supermercado no último sábado à tarde. Copa do Mundo, tua Rádio Fátima transmite Brasil e Japão hoje à tarde. Além, claro, das informações do esporte, previsão do tempo, informações do trânsito e da área da segurança, você acompanha a partir de agora no Ponto. Dia e 10, a gente segue a nossa programação com as informações do esporte, chegando com Betão Carneiro.
2: Os principais destaques esportivos desta segunda-feira. Copa do Mundo, entramos na segunda fase da Copa do Mundo. E hoje, às 14 horas, tem Brasil e Japão. Isso mesmo, Brasil e Japão hoje, às 14 horas, você acompanha aqui na tua, na nossa Rádio Fátima, a partir das 13 horas e 40 minutos. Antes de eu falar a respeito desse Brasil e Japão, deixa eu falar a respeito dos demais jogos que estarão acontecendo nesse final, nessa semana, pela Copa do Mundo 2026. Nós teremos, além de Brasil e Japão, hoje às 14 horas, às 17 horas e 30 minutos, Alemanha e Paraguai, às 22 horas de hoje, Holanda e Marrocos. Amanhã, terça-feira, às 14 horas, tem Costa do Marfim e Noruega. Às 18 horas de terça-feira, França joga a equipe da França. Às 22 horas de amanhã, terça-feira, tem o México contra o Equador. Nós teremos aí, durante essa semana, na quarta-feira, 13 horas, Inglaterra contra a República do Congo. Às 17 horas de quarta-feira, Bélgica contra o Senegal. Às 21 horas de quarta-feira, Estados Unidos contra a Bósnia. Na quinta-feira, nós teremos às 16 horas, Espanha contra a Áustria. E às 20 horas, Portugal contra a Croácia. São os jogos aí desta semana, dessa segunda fase da Copa do Mundo 2026, que está sendo disputado nos Estados Unidos, no Canadá e também no México. Quem perder, retorna para casa. A seleção que for derrotada nessa fase, retorna para casa. O regulamento é tempo normal de 90 minutos, empate vai para a prorrogação de 15 para cada lado, persistindo o empate e disputa de pênaltis. E hoje, minha gente, Brasil contra o Japão. O Brasil, que foi o líder do seu grupo com 7 pontos ganhos, 3 jogos, 2 vitórias e um empate contra Marrocos, vai enfrentar essa equipe do Japão, que não é surpresa não, mas que nunca passou da segunda fase na Copa do Mundo. E agora, minha gente, esse jogo de hoje à tarde é um jogo difícil, não é Barbada não, não é um jogo jogado não. Brasil, que vem enfrentando problemas aí durante a sua preparação, mas que encaixou a sua equipe. Na primeira partida não foi bem, na segunda a partida já melhorou e na terceira partida foi muito bem a seleção brasileira. E esperamos que hoje repita essa atuação que teve contra a Escócia, vencendo por 3-0. E o Japão, minha gente, o Japão classificando-se aí na segunda posição no seu grupo, vai enfrentar a equipe brasileira. É uma equipe do Japão, onde os seus atletas, a sua grande maioria, jogam nos clubes da Europa. Eles não jogam lá no Japão, jogam nos clubes da Europa. O mesmo acontecendo com a seleção brasileira. Os principais titulares da seleção brasileira atuam aí na Europa, nesse ano e nos últimos anos, não é? É a maioria das equipes de seleções, eles atuam na Europa, os seus jogadores. Mas Brasil e Japão, minha gente, é um jogo hoje de vida ou morte. Quem perder, retorna para casa. E a gente tem muitas esperanças nesta seleção brasileira. Seleção brasileira que, se vencer o Japão hoje, embala e pode chegar até as semifinais. Porque neste mesmo lado tem a Argentina. Argentina, minha gente, tem a Argentina. Argentina que também pode embalar nessa competição e ser um adversário do Brasil. Argentina que joga na sexta-feira contra o Cabo Verde, às 19 horas. E claro que vai passar também a Argentina. Então são os compromissos, minha gente. Muito importante nessa fase de mata, porque não é mata-mata, porque não tem jogo de volta, é somente de mata. E por isso nós cremos e confiamos muito na seleção brasileira que vem com o mesmo time que venceu a Escócia para enfrentar o Japão. Repito, Brasil e Japão, hoje, 14 horas, você acompanha aqui na tua Rádio Fátima a partir das 13 horas e 40 minutos. Aqui em Vacaria, no Esporte Amador, nós não tivemos a rodada da Série B do Campeonato Municipal de Amadores, seria a última rodada, mas devido a intempéries do tempo aí, mau tempo, com chuvas no final de semana, a Secretaria de Esportes e Lazer do município de Vacaria transferiu a rodada, cancelou a rodada que seria realizada neste final de semana. Deve ficar para o próximo. Vamos aguardar aí a definição da Secretaria de Esportes e Lazer para saber quando será a última rodada da Série B do Campeonato Municipal de Amadores. Já a Taça Cidade de Vacaria de Futsal Feminino, nós tivemos aí mais uma rodada no DMD. Na sexta-feira, o Barcelona ganhou do União Futsal por 3-1 e a Águias Futsal derrotou o Atlântia por 5-0. Na próxima sexta-feira, nós teremos a quarta rodada. Jogam a partir das 19h30 lá no DMD, na sexta-feira, a Taça Cidade de Vacaria feminina, hein? Arsenal contra Atlântida e Águias contra Barcelona. A Taça Cidade de Vacaria de futsal masculino, nós teremos aí logo, logo as semifinais. Esta semana podem acontecer as semifinais. Hoje, à tarde, a Secretaria de Esportes e Lazer define as datas dos jogos das semifinais. Finais que vão reunir Soliane Pinturas contra Action e Real Madrid contra Morgueados são os jogos das semifinais da Taça Cidade de Vacaria 2026 masculino. E o Glória, minha gente, o Glória se apresenta no dia 6 de julho, dia 6 de julho a apresentação do Glória, na outra semana a apresentação do Glória aqui de Vacaria para participar da divisão de acesso 2026. Muitas novidades devem acontecer nesta semana, ou seja, mais contratações. Já foram contratados 15 jogadores pela direção do Glória e mais 5 ou 6 deverão ser confirmados ainda esta semana. Esses os principais destaques esportivos. Você está e vai continuar ligado aqui na tua, na nossa Rádio Fátima de Vacaria.
1: Obrigada, Betão, pelas informações do esporte. 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Meio-dia, 16, 14 graus. Depois do intervalo, as informações do tempo.
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1: Meio-dia e 21, 14 graus a temperatura, frio chegando, deixa lá fora. 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Meio-dia e 22, a gente acompanha agora as informações do tempo.
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1: 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Com as informações do tempo, Kátia Valente.
14: Olá, amigos e caros ouvintes. Nesta segunda-feira, voltamos a ter instabilidades predominando em grande parte do Rio Grande do Sul e aqui na nossa região da Serra e Campos de Cima da Serra também. A semana começa bastante instável. Tem previsão de chuvas que podem acontecer a qualquer momento por aqui. E de vez em quando, uma chuva em forma de pancadas mais fraca, de vez em quando um pouquinho mais forte. A condição também de temperaturas baixas em todo o estado do Rio Grande do Sul, ou seja, segue a condição de frio. Nesta segunda-feira, as máximas previstas por aqui oscilam entre 15 e 17 graus. Na terça-feira, seguimos com as instabilidades predominando. Elas até ganham força em grande parte da metade norte do estado, inclusive aqui na nossa região. Então, tem condições para chuvas em forma de pancadas, eventualmente trovoadas e até mesmo com queda de granizo. É uma condição de tempo bastante instável, com possibilidade dessas trovoadas e com granizo e, eventualmente, alguma pancada e outra um pouco mais forte. Chamamos a atenção que essa instabilidade vai continuar ao longo de toda a semana. Nesta terça-feira, as máximas previstas aqui na região oscilam entre 16 e 18 graus. E aí sim segue, né? Na

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1: Meio-dia e 29, 14 graus a temperatura. 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Chegando no ponto, as informações do trânsito e da área da segurança com o Vladimir Fabres.
2: Polícia Rodoviária Federal, Corpo de Bombeiros e SAMU atenderam o acidente ontem na BR-116, perímetro urbano de Vacaria, saída para Campestre da Serra, por volta das 10 horas e 30 minutos da noite. Ocorreu uma colisão envolvendo uma caminhonete e um caminhão. A guarnição do Corpo de Bombeiros, ao chegar no local, encontrou o automóvel fora da pista central. O condutor Diego Lopes da Silva, 36 anos, de Lages, Santa Catarina, estava consciente e apresentava fratura exposta em uma perna e permanecia preso às ferragens pelo painel do veículo. Para realizar o resgate, os bombeiros utilizaram ferramentas de desencarceramento para retirar o mesmo com segurança. Após ser imobilizado, Diego Lopes da Silva foi encaminhado ao Hospital Nossa Senhora de Oliveira, onde ainda ontem à noite foi submetido a uma cirurgia. Conforme o último boletim médico, ele está internado no quarto e não corre risco de morte. O condutor do caminhão não sofreu ferimentos. Guarda Municipal notificou 6 condutores no final de semana e atendeu a várias ocorrências de perturbação do sossego público, sendo que alguns proprietários de residências foram identificados e agora vão responder processo judicial. Corpo de Bombeiros de Vacaria atendeu sábado à tarde uma ocorrência de vazamento de gás na central de abastecimento de um supermercado. Ao chegar no local, a guarnição constatou um vazamento significativo na central, caracterizando o risco potencial de incêndio e explosão. Como medida preventiva, foi realizada a intervenção da central de gás e também do supermercado, além do isolamento da área e da suspensão temporária das atividades, visando garantir a segurança da população e dos trabalhadores. Posteriormente, um técnico especializado da empresa responsável pela manutenção da central de gás realizou inspeção no sistema, identificando que o vazamento estava concentrado na válvula de serviço de um dos 4 cilindros P190. Após o reapertamento da válvula, o vazamento foi completamente eliminado, restabelecendo assim as condições seguras de operação da central de gás do supermercado. E informações da área da segurança. 3 casos de estelionato pela internet foram registrados na Delegacia de Polícia de Vacaria no final de semana, sendo 2 deles relacionados ao golpe do falso advogado, modalidade que tem feito vítimas em diversas regiões do país. Nesse crime, os golpistas conseguem acesso a informações de processos judiciais, identificam as partes envolvidas e o advogado responsável pela ação. Em seguida, entra em contato com a vítima informando falsamente que o processo foi conduzido com sucesso e que há um valor a ser recebido. Para liberar o suposto pagamento, os criminosos exigem o depósito de valores referente às custas processuais, honorários ou taxas, solicitando que o pagamento seja feito por meio de PIX para contas vinculadas aos golpistas. Em um dos casos do final de semana em Vacaria, uma vítima acabou tendo um prejuízo de R$ 4.900 e a outra R$ 800. Uma terceira pessoa também foi vítima de golpe no final de semana em Vacaria, através do golpe dos pontos do cartão de crédito. O estelionatário entrou em contato, alegando que a vítima possuía pontos em programas de fidelidade e que poderiam ser resgatados. O criminoso realizou um empréstimo depois que a vítima lhe passou os dados pessoais no valor de R$ 9.000, sendo que deste valor ele conseguiu transferir para sua conta R$ 6.999. Delegado Regional de Polícia de Vacaria, Carlos Alberto de Favre, alerta mais uma vez para as pessoas não repassarem nem um dado pessoal via internet ou telefone. Vladimir Fabres para a tua Rádio Fátima.
1: Obrigada, Vladimir, pelas informações. Agora, 12:34, 26 minutos faltando para uma hora. 14 graus é a temperatura. 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As oportunidades agora com a Júlia Rodrigues.
3: Oportunidades Torrad Fátima. Troca-troca. Vende-se um jazigo com 4 gavetas no cemitério Santa Clara, no valor de 26 mil. Interessados, tratar pelo telefone 54-999-95-8997. Aluga-se casa de alvenaria com 8 peças. Interessados, entrar em contato no telefone 54-996-85-6692. Falar com Adelino. Vende-se um casaco de lã de ovelha tamanho M bege claro, uma jaqueta de couro tamanho M preta e uma bota de couro tamanho 37 preta. Interessados, entrar em contato pelo telefone 54-996-38-7213. Balcão de empregos. Um senhor fez consertos de eletrodomésticos, limpezas de bocas de fogões, compra os mesmos com ou sem defeitos. Imóveis antigos. Interessados, entrar em contato pelo telefone 54-999-78-2438. Calcário Foscarini contrata auxiliar de mecânico, operador de escavadeiras e motorista carreteiro com experiência comprovada. Interessados, entrar em contato pelo WhatsApp 54-99208-7615. Em horário comercial. Bertone contrata motorista de entrega e coleta, carteira D, salário de R$3.000 sem descontos. Interessados, entrar em contato pelo telefone 3231 1214 ou ir até o endereço BR-116, número 7.789. Lázari contrata mulheres para trabalhar com flores no turno do dia. Interessados, comparecer na empresa em horário comercial com CPF, RG e comprovante de residência. Lázari contrata operador de caldeira, sexo masculino, turno da noite. Escala 12x36, interessados comparecerem na empresa em horário comercial com CPF, RG e comprovante de residência. Casal e 2 filhos procuram trabalho como caseiro, tem experiência com gado, cercas, campo e trator. Interessados, entrar em contato pelo telefone 54-996-62-1655 ou no 54-999-85-6354. Achados e perdidos. Procura-se uma chave simples com 3 controles no mesmo chaveiro. Quem tiver informações ou encontrar, favor entrar em contato pelo telefone 54-99183-3657. Gratifica-se. Anuncie você também no Oportunidades Tua Rádio Fátima. Venha até a portaria da emissora ou ligue para 3231-7500 e o WhatsApp 99928-1022.
1: Obrigada, Júlia, pelas informações. No ponto, volta já para a ZC. 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Depois do intervalo, informações sobre o primeiro seminário de políticas públicas e erradicação da violência doméstica que aconteceu hoje em Vacaria. Já voltamos.
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1: Meio-dia 42, 18 minutos faltando para uma hora, 14 graus é a temperatura. Estamos de volta com No Ponto. Frio chegando, deixa ele lá fora. 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Primeiro Seminário de Políticas Públicas e Erradicação da Violência Doméstica acontece em Vacaria nesta segunda-feira. Quem traz as informações para a gente é o Luiz Barreto.
12: A Casa do Povo de Vacaria recebeu nesta segunda-feira o primeiro Seminário de Políticas Públicas e Erradicação da Violência Doméstica. O encontro reuniu representantes do Poder Judiciário, forças de segurança e profissionais de diferentes áreas para discutir ações de prevenção, acolhimento e proteção às mulheres em situação de violência. Além dos debates, o seminário também apresentou iniciativas desenvolvidas pelo Centro de Referência da Mulher, que oferece atendimento jurídico, psicológico e social às vítimas. A coordenadora do serviço, Tássia Trentino, destaca que o município tem buscado fortalecer a rede de proteção e ampliar o acesso das mulheres aos serviços disponíveis.
13: Falando um pouquinho de políticas públicas, nós temos o projeto de Pilates, que é o nosso carro-chefe aqui do Centro de Referência, que atua em 10 bairros da cidade, consegue beneficiar cerca de 400 mulheres. E o nosso Centro de Referência, que também traz esse auxílio para as mulheres que sofrem violência doméstica, pós boletim de ocorrência, pós medida protetiva. Então, a gente tem todo esse aparato através de orientação jurídica, o nosso apoio psicológico e o nosso acolhimento mesmo, né?
12: Sobre a programação do seminário, Tássia explica que o evento reúne especialistas de diferentes áreas para abordar aspectos jurídicos, sociais e de saúde relacionados ao enfrentamento da violência doméstica.
13: Então nós vamos ter uma palestra hoje com a doutora Tatiane Lewandowski, que faz essa parte do Poder Judiciário, hoje atua nessa parte da proteção das vítimas, né, com o Poder Judiciário, a doutora Bianca Cioli de Araújo. Teremos também a prof. Gisiane Montanari, que vai estar falando como é atuar nos bairros, né, através do projeto de Pilates. Vai ter a parte da Paola, que é nutricionista, também falando dessa parte, como que a violência doméstica afeta a alimentação das mulheres. A Bruna falando sobre a amamentação e a Patrulha Maria da Penha.
12: A programação incluiu palestras com representantes do Poder Judiciário, profissionais da saúde, da educação e da Patrulha Maria da Penha. Os temas foram desde a proteção às vítimas até os impactos da violência na alimentação, na maternidade e no atendimento comunitário. A coordenadora também ressaltou que o trabalho integrado entre os órgãos públicos tem fortalecido a rede de proteção às mulheres e contribuído para ampliar o acolhimento das vítimas.
13: Exatamente, a gente está com a rede toda integrada, né? Desde o início da nossa coordenação, a gente sempre procurou essa integração com a rede e está dando super certo, a gente está integrado e com certeza estamos conseguindo reduzir aí o número de violência doméstica e se não conseguir erradicar, nós estamos conseguindo acolher essas mulheres que sofrem a violência doméstica.
12: Mesmo com o frio, a organização registrou boa participação do público durante a manhã. O seminário tem como tema Nenhuma Mulher a Menos e buscou ampliar o debate sobre prevenção, acolhimento e enfrentamento à violência doméstica no município. Da Central de Conteúdos da tua Rádio Fátima, Luiz Barreto.
1: Obrigada, Luiz, pelas informações. Agora 15, faltando para uma, 15 graus também é a temperatura. 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
5: 11 minutos faltando para uma hora, voltamos com No Ponto. 15 graus é a temperatura e o nosso giro de informações pelos municípios da região para o Sindicato dos Trabalhadores e Assalariados Rurais, Vacaria Muito Capões. 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Iniciando o nosso giro de informações por Campestre da Serra.
6: Na sexta-feira, dia 26, foi realizada a 11ª rodada do Campeonato Municipal de Bocha na Capela da Glória, com os seguintes resultados. Os Tiranos vencem os Galdérios por 24 a 14. Craques da Bocha vence Campestre por 24 a 14. São Sebastião vence Paraguai por 24 a 2. Cantagalo vence Bar dos Amigos por 24 a 14. Pedra Branca vence Bolim BC por 24 a 8. São Bernardo vence São Manuelense por 24 a 16. E São Roque vence Serraria Miquelon por 24 a 22. A próxima rodada será dia 3 de julho às 6 horas da tarde em São Bernardo. A Prefeitura de Campestre da Serra informa que, em razão da partida de seleção brasileira pela Copa do Mundo FIFA 2026, não haverá expediente nas repartições públicas municipais nesta segunda-feira à tarde. O plantão da ambulância será pelo fone 999-17-3019. Contamos com a compreensão de todos. A Secretaria Municipal de Saúde de Campestre da Serra informa que o número do WhatsApp 3235-1123 foi desativado e não está mais em funcionamento. A partir de agora, o atendimento da secretaria passa a ser realizado pelo telefone 3698-4596, que também funciona como WhatsApp para o envio de mensagens de texto e áudios. De Campestre da Serra, Bruna Zanotto Goulart para a tua Rádio Fátima.
5: Informações do município de Esmeralda.
7: Secretaria Municipal de Agricultura e Meio Ambiente informa que está realizando importantes ações para desobstrução e recuperação do poço artesiano comunitário localizado na comunidade de Rincão dos Bois. O trabalho tem como objetivo reestabelecer plenamente a capacidade de abastecimento de água do sistema, garantindo maior segurança hídrica e qualidade de vida para as famílias atendidas pela rede comunitária. A Prefeitura de Esmeralda reafirma seu compromisso com o desenvolvimento das comunidades rurais e com a oferta de serviços que contribuam para o bem-estar da população. De Esmeralda, Simone do Amaral, para a tua Rádio Fátima.
5: Meio-dia e 52, informações de Monte Alegre dos Campos.
8: Atenção, produtor rural. O prazo da declaração anual de rebanho vai até 30 de junho. Declare seu rebanho e mantenha sua GTA em dia. Evite multas e bloqueios, procure o escritório local da inspetoria. A administração municipal, juntamente com a Emater, informa que dia 1º de julho, quarta-feira, das 8 horas às 10h30, estará acontecendo a Feira Municipal da Agricultura Familiar no Salão Menino Deus. Esperamos a todos. A Prefeitura está promovendo a Campanha do Agasalho 2026. Roupas de inverno, cobertores e calçados podem ser entregues na Secretaria da Agricultura. Lembre-se, doar também é uma forma de carinho, por isso doe peças em bom estado, limpas e sem rasgos. A Prefeitura, juntamente com Condica, informa que está aberto o edital para escolha suplementar do Conselho Tutelar. As inscrições estarão abertas até o dia 3 de agosto e os interessados devem consultar o edital completo no site oficial da Prefeitura ou solicitar por e-mail condica.mac@outlook.com. De Monte Alegre dos Campos, Letícia de Onda Silva para a tua Rádio Fátima.
5: Informações do município de Esmeralda.
9: O setor de tributos informa que está aberto o prazo para adesão ao REFIS 2026, programa que permite a regularização de débitos municipais com descontos de até 100% em juros e multas. O prazo para adesão vai até o dia 31 de julho. Informamos ainda que após o prazo estabelecido para o REFIS, as certidões de dívidas ativas dos créditos tributários e não tributários estarão sujeitas a envio para protesto extrajudicial e cobrança judicial em cumprimento da legislação vigente. De Pinhal da Serra, Emily Duarte para a tua Rádio Fátima.
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10: Comunicamos que a quiropraxista estará atendendo amanhã, dia 30, a partir das 13 horas. Ainda há vagas para a mesma. Avisamos também que o Dr. Dirceu encontra-se em férias, retorna a partir do dia 1º de julho, e os proprietários de parreira que procurem fazer seus cadastros o quanto antes. Trazer bloco de produtor e a cópia do ano passado, ou a nota fiscal eletrônica. Foi nossa informação de hoje aqui do Sindicato dos Trabalhadores e Assalariados Rurais de Vacaria e Muitos Capões para a tua Rádio Fátima.
5: 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Te desejando uma ótima segunda-feira, um bom início de semana. O No Ponto retorna amanhã a partir do meio-dia.
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16: Participação de luto e convite para enterro. A Lovato Premium Service, juntamente com familiares, participa o falecimento de Erondina de Almeida e Silva, com 89 anos. Filhos: Eda, Lina, Zilma, Alvori, Lindonês, Lídia, Etamira e Ecleia. Netos, bisnetos, amigos e demais familiares, ao noticiar o falecimento de seu ente querido, convidam amigos e pessoas de seu convívio para participarem das homenagens que são prestadas na Funerária Lovato, Sala 4, sendo que as cerimônias religiosas e de despedida e último adeus terão início às 16h30 desse dia 29 de junho. Em seguida, o féretro seguirá em cortejo para o sepultamento no cemitério São Francisco. Antecipam agradecimentos. Funerária Lovato, a vida é um lugar de memórias. Participou o falecimento de Erondina de Almeida e Silva, com 89 anos. Funerária Sagrada Família informa. Nota de falecimento. Vera Regina Gomes de Aguiar. Filhos: Janete Aguiar Escopel, Nelson Aguiar Escopel, Marcelo Aguiar Escopel, em memória. Nora: Célia Mendes Escopel. Genro: Edir Goulart. Netos: Renata Mendes Escopel, Rafaela Mendes Escopel, Rian Mendes Escopel, Camila Escopel Goulart, Jéssica Escopel Goulart. Bisnetos: João Diego Maciel de Souza, Maquiele Escopel de Souza, José Henrique Escopel Gonçalves, irmãos, cunhados, sobrinhos, amigos e demais familiares da inesquecível Vera Regina Gomes de Aguiar, com 73 anos de idade, participam seu falecimento ontem ocorrido. Homenagens a Vera Regina Gomes de Aguiar estão sendo prestadas nas capelas da Funerária Sagrada Família, partindo hoje às 15 horas e seguindo para o Cemitério Municipal Santa Clara, onde será realizado o seu sepultamento. Funerária Sagrada Família, companheira das horas difíceis, noticiam o falecimento Vera Regina Gomes de Aguiar. Antecipam agradecimentos.
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De Rédeas, no Eco do Rio Grande. 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

Muito boa tarde, estamos começando o programa Sesteando na Querência aqui pela tua, pela nossa Rádio Fátima 90.5 até a 1h40, hoje até a 1h40, depois o bicho vai pegar, 1h40 até 1h40 eu estou conversando com vocês, depois vamos entrar em sintonia com a rede, né? Brasil e Japão, Brasil, chega Brasil! Nesse dia 29 de junho de 2026, 1h06, 15 graus é a temperatura. Ontem foi domingo, amanhã terça e depois da manhã quarta. Nossos patrocinadores, antes a nossa mensagem, né? Nossa mensagem de hoje, a amizade é como uma música, é o bálsamo da alma. Santa alegria, paz e bem, shalom meu amigo, shalom minha amiga. 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O amigo Fernando Roveda. Alô, tio Fernando Roveda, né? Eu escutei, né, nesse sábado, né? Programaço ali da Rádio Capoense, né? A Rádio do Papagaio Charão. Aquele abraço, meu irmão, que Deus abençoe. Tá bom, tá no caminho certo, tá no caminho certo. Doutor Luiz Antônio também na sintonia, um grande abraço extensivo aos familiares. Doutor Aço, Camargo, Lisboa, lá na cidade colina, cidade de Bom Jesus, o amigo Reginaldo e família. Tenham todos uma boa tarde, como diz meu amigo Luiz da Fruteira. Hoje é meia canela, boa tarde.

0: O Neymar com uma perna é mais jogador do que qualquer jogador japonês.
1: Ah, então, sim, isso
0: fato,
1: sim.
0: Eles podem ser muito bons fator taticamente, técnico, tá louco. Né, mas na individualidade, meu amigo, ainda tá pra nascer um japonês com a mesma categoria que Neymar, né? Uhum. Que eu digo, eu cito o Neymar porque foi o que foi citado pelo técnico, né? Obviamente. E eu acho que esse é um grande ponto do Neymar, né? O fato de ele nunca ter jogado uma Copa em condições físicas como ele gostaria. Né? Sempre teve uma situação ou outra que impediu que ele pudesse jogar na sua melhor versão a Copa do Mundo.
1: É isso, é o que a gente comentava também nos outros programas, né, Clayton? Nas outras vezes ele teve que assumir sempre a responsabilidade. Sempre ele era o protagonista da seleção, nunca tinha jogadores à altura ali junto com ele, né? Mas se fosse esse ano em que ele tivesse deslanchando no futebol ao lado do Vini Júnior, que também tem esse papel de protagonismo. Já o Rafinha não jogou nada, né? A gente sempre fala aqui também, não assumiu a verdadeira paixão, digamos assim, que tem que ter pela seleção brasileira, não conseguiu render, mas que também no seu time era um protagonista, jogou muito bem. Então seria uma divisão ali de funções e que o Neymar ia conseguir desempenhar muito mais.
0: É, mas sabe que eu comentei até contigo, que me doeu muito e me dói pensar que aquele Neymar da última Copa, a gente não tem esse Neymar pra jogar junto com esse Vinícius Júnior.
1: Isso.
0: Ou aquele Neymar não teve esse Vinícius Júnior pra jogar. Porque eu fico pensando, o Neymar ali, de 22, jogando com o Vinícius Júnior de 2026, dá um certo incômodo na gente pensar que a gente não vai ver isso. Uhum. Entende? E por mais que o Neymar seja muito diferencial e é tecnicamente o melhor jogador da seleção brasileira, infelizmente tem questões físicas que aí não é questão de genialidade, não é questão de ser bom
1: isso,
0: ou não.
1: A gente sabe que isso ele é capaz, mas a questão física já não deixa com que ele seja titular ou que de repente, de acordo com que peça o jogo até hoje mesmo contra o Japão, ele não entre na partida, porque talvez não tenha competitividade, não tenha ritmo, né?
0: Uhum. É, pois é, meus amigos. Vou dizer pra você o seguinte, tá? Nessa situação envolvendo a questão do Neymar, até pra trazer registro, 1:14 da tarde, horário de Brasília, times em campo, tá? Agora as duas equipes. Antes estava o Brasil já aquecendo e agora a equipe japonesa também em campo. O Japão tem uma ligação muito forte com o Brasil em todos os sentidos, né? Eles têm assim, uma idolatria pelo Ayrton Senna muito grande, eles têm uma idolatria pelo Zico, que é gigante, eu acho que uma idolatria maior do que os brasileiros têm.
1: Isso, uma parceria, uma admiração, né?
0: O Zico pra eles é um sinônimo de futebol, pro japonês é o Zico, né? Que é genial, né? O Zico que eu acho que ele é, acho não, ele é injustiçado na história do futebol por não ter uma Copa do Mundo, porque... Para alguns já é fato, o Zico foi mais jogador que o Maradona, entende? Sim. Só que a questão pesa é a questão de uma Copa do Mundo, né? O Zico não ter ganho a Copa do Mundo de 82, onde o Brasil era disparado a favorita, pesa muito para a história. E aí vem o time brasileiro, tá? Os goleiros estavam no aquecimento e agora vem a seleção brasileira, 1:15, Brasil entrando em campo para aquecer, viu? Para aquecer. Aí o Casemiro, pelo menos pra bater palma, o Casemiro ainda tem energia, né? Porque o Casemiro ultimamente tá irritando o torcedor com a falta de vontade nesse meio campo, né?
1: É, ele tá um pouco fora de ritmo, não dá pra negar que ele tem qualidade ali, fez uma temporada
0: aí,
1: muito boa, né?
0: Mas... O brabo! Ai, o melhor camisa 7 do...
1: Que ele entregue como tá entregando.
0: O melhor 7 da Copa, será? É. Grande Vini Júnior. Baila Vini. Será que vai ter baile do Vini Júnior hoje?
1: Tem que ter baila Vini de novo.
0: É. E a gente tem que começar a valorizar mais os feitos, porque, volto a dizer, é impressionante. Quando o jogador europeu, ou até mesmo o Messi, faz 2 gols numa equipe, pode ser a equipe que for, é gênio. O Vinícius Júnior não. O Vinícius Júnior porque o time é pequeno.
1: É.
0: A seleção é fraca, enfim, a gente tem que começar a valorizar mais também os feitos. E aí o Marquinhos também aparece nesse momento no vídeo, o Marquinhos aquecendo. Marquinhos, hein, que tem... Que carreira que tem o Marquinhos por clubes, mas pela seleção ele
1: é
0: vai se tornando...
1: É o Cristiano Ronaldo, né?
0: Ele vai se tornando um símbolo de derrota, né? Do futebol brasileiro,
1: aquele
0: assim.
1: Aquele pênalti que ele perde contra a Croácia ficou marcado, né?
0: É. Pesou 3 minutos, né?
1: Aham. Uhum.

0: 3 minutos.
1: E o Neymar que vai e faz aquele gol de fato, né? Arranja aquele gol pra seleção brasileira.
0: Um dos gols mais comemorados pelo povo brasileiro.
1: E mano, o Brasil não foi capaz, mas também, né? Quando a gente para pra pensar aquela seleção com o Fred no meio campo, não tinha mesmo como a gente ser campeão.
0: Sim, e não, e o time que faz um gol na prorrogação com o jogo quase acabando e fica totalmente exposta, né, aberta e deixa o contra-ataque contra a Croácia, ainda que na época era uma seleção boa, mas que não colocava medo, né, digamos assim, em comparação ao Brasil. É. Mas que foi dolorido, foi.
1: Assim. Foi. E sempre é, né? A gente sempre fica na expectativa muito grande. Aí estão aquecendo os jogadores da seleção brasileira, lembrando que às 14h, já coração, amigo, rola a bola para Brasil e Japão pela fase 16avos da Copa do Mundo.
0: Cadê o homem? Cadê o Neymar?
1: Cadê o Neymar? Como é que é? Aperta o play, Neymar!
0: Aperta o play, Neymar! Não tá lindo, homem.
1: As câmeras, ou talvez as câmeras da transmissão internacional aí, né? Porque é gerado pela própria FIFA, não busquem o Neymar nesse momento. Pois bem, a gente vai para um rápido intervalo aqui na programação e daqui a pouco a gente está de volta.
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2: 1:18.
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2: Treze graus.
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0: Agora 1:20, 1:20, temperatura em Caxias do Sul, é de 13 graus a temperatura. É, meus amigos, tem aquecimento, é os garotos da seleção brasileira em campo daqui a pouco, a partir das 2 horas da tarde. Faltam quantos minutos aí, Luan? Mostrando na tela quantos minutos pra começar, pra bola
1: 40
0: rolar?
1: 40 minutos.
0: 40 minutos pra rolar a bola, Brasil e
2: já
0: Japão.
2: Já temos a escalação, seria a mesma, né, Clayton?
0: Mas... Exatamente, pode passar, Luan.
2: O goleiro, então, é o Alisson, né? A dupla de zaga com Gabriel Magalhães e Marquinhos. Os laterais, Danilo e Douglas Santos. Meio campo com Casemiro, Bruno Guimarães e Paquetá. E o ataque com Vini Júnior, Rayan e Matheus Cunha. Mesma seleção que enfrentou a Escócia, né?
0: Perfeito, não? Importante trazer esses destaques, meu amigo. E tem a provável escalação do Japão aí ou não?
2: Vamos achar aqui, Clayton. Então, a provável escalação, né?
0: É. Brasil e Japão, então, hoje a partir das duas, né? A partir das 2 horas da tarde, pois bem, meus amigos, é um dos jogos, né? Vamos pegar aqui provável escalação das equipes.
2: Vai arriscar, Clayton, tá? Uma pronúncia japonesa?
0: Vou de Japão aqui, vou arriscar aqui a escalação do Japão, né? Ó, tem a provável escalação da seleção, mas aqui não aparece a provável escalação do Japão ainda, viu? Eu vou tentar achar.
2: Achei aqui, Clayton.
0: Tu queres arriscar, meu amigo?
2: Vamos arriscar, ainda não, não saiu totalmente, né? De repente, nos perfis da seleção japonesa, tenha a seleção
0: saiu
2: confirmada.
0: Saiu aí pra ti da seleção. Aqui, ó, tenho. Beleza. O goleiro Suzuki. Aí vai um trio de zaga, tá? Com Hiroki Ito, Taniguchi e Tomiyasu.
2: Tomiyasu, né?
0: Pois bem. Aí dupla de zaga com... Dupla de zaga não, dupla de volantes. Tanaka e Sano. Aí pelas pontas, fazendo esse papel de tanto ofensivo quanto defensivamente, o Nakamura e o Doan. Mais à frente, formando quase um trio de ataque, o Kamada, o Maeda e o Ueda. Completando os três. É, meus amigos. É. Pois é. Provável escalação do Japão. Lembrando que o principal jogador japonês não está à disposição, que é o Kubo, jogador do Real Madrid emprestado.
2: Isso.
0: Esse não estará disponível.
2: Sabe me dizer quem é o craque dessa seleção, Clayton?
0: O craque dessa seleção é o Kubo.
2: É o Kubo, né? É. Mesma pergunta que fizeram ao Rayan numa entrevista esses dias.
0: De fato, é o Kubo, é o melhor jogador da seleção.
2: Maior destaque.
0: É aí, o maior destaque, tá? Da seleção japonesa, isso...
2: Por que ele tava de fora mesmo dessa partida?
0: Lesão no joelho.
2: Lesão?
0: Lesão no joelho, tá? Então,
2: olha só, é um desfalque importantíssimo, né?
0: É, e o Brasil é como você trouxe, né? O mesmo equipe, Alisson, dupla de zaga, aí Gabriel Magalhães e Marquinhos, lateral direito Danilo, lateral esquerdo Danilo Santos, Casemiro, Bruno Guimarães.
2: Douglas Santos, isso, né?
0: É, isso. Aí o meio campo com Casemiro, Bruno Guimarães e Paquetá, e o trio de ataque com Vini Júnior, Matheus Cunha e Rayan. Oi! Boa noite.
2: Será que vai ter gol do Rayan hoje?
0: Vai
2: ter gol.
0: Amigos,
2: primeiro
0: é
2: dele
0: aquele
2: hoje.
0: Aquele aquece pro Brasil e Japão. Daqui a pouquinho a bola rola e haja, né? Haja coração, porque é Brasil em campo, meus amigos.
2: Muito se diz do coletivo dessa seleção, né, Clayton? Mas nós temos muita qualidade também para conseguir segurar esse Japão coletivamente, né? Eles não têm um grande destaque, a gente estava conversando agora, né, sobre o Kubo, porém, com o coletivo é o que eles estão achando que será a maior arma, né? Mas temos uma boa qualidade também para

0: para ser o páreo ali com a França, não tá tudo isso também.
1: Tem que estar atento. Depois tem outras seleções, é claro, também em campo, a gente vai trazer os jogos daqui a pouquinho, mas o clima é esse, o clima é de pré-jogo, é Copa do Mundo e a expectativa. Luan Varela, a pergunta que fica, tu acreditas que o Neymar joga a partida de hoje?
0: Olha, na minha visão, o Neymar entra se tiver uma certa facilidade no jogo. Por exemplo, Brasil tá com um placar bom, tá ganhando de 2-0 e tá conseguindo ter as ações do jogo ali. Isso no segundo tempo, né? Daí acredito que o Neymar possa entrar, pegar mais uns minutinhos, mais um ritmo ali. E acredito que seja essa a chance dele entrar. Porque, enfim, a gente não discute a qualidade dele, mas devido ao ritmo, eu até acredito que o Ancelotti não vai colocar ele para conseguir, para ele ser uma arma para conseguir um resultado, né? Porque ele, enfim, não tem tanto ritmo assim. Acredito que apenas se tiver um resultado mais garantido que ele possa entrar hoje.
1: É, pois é, meus amigos. Essa é a expectativa que fica para todo mundo, é que o Brasil consiga de fato aí fazer.
0: Mas tô torcendo para que ele entre, né?
1: Dizer com certeza, não.
0: Sempre é bom ver o Neymar em campo.
1: Tenho certeza que o pessoal fica na expectativa. Pois bem, Copa do Mundo com o Brasil em campo, a expectativa sempre dos torcedores, dos jogadores. Tem muitas brincadeiras, né? Muitas brincadeiras que a gente vê acompanhando aí com questões dos desenhos, né? Que os japoneses que fazem muito sucesso. O pessoal lembra também daquele Super Campeões que tinha o personagem de Tsubasa.
0: Isso.
1: Enfim, clássicos, né? Então, é alguns dos destaques que a gente pode trazer ao longo aí desse jogo tão importante.
0: Sabia o real motivo pelo qual eles criaram essa animação, Clayton?
1: Diga.
0: Na época, o Japão também gostaria, vendo a potência que o futebol tinha no mundo, eles gostariam que a seleção japonesa também pudesse ter essa audiência também, que o público gosta de acompanhar o futebol nos claro. Seus países, e a seleção do Japão tivesse essa influência também no cenário mundial. Então, eles começaram a produzir, enfim, mais produtos, mais animações como essa, para que o público começasse a gostar mais de futebol. E eles focaram logo nas crianças, né? Que seriam o futuro da própria geração da época, e decidiram criar o desenho animado para incentivar o futebol no país mesmo, né? E tinham até um plano, enfim, que o Japão conseguisse ser campeão mundial até 2000, eu não lembro.
1: Acho que 2006, a Copa do Mundo deles.
0: Isso,
1: não,
0: né?
1: Não, 2002, perdão.
0: Isso, acho conseguisse que foi no Japão. Uma certa vantagem, isso. Né? Um time competitivo.
1: Pois é, a expectativa que fica no que diz respeito a algumas questões de futebol. Eu vou para mais um intervalo aqui na programação. A gente vai em intervalo, mas a gente vai naquele embalo. Porque hoje o Na Torcida
0: hoje
1: tá nesse
0: é especial.
1: Clima.
0: Não hoje tivemos o Na Torcida convidados é Brasil, hoje, né?
1: É. Mas... Alô, Daniel Lucas Rodrigues. Acho que não vem mais, hein? Não vem mais.
0: O Dani tá estourando a pipoca nós. Dele lá já.
1: É, eu acho que o Dani pensou, vou ficar no pré-jogo. O Dani já encerrou os trabalhos por hoje, viu? Tocou o modo Copa do Mundo. Ativou o modo Copa do Mundo mesmo.
0: Quem fez, fez.
1: Quem fez, fez.
2: Oi. Boa noite.

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3: 1:29.
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2: A canola é o principal destaque da safra de inverno 2026 no Rio Grande do Sul. De acordo com estimativas divulgadas pela Emater, a cultura deverá registrar um aumento de 102,6% na área cultivada, alcançando 353,3 mil hectares. A produção projetada é de 571,9 mil toneladas, praticamente o dobro da obtida na safra passada. Enquanto a canola avança, os demais grãos de inverno apresentam retração. No total, o estado deverá cultivar 1,57 milhão de hectares, redução de mais de 10% em relação ao ciclo anterior. A produção também deve recuar, passando para 3,73 milhões de toneladas, o que significa uma queda de mais ou menos 22%. O trigo, principal cultura de inverno do estado, deverá registrar uma das maiores reduções. A área cultivada está estimada em 30% a menos da safra passada. A produção também deverá diminuir, passando de 3,45 milhões para 2,19 milhões de toneladas. A cevada segue a mesma tendência, com retração de 36%. Já a aveia branca apresenta a redução mais moderada, tanto de área quanto de produtividade. Segundo a Emater, a diminuição das áreas destinadas aos cereais de inverno está relacionada aos elevados custos de produção, à menor atratividade econômica das culturas e ao aumento da percepção de risco por parte dos produtores. Também pesa no planejamento da safra a previsão de ocorrência do fenômeno El Niño durante o inverno e a primavera. Outra novidade da safra é a ampliação do cultivo da carinata, oleaginosa da mesma família da canola, utilizada na produção de combustível sustentável para aviação. A expectativa é de que a cultivar ocupe mais de 12 mil hectares no estado, principalmente nas regiões de Santa Rosa, Ijuí e Bagé. Ana Lúcia Jacomini para a tua rádio.
1: Treze graus.
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4: O sorteio da Quina de São João, o concurso 7.051, foi realizado na tarde desse domingo no Centro de Tradições Nordestinas em São Paulo. Os números sorteados foram 19, 32, 50, 73 e 75. 19, 32, 50, 73 e 75. Segundo a Caixa, 9 apostas acertaram os 5 números e cada uma leva um prêmio de R$ 26.603.000. O prêmio para as apostas que acertassem as 5 dezenas sozinhas seria superior a R$ 239 milhões. Esse prêmio, portanto, dividido em 5 apostas. Quina de São João, concurso 7.051, realizado neste domingo.
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2: Eu tenho quase a certeza que você já ouviu a expressão: os olhos são as janelas da alma. Às vezes eles estão brilhantes de alegria, em outras podem parecer com um aspecto triste de tanto chorar. E o Bem Viver trouxe algumas dicas para você. Para amenizar as olheiras, por exemplo, aplique compressas mornas com chá de camomila durante 10 minutos. Para dar uma clareada, experimente usar rodelas de pepino por 20 minutos, 3 vezes por semana. E se você tiver com olhos cansados, umedeça 2 tampões de algodão em água boricada gelada e pressione levemente. Para amenizar os olhos inchados, esfregue suavemente uma pedra de gelo coberto por um tecido durante apenas 5 minutos. E nunca, eu disse nunca, duvide da força do seu olhar.
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4: Aperta o play, Neymar.
5: É, menino Ney. Hoje não tenho críticas.
4: Adulto
5: hoje,
4: Ney.
5: Hoje é só carinho para com a figura de Neymar Júnior. Quando ele veste a camisa do Brasil, é aperta o play.
4: É Neymar na veia.
5: Pois bem, meus amigos, agora 1:36, temperatura em Caxias do Sul. É de 36, é de 13 Nossa, graus. É 1:36. É que o calor, né? É o Brasil.
4: É a seleção brasileira.
5: É a seleção, é o Brasil, é a animação, empolgação com a seleção brasileira de futebol. Pois bem, meus amigos, Copa do Mundo não tem só o jogo do Brasil. É óbvio que a gente tá falando mais do jogo do Brasil. Isso é natural, né? É natural por conta que é o nosso país, é o Brasil.
4: Sim, e daqui a pouco, né, tá em campo, né?
5: Exato. Pois bem, mas além do jogo do Brasil, às 14h, nós temos 17h, Alemanha e Paraguai. Depois, às 18h, não, ainda depois, hoje ainda também tem Marrocos e Holanda, né? São jogos de hoje.
4: Esses três, né, apenas.
5: É. Brasil, depois Brasil e Japão às 14h, às 17h, Alemanha e Paraguai, e às 22h tem Holanda e Marrocos. É jogo atrás de jogo. Isso.
4: Quais teus palpites, Clayton, para esse jogo?
5: Eu vou compartilhar com vocês.
4: Vamos achar aqui que eu participo. Vamos deixar registrado para ver quem acertou.
5: Ver aqui que eu mandei
4: mais
5: pro,
4: precisão.
5: Pro Daniel Lucas Rodrigues. Pois bem, eu mandei o seguinte, tá? Eu coloquei 2x0 Brasil, coloquei Alemanha 2x1 no Paraguai,
4: uhum,
5: e botei vitória do Marrocos 3x2 na Holanda.
4: Opa, foi de Marrocos?
5: Fui de Marrocos.
4: Beleza. Tá, é válido. Eu botei 2x0 Brasil e Japão também, botei 1x0 pra Alemanha em cima do Paraguai e Holanda e Marrocos 2x2.
5: Bem,
4: Vamos ver.
5: E os jogos de amanhã, tu já chegou a colocar alguma coisa?
4: Sim, tá pronto.
5: É.
4: Diga os teus aí, Clayton.
5: Eu coloquei,
4: tu já botou?
5: Costa do Marfim 1, Noruega também 1.
4: Uhum, empatezinho.
5: É, e coloquei França 3x0 na Suécia e México 1x0 no Equador.
4: Beleza. Eu botei 1x0, na verdade 2x1 pra Noruega em cima da Costa do Marfim. Na França e Suécia, apostei na França 4x0, vamos ver. Vamos ver essa goleada da França se realmente vai sair. E México e Equador, 0x0. Acho que vai ser aquele jogo até truncado. O final truncado, com os times com medo de se expor. Como foi o Canadá e África do Sul, que o Canadá decidiu no finalzinho ontem, né?
5: Sim.
4: Acredito que vai ser um jogo bem, bem semelhante.
5: Perfeito. Olha, nesse momento quem tá dando entrevista até pra gente dar os créditos pra Cazé TV é o Jim Butler, um dos grandes astros da NBA, que é muito amigo de quem? Do Neymar!
4: Do Ney.
5: E vai estar torcendo pela seleção brasileira. Ele já declarou muitas vezes o seu amor ao futebol brasileiro, ao Brasil. E o Jim Butler tá dando entrevista nesse momento pra Cazé TV, falando aí provavelmente sobre a torcida dele para com a seleção brasileira. Pois bem, seguindo os jogos, quarta-feira, meu amigo, eu fui de 4x0 Inglaterra. Opa. Na República Democrática do Congo.
4: Confiante?
5: É, fui de vitória do Senegal, 2x1 sobre a Bélgica. E fui de vitória dos Estados Unidos 1-0 sobre a Bósnia-Herzegovina.
4: Eu fui um pouco mais econômico na Inglaterra. Botei 1-0. 1-0 diante do Congo, né?
5: Uhum.
4: Porque Portugal e Congo deu 1-1.
5: Certo.
4: Inglaterra também não tá numa fase tão boa assim como as outras seleções, né? Botei 1-0. Na Bélgica e Senegal, apostei num empate 1-1 no tempo normal, né? E Estados Unidos e Bósnia, 2-0 pros Estados Unidos. Vamos ver.
5: Perfeito. Destaques também que a gente traz aqui, meu amigo Lua, jogos de quinta-feira, tá? Eu fui de 2-0 Espanha em cima da Áustria, 2-1 Portugal na Croácia e Suíça e Argélia 1-1.
4: Opa, tá, tu foi de Espanha 2, Áustria 0?
5: Isso.
4: Os mesmos placares eu botei, 2-0 pra Espanha, 2-1 Portugal na Croácia e 1-1 Suíça e Argélia.
5: E os jogos de sexta-feira que encerram a fase de 16avos da Copa do Mundo, eu fui de 2-0 Egito na Austrália, fui de Argentina 3-0 em Cabo Verde e Colômbia 1-0 na seleção de Gana.
4: Tu acha que não vai ter pro Vozinha contra a Argentina?
5: É, acho que vai ficar
4: difícil. Acho que agora vai complicar.
5: Agora, né? A conversa é outra, meu amigo.
4: Acho que uma hora o paredão de Cabo Verde ele cai, né?
5: É.
4: Olha só, eu botei Egito 1-0 na Austrália, Argentina 2-0 no Cabo Verde e Colômbia 2-1 em cima da Gana.
5: Perfeito, são jogos dessa primeira fase. É, meus amigos, já coração.
4: Pelo que a gente tá vendo nas imagens aqui, Clayton, a maioria são torcedores brasileiros.
5: É um,
4: né?
5: Mar amarelo que invadiu, vamos dizer assim, né? Que invadiu de fato os Estados Unidos, né?
4: Sim.
5: Os Estados Unidos foi invadido, né? No bom sentido, pelo Brasil, pelos brasileiros. Né? Tem o máximo respeito, é um público, uns torcedores muito respeitosos japoneses, mas hoje, meu amigo, não tem sushi, hoje é churrasco.
4: Hoje é churrasco, meu amigo. Tradicional churrasco.
5: É, brasileiro. O churrasco brasileiro, meu amigo. Hoje não tem carne crua, né? Vamos pra cima, Brasil!
4: Hoje tem Bailavini.
5: Né? Bailavini. Pois bem, meus amigos, trazendo então, repassando como nossa audiência, ela se renova, né? Se renova, a gente volta a trazer aqui a provável escalação do Brasil. Goleiro Alisson, dupla de zaga Gabriel Magalhães e Marquinhos, lateral direito Danilo, lateral esquerdo Douglas Santos. Meio campo brasileiro com Casemiro, Bruno Guimarães e Lucas Paquetá. E o trio de ataque Vini Júnior, Matheus Cunha e Rayan, completando os 11 titulares da seleção brasileira, mesma equipe que enfrentou a seleção da Escócia e foi de longe o melhor jogo do Brasil na Copa do Mundo.
4: Sim, esperamos que o resultado venha, né? E é legal que a gente vê o segundo time que, enfim, um time definido já, porque isso passa confiança também, né, Clayton? Não ficar naquelas trocas de jogadores, de ter um time pronto, um time fixo que possa ir conseguindo confiança e pegando o ritmo de jogo juntos ao longo da Copa. É como foi a Argentina de 22, vai pegando ritmo e pegando confiança no time ao longo da Copa até se tornar campeão, né?
5: Pois é, meus amigos. E o clima? Eu quero ver o Luan. Porque hoje a gente tá no clima de Copa do Mundo. Ó, Luan.
6: Puxa a tropa, Paquetá. Jogadinha do Paquetá.
5: Jogadinha do Paquetá. Tu sabe fazer dancinha? Ó. Vai, Luan. Te solta, ó.
6: Balança o ombrinho.
5: Solta, Luan.
4: Vamos.
5: Não sei, como é que é?
6: Jogadinha do Paquetá.
5: Vamos. Jogadinha do Paquetá. É isso. Isso é esse clima, meus amigos.
4: Esse é o espírito
5: e essa é a essência do futebol brasileiro. É o futebol moleque, mas o moleque no bom sentido.
4: Futebol alegre.
5: O futebol da individualidade, o futebol que nos rendeu 5 Copas do Mundo, meus amigos.
4: E é muito legal porque todas as Copas do Mundo tiveram essa alegria, esse jeito de jogar. E não pode ser diferente esse ano, né?
5: Não pode.
4: É as boas energias. É
5: isso. A gente tem que estar assim, confiantes, meus amigos. Eu me emociono Copa do Mundo, não vou mentir pra vocês. Eu tenho aquela brincadeira que Deus perdoe as pessoas, né, ruins, aquela coisa. E eu agora tô brincando assim, que é Deus perdoe as pessoas que torcem contra a seleção, eu brinco, né? Porque eu digo contra? Uma coisa é você não torcer.
4: Sim,
5: tá? Eu não
4: sem parcial ali,
5: eu
4: né?
5: Não torço pra seleção brasileira, ok. Agora, encher a boca para dizer eu torço contra a seleção brasileira. Não. Eu vou torcer para outra seleção ganhar do Brasil. Aí é pesado demais, meus amigos.
4: Torcer contra, né?
5: É.
4: Torcer contra a própria nação.
5: E respeito, tá? A pessoa pode dizer, ah, é futebol e eu quero torcer. Tudo bem, é um direito seu. Mas acho que tem coisas que... Não é só futebol, né?
4: Eu acho que não fica legal. Não, falar
5: torcer
4: a verdade.
5: Contra
4: a
5: tua pátria. Contra... Por exemplo, eu vou torcer para um jogador que nasceu, por exemplo, na Inglaterra, tá? Vou torcer para um jovem que nasceu em Londres ou vou torcer para um menino que nasceu em Porto Alegre, que nem o Rafinha, que nasceu no Rio de Janeiro, Brasil, sim, que fala minha língua, que representa as cores, né? Que como eu é brasileiro. Então, assim, meus amigos, hoje é Copa do Mundo, falta 15 minutos para a bola rolar, a nossa torcida é gigantesca, sem dúvidas alguma, para que o resultado seja o melhor possível. É claro que também bate aquele medo, porque futebol é assim, tá? O futebol tá muito equilibrado. Eu digo que seria uma decepção gigantesca o Brasil cair. Seria. Mas, infelizmente, é algo que pode acontecer. Eu queria muito que a seleção brasileira estivesse já na decisão. Mas a gente vai ter que lutar e lutar muito para chegar lá.
4: E por isso é tão legal, por isso é tão emocionante. Porque é agora ganhar, se não ganhar, volta para casa e cada vitória que a gente for conseguindo vai alavancando mais a alegria e vai deixando o povo mais feliz. Por isso é tão legal torcer em uma Copa do Mundo, né, Clayton?
5: Exato. Então, assim, é isso, tá? A gente tem que se permitir, a gente tem que acreditar. Eu vou sempre acreditar, vou tentar sempre, né, mandar boas energias e a gente vai para cima, né?
4: Isso aí, vamos lá.
5: Pois bem, Lua, expectativa, você acha que a vitória brasileira pode se construir por que caminho contra o Japão?
4: Olha, Japão, eu tava até vendo um pouco sobre as táticas, enfim, do Japão ali, eles tomaram os gols nas individualidades, nas laterais do campo ali, e essa é a nossa força, as individualidades ali com o Vini, com o Rayan. Acredito que, como eles jogam com dois meias avançados, sem laterais ali, uma hora vai ficar exposto aquelas laterais do Japão e a gente vai conseguir atacar por aquele lado, pelas laterais do campo. Acredito que vai ser os gols por ali. Uma grande chance do Vini guardar o dele de novo.
5: Pois é, meus amigos. A gente vai encerrar o Na Torcida um pouquinho mais cedo, para o pessoal também se aquecer para a Copa do Mundo.
4: Claro.
5: Mas, Luan, deixar aquele recado, pessoal. Vamos Brasil, lá. Vamos
4: Tomara
5: acreditar.
4: Que amanhã a gente volte com uma boa notícia aqui no Na Torcida.
5: A gente fala que futebol é torcer. É torcer. Torcer é acreditar. Não é, a gente não torce para clubes ou para nossa seleção porque é óbvio ou porque a vitória virá.
4: Qual seria a graça do futebol se não tivesse a chance de perder?
5: A gente torce, a gente acredita, mas a seleção brasileira que sempre se empenha, porque a seleção tem que ser um reflexo da população. E se tem um povo que joga firme, não baixa a cabeça nunca, não desiste, mesmo quando a situação não é favorável, esse povo é o brasileiro. Então que a seleção brasileira possa, dentro de campo, representar o que é o brasileiro. Brasileiro que sofre, que apanha, mas sorri
4: e
5: levanta a cabeça
4: minuto.
5: E diz, vamos pra cima. Então, a todos vocês, meus amigos, muito boa sorte.
4: Bom jogo a nós.
5: Um bom jogo e vai Brasil!
4: É o Brasil, bora!

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7: 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O homem executado a tiros na manhã desta segunda-feira em frente a uma clínica de fisioterapia no bairro Santana, em Porto Alegre, já havia sobrevivido a uma tentativa de homicídio registrada anteriormente em Canoas. Identificado como Jaider Torrão Ferreira Júnior, de 35 anos, ele foi morto com dezenas de disparos quando chegava para atendimento médico. Natural de Canoas, Jaider utilizava tornozeleira eletrônica e possuía antecedentes criminais. Conforme a Brigada Militar, ele já havia sido alvo de um atentado no ano passado em Canoas, ocasião em que 4 suspeitos foram presos. Os disparos atingiram principalmente a região da cabeça da vítima, que morreu no local antes da chegada do socorro. No cenário do crime, peritos localizaram cerca de 30 cápsulas de munição espalhadas pela via. O governo federal anunciou nesta segunda-feira modalidades de crédito dentro do programa Desenrola, voltadas a 3 públicos: trabalhadores informais, adimplentes, trabalhadores com carteira assinada e estudantes que mantêm os pagamentos do Fundo de Financiamento Estudantil, o FIES, em dia. O Desenrola Adimplentes é voltado a trabalhadores informais que mantêm suas obrigações financeiras em dia. Já o FIES Empreendedor prevê nova linha de crédito para egressos adimplentes do financiamento estudantil. Enquanto isso, terceira modalidade oferece a possibilidade do uso do saldo do Fundo de Garantia do Tempo de Serviço como garantia em operações de crédito consignado privado para trabalhadores com carteira assinada. Não coloque limites em seus sonhos, coloque fé. 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As famílias de 2 brasileiros mortos nos terremotos que atingiram a Venezuela enfrentam agora uma nova batalha: conseguir trazer os corpos de volta ao Brasil. Em meio ao luto, parentes relatam dificuldades para obter informações e cobram agilidade no processo de repatriação. Entre as vítimas confirmadas estão o modelo brasiliense Vanessa Zacarias da Silva e o pastor Romildo Batista de Lima, de Uberlândia. Enquanto aguardam a liberação do corpo do religioso, familiares dizem enfrentar obstáculos para conseguir informações junto às autoridades brasileiras. A dificuldade ocorre em meio ao cenário de devastação provocado pelos terremotos que já deixaram mais de 1.400 mortos e milhares de desabrigados. O trabalho de resgate continua em diversas cidades enquanto equipes ainda procuram desaparecidos sob os escombros. 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
10: 2:04.
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12: 13 graus.
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0: Brasil e Japão em campo, por enquanto 0-0 a partida. Nossa em alta hoje vai ser bem diferente dos em alta normal. Muita música e eu vou trazendo as informações para você. Saindo gol, eu trago a informação para você aqui.
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Mas só esse violãozinho seco aí? Não tem um pianinho, não tem não? Uma percussãozinha, tem.

0: Ninguém cantou, não. Ah. Então não vou cantar mais música antiga, não. Ninguém quer cantar música antiga? Antiga não, 10 anos atrás, né? Pode cantar?
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3: 2:19.
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1: 14 graus.
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3: Duas horas e 42 minutos.
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6: 14 graus.
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8: Começando muito bem a semana e deixa eu te contar, o Jay-Z surpreendeu todo mundo ao aparecer com um visual completamente renovado, hein? Sem os seus famosos dreads. A mudança gerou muita curiosidade e a Beyoncé, esposa dele, acabou esclarecendo o motivo por trás dessa decisão, revelando que a escolha teve a ver com uma nova fase na vida pessoal da artista e um desejo de renovação que já virou moda e está deixando os fãs do cantor e da Queen Bee doidinhos pra raspar a cabeça também.
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0: Morena misteriosa com céu e cantos aqui na programação da tua rádio. Tá chegando o Frei Jaime Bettega falando com Deus.
1: É sempre muito bom nos encontrarmos. Cada momento tem um valor infinito. Cada momento pode nos falar e nos trazer presente a eternidade. E o pensamento assim nos diz: não é o amor que sustenta o relacionamento, é o modo de se relacionar que sustenta o amor. Não é o amor que sustenta o relacionamento, é o modo de se relacionar que sustenta o amor. O humano é um ser em contínua relação. Viver é relacionar-se. A vida tem sentido pelo fato de sermos capazes de construir relacionamentos. E o primeiro relacionamento é conosco mesmos. Quando nos conhecemos, estamos aptos para sairmos de nós e irmos ao encontro dos outros. O relacionamento é sustentado pelo amor. Tem pessoas que afirmam que, num determinado momento da relação, o amor acabou terminando. O amor necessita ser sustentado pelo relacionamento. O modo como nos relacionamos vai dando um embasamento para que o amor se eternize. O amor não termina, mas ele sofre, se debilita, se não houver um relacionamento com estabilidade. Relacionamentos saudáveis e maduros sustentam o amor. Por isso, guardemos conosco: não é o amor que sustenta o relacionamento, é o modo de se relacionar que sustenta o amor. E que o Deus amor nos abençoe. Em nome do Pai, do Filho e do Espírito Santo. Amém.
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6: 3 horas. 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A chuva intensa que atinge o norte e o noroeste do Rio Grande do Sul desde o fim de semana já causou estragos em ao menos 21 municípios. O último levantamento da Defesa Civil Estadual, divulgado às 8h20 desta segunda-feira, aponta para 29 pessoas desabrigadas e 176 desalojadas em diferentes cidades da região. A situação mais crítica é registrada em Coronel Bicaco, onde 19 pessoas estão desabrigadas e 65 desalojadas, número que ainda pode aumentar com conforme o avanço das vistorias. Os desabrigados estão acolhidos em uma escola do município. Durante o domingo, uma família precisou ser resgatada com auxílio de uma retroescavadeira devido ao avanço da água. Segundo a Defesa Civil, os municípios do Alto Uruguai concentram os maiores impactos provocados pelo grande volume de chuva. O ministro do Supremo Tribunal Federal, Luiz Fux, será o próximo da segunda turma da corte. Ele deve assumir o colegiado no lugar do ministro Gilmar Mendes, em agosto, ao retorno do recesso judiciário, e herdará a pauta marcada pelo caso Master. A troca ocorre em um momento de tensão envolvendo as investigações sobre o banco. Gilmar tem feito críticas à condução do inquérito pelo relator da Operação Compliance Zero, ministro André Mendonça, comparando métodos adotados na investigação a tristes reminiscências da Operação Lava Jato e questionando, por exemplo, os fundamentos das prisões preventivas no caso. Quem cultiva gratidão é capaz de realizar sonhos que parecem inalcançáveis. 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A Associação de Futebol da República Tcheca anuncia nesta segunda-feira que Miroslav Kubek não é mais o técnico da seleção do país após a eliminação da equipe na fase de grupos da Copa do Mundo de 2026. O treinador de 74 anos havia levado os tchecos de volta ao Mundial depois de 20 anos graças a vitórias nos pênaltis contra a Irlanda e Dinamarca na repescagem europeia em março. No entanto, a equipe não conseguiu brilhar no torneio e somou apenas um ponto no empate em 1-1 com a África do Sul, além de derrotas para a Coreia do Sul e México no Grupo A. Notícias da hora, oferecimento tá com crédito Banrisul. 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
8: 3:03.
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11: 13 graus.
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22: 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Vai começar o segundo tempo. Brasil tá perdendo pro Japão por 1-0. Precisa reverter esse resultado se quiser ir adiante na Copa do Mundo.

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3: 3:19.
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6: 13 graus.
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3: Três horas e 40 minutos.
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3: 13 graus.
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6: Casa e design. Durante muito tempo, a decoração buscou ambientes totalmente padronizados. Tudo combinando, tudo no lugar e nada fora do script. Mas uma das maiores tendências dos últimos anos é justamente o contrário. As casas estão ficando mais autênticas. Objetos com história, peças garimpadas em viagens, livros que realmente são lidos e itens que refletem a personalidade de quem mora ali estão ganhando cada vez mais espaço. A casa deixou de ser um cenário e passou a ser um reflexo da vida real. E isso tem deixado os ambientes muito mais interessantes.
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1: Coleguinhas! Vai, coleguinhas! Estamos chegando! Oi, gente! Mãozinha pra cima, assim, todo mundo, balança de um lado pro outro, vem, vem.

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0: 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A Polícia Civil do Rio Grande do Sul cumpriu nesta segunda-feira 57 mandados de busca e um de prisão para investigar um grupo suspeito de fornecer medicamentos falsos para pessoas em tratamento contra o câncer, pagos com recursos públicos na fronteira oeste. Chamada de Operação Placebo, a apuração da Delegacia de Polícia de São Gabriel aponta indícios de fraude em orçamentos, entrega parcial de medicamentos, uso de empresas de fachada e até fornecimento de remédios com suspeita de falsificação. As medidas cautelares têm como alvo 15 pessoas e 14 empresas investigadas. O preso é empresário de São Gabriel, Lisandro Henrique Hermes. Ele é apontado, segundo a Polícia Civil, como principal articulador do grupo. Além dele, ainda é apurada a participação de um oncologista e de 3 advogados, 2 de Porto Alegre e uma de Santa Cruz do Sul, no Vale do Rio Pardo. A seleção brasileira garantiu a classificação dramática para as oitavas de final da Copa do Mundo de 2026. Depois de sair atrás no placar diante do Japão e encontrar dificuldades para furar a forte marcação adversária, o Brasil buscou um empate quando a partida já se encaminhava para a prorrogação, marcou o gol da vitória nos acréscimos do segundo tempo. O triunfo por 2-1 confirmou a vaga brasileira nas quartas de final e manteve vivo o sonho do hexacampeonato. Agora, a equipe comandada por Carlo Ancelotti aguarda a definição do próximo adversário na competição. Não coloque limites em seus sonhos, coloque fé. 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O senador e pré-candidato à presidência da República pelo PL, Flávio Bolsonaro, disse que o presidente da Argentina, Javier Milei, é um exemplo para o mundo, ao comentar uma foto divulgada nesta segunda-feira junto ao chefe do Poder Executivo argentino. Segundo a sua assessoria, Flávio teve uma reunião com Milei na manhã desta segunda, na residência presidencial do país. Flávio cumpre agenda na Argentina como convidado de honra do jantar de encerramento da Latin America Chairman's Conference, em Buenos Aires. O evento ocorre nesta noite, onde Milei também estará presente. O presidente da Argentina publicou as fotos em suas redes sociais. A onda azul está chegando ao Brasil, escreveu Milei. 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
0: Próxima edição às 5 horas.
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3: 4 horas e 5 minutos.

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1: 13 graus. 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
11: Acabou o sofrimento, graças a Deus, hein? Que sofrimento, que jogo sofrido, que jogo doído. Mas enfim, Brasil está na próxima fase, está nas oitavas de final da Copa do Mundo 2026. Começou bem a partida e depois a maionese desandou. Segundo tempo voltou um pouquinho diferente, voltou com mais vontade de vencer, com as trocas que o Ancelotti fez, acabou dando resultado, né? Brasil 2, golzinho foi feito na prorrogação, no finalzinho da prorrogação, o Brasil consegue o segundo gol e elimina o Japão na segunda fase da Copa do Mundo. Eles não tinham outro nome para botar, botaram a segunda fase, né? Mas agora vem as oitavas, e as oitavas também é mata-mata, né? Quem perder vai embora. O Japão tá dando tchau pra Copa do Mundo, né? Graças a Deus o Brasil conseguiu vencer. E eu cravei o placar, pelo menos eu falei lá hoje a meio-dia, quando encerrei o meu horário na mais nova, né? Tava vindo pra cá, 2-1 no ar, cravei o resultado, acertei mais uma. Mas não tô participando do bolão, tá, Michi? Não tô participando do bolão. Tu botou quanto no bolão, Michi? 2-1 também? Ah, acertamos também. Então a Michi também acertou. Mas ela tá participando do nosso bolão aqui interno do grupo, né? Da Rádio Mais Nova e da Rádio São Francisco. Tem um bolãozinho rodando aqui entre a moçada. Ótima tarde pra você. Vamos lá. 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Guilherme Benuto e Luan Santana, 4-9, 13 graus. Ótima tarde pra você, uma excelente semana.

cartão de crédito da Caixa no Stock Center próximo à Havan, em nome de Daniela Cristina dos Reis. Atenção então, Daniela Cristina dos Reis, seu cartão da Caixa foi encontrado e está lá no Stock Center do ladinho da Havan. Pessoa interessada é só passar por lá para retirar lá no Stock Center do ladinho da Havan. Tá feito? Abraço, Ana. Obrigado. A Ana é a nossa recepcionista que passa as informações pra gente sempre e com certeza tá aí ligadinha ouvindo a tua Rádio São Francisco.

0: do Brasil conseguir vencer aí o Japão. Jogo sofrido, jogo doído. Brasil saiu atrás, empatou e depois na prorrogação, no finalzinho já quase da prorrogação, o juiz tinha dado 6 minutos de prorrogação, aos 5 minutos, um pouquinho antes dos 5 minutos da prorrogação, o Brasil consegue fazer o segundo gol, e aí o jogo foi até aos 10 depois, né? E aí o Brasil conseguiu segurar os japoneses e está nas oitavas de final da Copa do Mundo 2026. Sofrido, doído, mas valeu a pena!
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1: 4:19.
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1: 13 graus.
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0: Barroso, o Agretop com o Léo e Rafael. Cancela o plano com a indústria musical. Danilo e Davi, não mexe nas minhas gavetas. Chegando o Hoje na História.
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2: 29 de junho. Dia do pescador. Dia do telefonista. Dia do chaveiro. Dia do papa. E dia do dublador. Os aniversariantes do dia. O cantor e compositor Neguinho da Beija-Flor.

0: seu olhar.
1: Os fatos do dia. Em 1860, nasceu Júlio de Castilhos, jornalista e político brasileiro, considerado o patriarca do Rio Grande do Sul. Foi presidente do estado por duas vezes e principal autor da Constituição Estadual de 1891. Em 1895, morreu Floriano Peixoto, militar e político brasileiro, que foi o primeiro vice-presidente e o segundo presidente do Brasil. Em 1900, foi constituída a Fundação Nobel, instituição responsável pela administração dos prêmios Nobel, entregues a pessoas que realizam contribuições notáveis para a humanidade. 1906.
2: Olha a Mariana aí, pessoal!
1: Nasceu o cantor, compositor e acordeonista Pedro Raimundo. Ele morreu em 1973, aos 67 anos.

Nasceu em São Luís Gonzaga o cantor, compositor e violinista de música nativista Pedro Hortaça. Ele faleceu em 29 de maio de 2026, aos 83 anos.

0: 1946. Nasceu o cantor e compositor José Rico, da dupla Milionário José Rico. Ele morreu em 2015 aos 68 anos. Mário Vivan para a tua rádio.
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0: aí, João Minério Marciano, com Se Eu Não Puder Te Esquecer. Ótima tarde pra você. 5:18, reta final do nosso Em Alta de hoje.
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3: 4:43.
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3: 13 graus.
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8: Eu tenho quase a certeza que você já ouviu a expressão: os olhos são as janelas da alma. Às vezes eles estão brilhantes de alegria, e em outras podem parecer com um aspecto triste de tanto chorar. E o Bem Viver trouxe algumas dicas para você. Para amenizar as olheiras, por exemplo, aplique compressas mornas com chá de camomila durante 10 minutos. Para dar uma clareada, experimente usar rodelas de pepino por 20 minutos, 3 vezes por semana. E se você tiver com olhos cansados, umedeça 2 tampões de algodão em água boricada gelada e pressione levemente. Para amenizar os olhos inchados, esfregue suavemente uma pedra de gelo coberto por um tecido durante apenas 5 minutos. E nunca, eu disse nunca, duvide da força do seu olhar.
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Vamos nessa com a reta final do nosso Em Alta dessa segunda-feira. Segunda-feira que começou com o jogo da seleção brasileira. O Brasil deu um sustinho na gente. É um teste para cardíaco assistir jogo da seleção brasileira. Mas graças a Deus, tudo em paz, tudo certinho, tudo beleza. E o Brasil agora espera o adversário nas oitavas de final, né? O jogo que vai definir isso é amanhã, né? Após derrotar o Japão por 2-1, o Brasil agora aguarda o seu adversário nas oitavas de final da Copa do Mundo. A definição do próximo rival da seleção brasileira virá na partida de amanhã entre Costa do Marfim e Noruega. O jogo acontece também às 14h, horário de Brasília, em Dallas, nos Estados Unidos. Costa do Marfim ou Noruega? Nenhum dos dois vai ser muito moleza não, né? Até pelos resultados aqui, Costa do Marfim ganhou 1-0 contra o Equador e 2-0 sobre Curaçao. Perdeu por 2-1 para a Alemanha, quer dizer, não é pouca porcaria não, Costa do Marfim. E já os Vikings terminaram a primeira fase na segunda posição do grupo I com 6 pontos. Nos 3 duelos, Noruega venceu 4-1 no Iraque, 3-2 no Senegal e perdeu só para a França por 4-1, né? Então, ou Costa do Marfim ou Noruega, né? Um dos dois o Brasil enfrenta no domingo, 17h, nos jogos das oitavas de final da Copa do Mundo. 17h, tô indo, né, gente? Fiquem todos com Deus, paz e bem a todos. Uma semana abençoada, uma semana produtiva, uma semana incrível na tua vida. Dedicação, foco, força de vontade, fé. Tenho certeza que você chega lá. A gente se encontra amanhã, se Deus quiser, a partir das 14h com mais um Em Alta. Na sequência, tá chegando o Tia Proxego com o Gilmar e o melhor da música gaúcha aqui na tua Rádio São Francisco. Tchau, turma!

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1: Eu também.
0: Mas agora eu vi que a gente não faz mal pra ninguém.
1: A gente é bonzinho, é até bonzinho demais.
0: Escuta essa história. 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
11: 5 horas. 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Vamos às informações da central de conteúdo da tua rádio.
12: Em Veranópolis, seguem abertas até o dia 3 de julho as inscrições para o concurso que vai eleger o novo trio de soberanas da 12ª Festa Nacional da Maçã e Feira Agroindustrial do município, a FEMAÇÃ 2027. A escolha da nova corte acontecerá no dia 7 de novembro. As eleitas terão a missão de representar a festa, que será realizada nos dias 9, 10 e 11, e também de 15 a 18 de abril de 2027. O trio será formado por uma imperatriz e duas princesas. Para participar, as candidatas precisam ser indicadas por entidades, empresas, escolas, associações ou clubes do município. Entre os requisitos estão ter entre 18 e 32 anos, ensino médio completo e residir em Veranópolis há pelo menos 3 anos. Mais informações e a documentação necessária podem ser obtidas junto à organização da FEMAÇÃ. Da tua Rádio Veranense de Veranópolis, Mário Vivan.
13: A Secretaria Municipal da Saúde de Caxias do Sul voltou a fazer um apelo para que a população procure os postos de vacinação diante do aumento de mortes e internações por doenças respiratórias em Caxias do Sul. Até esse fim de semana, o município havia registrado 31 óbitos relacionados a síndromes respiratórias agudas graves. Do total de mortes, 8 foram causadas por influenza, 3 por Covid-19 e 19 por causas ainda não especificadas. Entre os casos investigados está a morte de uma criança. Além dos óbitos, a rede de saúde contabiliza 327 hospitalizações por doenças respiratórias, diante de um cenário de falta de leitos. Destas, 100 internações foram por influenza e 20 por Covid-19. Os demais pacientes estão internados por outras causas respiratórias. Os dados estão disponíveis no painel Síndrome Respiratória Aguda Grave do governo do estado. Segundo a Secretaria Municipal da Saúde, a principal forma de prevenção continua sendo a vacinação. Daniel Rodrigues para a tua rádio.
14: Na região do Planalto Gaúcho, destaque para Passo Fundo, onde a Regional do Centro de Integração Empresa Escola do Rio Grande do Sul, o CIEE, iniciou a semana com 147 vagas de estágio disponíveis para estudantes. dos municípios da região. As oportunidades são destinadas a alunos do ensino médio e de cursos de graduação em diferentes áreas, com bolsas auxílio que podem chegar a R$ 1.600. Os interessados podem consultar as vagas e realizar os cadastros no site do CIERS. Da tua rádio, Alvorada de Marau, Ana Lúcia Jacomini.
15: Em Garibaldi, dia de festa e homenagens ao padroeiro São Pedro. Após meses de programação intensa, com a realização do tradicional almoço festivo ontem na sede da Associação dos Motoristas de Garibaldi, as festividades encerraram hoje com uma missa em honra a São Pedro na igreja matriz do município. O pároco de Garibaldi, Frei Edson Sequim, parabenizou os festeiros pela organização da festa e agradeceu à comunidade pela presença massiva em todas as atividades realizadas. Ele também informou que a divulgação dos resultados da festa e o anúncio dos novos casais festeiros para o ano que vem serão feitos ao longo do mês de julho. Devido ao dia de São Pedro, hoje é feriado no município. Da tua Rádio Garibaldi, Henrique da Fonseca.
16: 3 casos de estelionato pela internet foram registrados durante o fim de semana em Vacaria, sendo 2 deles relacionados ao golpe do falso advogado, modalidade que tem feito vítimas em diversas regiões do país. Em um dos casos registrados, a vítima perdeu R$ 800. Em outro, o prejuízo chegou a R$ 4.900. O terceiro registro foi do golpe de pontos do cartão de crédito. Após obter os dados bancários, o criminoso realizou um empréstimo fraudulento de R$ 9.000 e ainda conseguiu transferir R$ 6.999 da conta da vítima. A Polícia Civil segue investigando os casos. Da tua Rádio Fátima de Vacaria, Luiz Barreto.
17: A Prefeitura de Lagoa Vermelha realizou na manhã desta segunda-feira o primeiro sorteio da campanha Nota Legal 2026. Ao todo, 770 contribuintes participaram da etapa. A iniciativa busca

0: emissão de notas fiscais e combater a sonegação, fortalecendo assim a arrecadação municipal. O quinto prêmio saiu para Antônio Névio Cardoso Lopes, R$ 1.000. O quarto prêmio para Ana Paula Jacobi Pasquale, R$ 1.300. Clóvis Basso, terceiro lugar, R$ 2.000. Soel Teles do Pilar, R$ 2.300. E Clarice Kim, R$ 3.000. Os vencedores devem procurar a Secretaria da Fazenda a partir de 1º de julho para encaminhar o recebimento dos valores. Da tua rádio Cacique de Lagoa Vermelha, Daniel Carvalho.
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3: 5:08.
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7: 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E a temperatura?
3: 14 graus.
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Amigos, 5:11. 5:11 a temperatura em 14 graus. Ô, dona Deis, não sei se está mais frio aí, mas a temperatura aqui está marcando isso, viu? Estamos a 14 graus. É, dá a impressão porque aí fora tem o ventinho e tal, né? Daí fica um pouquinho diferente, né? Mas a 14 graus, sensação térmica de menos um pouco. E também com essa umidade aí não tá fácil, né? 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Tá lá o seu Neri, a Fabiana e a Márcia para atender você. E a entrega aí por conta do Marronzinho do Júlio, de Veredinho, né? De Veredinho. Vamos ver quem chega com a gente aqui, seu Mário. Vamos atender aqui o pessoal. Mário, aqui é a Márcia. Estamos ligados contigo aqui nas Pedras Brancas, São Marcos. Queria ouvir aí o grupo Reponte, que era do Caçador de Tatu. Vamos ajeitar aqui para nós tocar aí. Caçador de Tatu. Mas não pode mais caçar tatu, né? Vamos ver quem mais aqui. Boas tardes, meu amigo Mário. Gostaria de ouvir a música aí do Sidney Lima. Eu coloquei Amar Não É Pecado, né? Sidney Lima, obrigado. Um abraço aí, dona Vera. Obrigado aí pelo carinho, né? Vamos trazer essa Amar Não É Crime aí do... Se for pecado, não tem importância. O importante é amar, né? Sem amor não dá. O Mário, um abraço. Andréia, estamos ligados aqui. Eu e o meu esposo Marco Aurélio. E o meu filho Alcides, que veio aí de Porto Alegre, está nos fazendo uma visita. E eu vim desse programa, ele que toca uma botoneira aí. Ele conhece desde alguns rodeios. Que bom. Um abraço aí, homem velho. Não frouxa aí, né? E continue cutucando essa botoneira, precisando de gaiteiro, senão eu fico sem emprego, né? Tem que ter uma gaiteirada aí para poder animar a gente aí. 5:14, 14 graus também a temperatura. Será que eu vou começar com essa aqui? Deixa eu tocar essa aqui do Galderias pelos Cantos, daí vamos tocar o Amar Não É Crime aí do Sidney Lima aqui no entardecer.

0: de ser condenado, coração velho entupido de amor, né? O Bugso de Ney Lima, e amar não é crime. Teve por aqui o grupo Galderiaço pelos cantos. Agora 5:22, 14 graus é a temperatura. Vamos fazer um recheiozito aí e voltamos de vereda.
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0: 5:23.

0: 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E a temperatura?
1: 14 graus.
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Amigos, 5:26. 5:26, sequência por aqui, com apoio sempre de LS Madeiras. 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Grande Chons. Vamos em frente aqui com a parte musical. Deixa eu mandar um chasque aqui, como é que é? O Tárcio. Não, é o Tércio Vargas, seu Mário. Ô, Tercinho, o que que deu? Ouvindo o tio Mário, mas não acredito. Você é meu amigo, esse menino que tá louco. Grande abraço pra você, viu? Coisa boa saber que o senhor nos ouve. Grande abraço aí. Tercinho Vargas, né? Você é uma grande cria, esse menino aí. Afirme na paçoca com a gente.

ela que fala do tatu aí, ela que quer se incluir junto, que ela acha divertida essa música aí. Um abraço aí, olha aí, ó, com a cuia velho de mata, que eu tô caprichando, rapaz. Mata velho topetudo. São cria dos nossos aqui, né? Ah, onde tem gaúcho espalhado por esse mundão, vem afora aí, que coisa linda, né? Um abração pra senhora aí, obrigado aí pelo carinho, obrigado por estar ligado com a gente sempre aqui. Grupo Reponte tá aqui, o caçador de tatu.

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5: 5h34.
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9: 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E a temperatura?
5: 14 graus.
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amigos, agora estão faltando 23 minutos para as 18. É, seu Jussemar aqui tá marcando 14 graus. Diz que tava numa lida nos pinhão, o corpo tava quente, agora parou, gelou, né? É, 14 graus não é tão frio, mas sabe como é que é o fim da tarde aí? Essa aragezinha pegar na moleira não é bom, viu? Não é bom. 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Mandar um boa tarde aí pra nossa turma do CTG Pelego Preto. Parecia que tava longe, tá aí pertinho, né? Daqui uns dias, é o dia 28 de agosto, Esmeralda recebe aí o grupo Cordiona, né? Abraço para o Marley, para o Marino, para Cláudio, Arlindo. O Arlindo vai poder tomar uma gelada lá no baile, será, Arlindo? Mas daí lá vai estar trabalhando, mas tem duas promoções no rancho antes aí, que dá para tu vir para molhar a goela. Elas vão ter que passar água mineral, ninguém merece, né? Aí, pelo menos cedo não passa, mas enfim, né? Um abraço aí para o Flávio Costa também, toda a turma aí do Pelego Preto, que estarão recebendo com um bruto de um churrasco, viu? Aí sim é uma festa, velho, daquela barbaridade. Essa Esmeralda Graúda. Não sei se o patrão vai, se o prefeito vai dar tempo de ampliar, parece que ia ampliar o salão lá do 27, porque vai ser gente de encardir. Se for lá no salão já acostumado, lá no comunitário, vai faltar espaço. É muita gente se preparando para ir aí para essa festança, né? Já temos o convite aí do grupo, já nesses dias estaremos rodando aqui, né? Já estaremos rodando aí o convite do baile feito pelo Fernandinho aí, né? Fernandinho do Cordiona. É o sétimo jantar baile e 68 anos de existência aí do CTG Pelego Preto. Churrasco, linguiça campeira, carne de porco, pão, saladas diversas e tal. Todo mundo convidado, então, para essa festança. 8:30 da noite, 100 pila o valor só do ingresso, viu? Mesmo sendo com o Cordiona, um jantar desse. Dia 28 de agosto, na querência da Esmeralda, o Grupo Cordiona. Aí, festança velha da buena, tchê. Vamos em frente por aqui. Quero ver o Grupo Rodeio. Faltando 19 minutos para as 18. Grupo Rodeio num sistema bem antigo.

grupo Rodeio com o sistema antigo aqui do nosso Entardecer Gaúcho. Manda um chasca aí, um buenas tardes, que a mãe de Fátima ilumine. Nosso amigo Leno Zoletti está chegando lá em São Paulo e nos transportando aí pela internet numa carona. E um matezito caprichado aí, meu irmão, velho. Grande abraço aí. Deus abençoe. O São Paulo, como diz o cara, onde é que está indo? Eu estou indo para São Paulo. Né, Leno Zoletti? Um abração aí. Obrigado aí pelo carinho e pela companhia também, né? Levando a gente aí para esse mundão de Deus, um som que só a Fátima tem.

Aí, né, o Borghetti com o Hospitaleiro da Vacaria. Tem por aqui o José Cláudio Machado com um baile de corredor, faltando 6:18, 6 também para o espaço da oração da Ave Maria. 14 graus estamos de temperatura. Vamos aguardar a Ave Maria aqui em nome de Gel Magistral, a nossa farmácia de manipulação. 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Em seguida, Ave Maria, a gente volta para a sequência do Entardecer Gaúcho até às 19h com os senhores.

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1: 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O dia declina no horizonte. A natureza se recolhe. O Senhor glorificado resplandece no coração de toda criatura. 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
2: Rainha do céu, alegrai-vos, aleluia. Pois o Senhor que merecestes trazer em vosso seio, aleluia. Ressuscitou como disse, aleluia. Rogai a Deus por nós, aleluia. Alegrai-vos e exultai, ó Virgem Maria, aleluia, porque o Senhor ressuscitou verdadeiramente, aleluia. Oremos. Ó Deus, que pela ressurreição de vosso Filho, nosso Senhor Jesus Cristo, fizestes brilhar no mundo a alegria, fazei que, pela intercessão da Virgem Maria, sua mãe, cheguemos às alegrias da vida eterna. Por nosso Senhor Jesus Cristo, vosso Filho. Amém.
3: Paz e bem. Eu, Frei Evaldo, chego até você neste final de tarde para a meditação da Ave Maria aqui na tua Rádio Fátima de Vacaria. Hoje, dia 29, a Igreja celebra a festa de dois grandes pilares da fé católica, São Pedro e São Paulo. Mesmo que a solenidade litúrgica foi antecipada para este final de semana último, queremos meditar hoje sobre essas figuras históricas importantes na vida cristã, da fé, bem como na vida da Igreja. Toda a construção depende de fundamento sólido para lhes dar firmeza e sustentação. A Sagrada Escritura diz que casa construída sobre areia acaba caindo, conforme Mateus 7:24. A Igreja, organizada como espaço onde as pessoas crentes expressam seus compromissos de fé e a prática do Evangelho, Deus tem seu fundamento apoiado nas pessoas de Pedro e Paulo, apóstolos que deram a vida pela causa de Jesus. Esses dois apóstolos, peregrinando por caminhos diferentes, mas apoiados na mesma fé, indicados por Jesus, pelo próprio Jesus, estão nos fundamentos da instituição da Igreja Católica Apostólica Romana. Os dois tiveram a mesma sorte do martírio por causa da fé no Mestre Jesus. Hoje encontra-se sepultado em duas basílicas maiores em Roma e venerados como colunas da sustentação da Igreja. Pedro está na base da instituição eclesial, conforme dizem as palavras de Jesus ao se referir a Simão: tu és Pedro e sobre ti construirei a minha Igreja, conforme Mateus 16:18. Jesus o chama de pedra, daquilo que dá solidez e sustentação para a construção. Paulo apresenta outra realidade da Igreja, a missionariedade, chamado de apóstolo dos gentios. Assim, a Igreja é a instituição a serviço da missão. Pedro e Paulo estavam presentes na Igreja nascente, tempo de perseguição, de medo e violência. Por causa da fé em Cristo, vários dos apóstolos tiveram o caminho do martírio, derramaram o sangue para fecundar a missão da Igreja. O martírio não significa fraqueza da instituição, mas consolida seu papel de evangelizar e anunciar os objetivos da fé em Deus, a defesa da vida humana. A vida passa e a história fica gravada para a posteridade. Hoje, olhamos para o passado, visualizamos as importantes figuras de Pedro e Paulo, cumpridores fiéis da missão que Deus os confiou a eles, e deixaram um legado significativo de testemunho de missão e de fé, que está registrado ainda hoje e presente na mente dos cristãos. Isto é sinal de que a vida humana não acaba com a morte física. A vida dos apóstolos foi marcada por grandes desafios. O cenário era de muita incredulidade, desconfiança e maldade. Além disso, estavam em jogo o caráter da identidade de Jesus, justamente daquele a quem defendiam. Mas eles tinham essa certeza, como afirma o apóstolo Pedro: tu és o Messias, o Filho de Deus vivo, conforme Mateus 16:16. Com isso, Jesus chama Pedro de bem-aventurado. São Pedro e São Paulo, rogai por nós. A paz de Jesus e o amor de Maria estejam em nossos corações, Deus os abençoe a todos nós, de modo especial a você e toda a sua família, na abundância da fé, da saúde, da alegria, do amor, da paz e de todo o bem. Em nome do Pai, do Filho e do Espírito Santo. Amém.
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9: 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E a hora?
10: 18 horas mais 8 minutos.
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12: 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E a temperatura?
10: 14 graus.
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amigos, 18 horas mais 11 minutos. Temperatura se mantendo em 14 graus. E após o espaço da oração da Ave Maria, estamos de volta para a sequência do nosso Entardecer Gaúcho aqui pela Fátima 90.5 FM. 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Permito que a gente prossiga por aqui com o nosso Entardecer Gaúcho. É, buenas tardes, tio Mário. Estamos aí na escuta. Quem que está na escuta? O Renan. Renan Bueira, na Caxias do Sul. Um shot de soledade. Shot de soledade, acho que é com o Teixeirinho. Vou achar aqui para nós tocar. Shot de soledade. Do Teixeirinho. Vamos ver quem mais que chega com a gente aqui. Buenas tardes. Buenas tardes, tio Mário. Buenas tardes. O Juliano. É o Juliano da Estância do Banhadalo, o meio do Mundo Escapões, né? Um abração aí. A música Depois da Lida. E vamos costeando por aqui, dizendo, né? Deus no comando, a gente não pode frouxar, né? Grande abraço, meu irmão velho, e a todos os amigos aí do nosso querido Mundo Escapões, terra buena, né? De Ilha da Vacaria com a Lagoa Vermelha. Um dia eu fui indo lá pro sítio, passei lá, a lagoa tá com pouca água lá. Sei o que que deu, tem dado umas pancadas de chuva, mas água é como o Pelota. O Pelota aqui também tava com as costelas de fora, com os gaúchos aí, né? Essa umidade aí tava, sei esse elinho que tá fazendo aí, tá nos judiando aí, né? Tá sumindo as águas aí. Mário aqui, o seu filho Esberto, da Caxias do Sul, sou cria daí de São José do Ouro. Tô eu, meu compadre Paulo, o meu menino César aqui, tamo de mano contigo aí, no Entardecer Gaúcho, como todas as tardes. Um abraço aí, um abração pro senhor aí, e os amigos de São José do Ouro, da sua terra lá também, nosso carinho. E nosso abraço aí, né? O pessoal de lá também nos prestigia aí, a região toda lá do nosso querido São José do Ouro, onde a Fátima há muitos anos tem audiência louca de boa, né? Andamos inaugurando um ginásio por lá na época do... Outra vez que estivemos por aqui, com o Dom Henrique Gelaim, nosso amigão, né? Muitas vezes fomos lá pro São José do Ouro e fizemos a inauguração de um ginásio lá também, né? E levamos uma barbaridade de gente aqui de Vacaria, os grupos... Na época, os Vaquenos, os Queras, a Olívia Osório, é um ônibus cheio de música. Aí foi feita uma festa graúda. Nunca esqueço do carinho, né? Dos amigos aí dessa terra de São José do Ouro. Até o nome já diz, né? São José do Ouro. Opa!

0: Aí é homenagem ao Chotezito Soledade, né? Homenagem à terra da Soledade com o nosso Teixeirinho. Era um Taura esse Teixeirinho também, né? Fazia verso até pros mosquitos, homem, eu nunca vi, né? Coisa séria, rapaz. Chiquito e Bordoneio nas horas boas do mate por aqui também. Agora 18:22. Temperatura se mantendo em 14 graus. Vou fazer um recheio e convocar a Kátia Valente para nos falar da previsão do tempo.
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2: 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E a hora?
0: 18 horas mais 23 minutos.

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1: 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E a temperatura?
2: 14 graus.
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2: Agora 18 horas mais 26 minutos. Estamos a 14 graus de temperatura, dona Cátia Valente. E a senhora nos traz a previsão do tempo aí por ordem de calço e bem calçados. 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
5: Olá, amigos e caros ouvintes. Na terça-feira, seguimos com as instabilidades predominando. Elas até ganham força em grande parte da metade norte do estado, inclusive aqui na nossa região. Então, tem condições para chuvas em forma de pancadas, eventualmente trovoadas e até mesmo com queda de granizo. É uma condição de tempo bastante instável, com possibilidade dessas trovoadas e com granizo e, eventualmente, alguma pancada e outra um pouco mais forte. Chamamos a atenção que essa instabilidade vai continuar ao longo de toda a semana. Nesta terça-feira, as máximas previstas aqui na região oscilam entre 16 e 18 graus. E aí sim segue, né? Na quarta, quinta e sexta-feira, com a instabilidade predominando por aqui. Com a previsão do tempo, Kátia Valente.

meteorologistas estão prevendo aí que esse ano vai ser longa coisa aí. É, não acabamos no mês de junho, já começou em mês de maio, quer dizer, então. Para nós que somos novos, né? Para nós que somos novos, menos de 80, aí tá indo mais ou menos, né? Não é fácil, né? Não é fácil. Vamos ver que, quem chega aqui. É, seu Alziro oferecendo pro compadre Protásio. Ó, é xará aqui do Frei Protásio, nosso comandante aqui da Igreja de Fátima, né, Frei Protásio? Tem um vozeirão esse Frei que nunca vi, né? O homem é um comandante aí da nossa Igreja de Fátima, grande Frei Protásio. Seu xará aí pedindo música pra gente aqui, coisa boa. Vamos ver quem mais que chega aqui. Ô, seu Paulo César daí? Paulo César, um abraço, tio Mário. Paulo César aqui da Jaquirana. Frio aí, Paulo César? Gostaria, isso aí tem lenha, né? Reserva lenha já no guardadinho, no galpão, muito antecipado, é preparado, bicho velho, né? E se não for, se ferra com a Jaquirana, é frio também. Quero ouvir a música aí, Vida de Gaúcho, com os Bertucci. Quero oferecer aí pro meu amigo Daniel Pinto. Um abraço aí, então, seu Paulo César, o homem da Jaquirana. Quem mais tá aqui? Mário aqui, Andréia. Tô ligado contigo aí. É, manda um alô aí pro seu Wilson, o meu sogro que ele ouve também no bairro Eldorado, na Caxias do Sul. Eu trabalho aqui em São Marcos e escuto todas as tardes. Que coisa buena, rapaz. Abração aí, seu Wilson também. Mandando uma média pro sogro, hein, que cachorro. Isso é bom, né? É muito bom. Mandar um chasque aqui em nome do Paulão, não pude ir na janta do Paulão. O Paulão tinha me convidado pra ir na janta aí da... Não é bem a despedida, né? Mas enfim, ele entregou o comando aí. Ele e a esposa, Leninho, entregaram o comando aí pro Adelar, né? O Adelar é mano dele. Agora tá o Adelar aí com a incumbência das rédeas dos Cavaleiros do Quinto. Paulão que fechou aí com chave de ouro, graças a Deus, né? Merece, é um menino muito trabalhador, muito honesto, muito bom. E ali, ó, são tudo família, né? Agora vai ficar na família também. Paulão vai continuar ajudando, é claro, mas não com aquele compromisso dos horários e tudo que tem que organizar aí. Mas também o Adelar é folgado, né? E daí tem tempo, dá pra fazer tudo aí, o rapazado ajuda, ninguém deixa ele sozinho, né? O Cavaleiro do Quinto são unidos aí. Vai que é uma bala, né? Vai que é uma bala. E ele trouxe aí pro encerramento, deixa eu achar como é o nome do homem aqui, meu Deus do céu. O Wagner e a família, né? Trouxe aí pra cantar lá no rancho, fazer a festa. Casa cheia, o Paulão tava faceiro, barbaridade, mas merecido, né? Merecido. Até eu tava lá, imagina. O pessoal do Pelego Preto também vieram ali para incentivar. Agora o Paulão vai lá no nosso baile no dia 28 de agosto na Esmeralda e assim vai indo, né? Irmandade, os homens de bombacha aí para que o Rio Grande velho não se aparte.

0: Tá aí Vida de Gaúcho com os Bertucci aqui no nosso Entardecer Gaúcho e o Wagner Nunes aí com a família, cantando aí especial pro Paulão e a turma do Cavaleiros do Quinto, né? Com milonga, trago e assado. Agora faltam 22 minutos para as 19, 14 graus está a temperatura. Fazer o último recheio aqui, mais uns gaitaços, porque a voz do Brasil nos espera.
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5: 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E a hora?
0: 18h39.
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5: 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E a temperatura?
0: 14 graus.
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amigos, 19 minutos faltando para as 19. 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Vamos mandar mais um chasque aqui. E pessoal, já demos um grito aqui, o pessoal já mandaram aqui as mensagens, ó. A promoção do rancho, promoção do nosso rancho da integração aí, né? Então agora é dia 18 tem esse jantar, né? Aniversário do CTG Rancho Integração com bruto do jantar aí. Então pode você estar presente comemorando aí, juntamente com a patroa Josi, com a Duda e todos os demais da patronagem aí. 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E o Grupo Vaneirão, tão esperado aí. Tá fazendo sucesso esse Grupo Vaneirão aí. 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Vamos de novo? Tem que tocar o César Passarinho, eu vou acabar apanhando aqui. Tio Mário, o César Passarinho vai sair ou não vai? Já tá chegando o César Passarinho aqui. De sambista, cantor, nativista e uma voz tinha esse criolinho, hein? Vou te contar, rapaz.

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1: Vamos picar a mula, tia Doralice. Vamos picar a mula. Obrigado aí pelo carinho, companhia dos amigos. Chegamos após um pedaço aí, né? Hoje foi mais curto. Esperar a seleção brasileira, ainda bem que ganhou, né? Ganhou ali, mas deu. Não foi muito fácil também, né? Obrigado pelo carinho, a companhia dos amigos, quem participou, quem só nos ouviu aí, sempre nossos agradecimentos. E quem nos mantém aqui, né? 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Grande doutor Joana, é um Tauro, né? 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Não frouxe aí. 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Deus abençoe a todos nós, muita paz, muita saúde e até amanhã.

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7: Trabalhadores informais que têm dívidas, mas que estão com os pagamentos em dia ou com, no máximo, 3 meses de atraso, poderão aderir ao Desenrola Adimplentes.
8: A ideia é dar um alívio no orçamento dessas famílias, que poderão refinanciar seus contratos pagando juros menores, de, no máximo, 1,99% ao mês.
7: O novo Desenrola foi lançado nesta segunda-feira e os interessados já podem aderir ao programa.
9: Organizar as contas, pagar menos juros e evitar que novas dívidas comprometam o orçamento das famílias. É o objetivo das novas medidas anunciadas pelo governo do Brasil para ampliar o acesso ao crédito e incentivar quem mantém os pagamentos em dia. O Desenrola Adimplentes, lançado nesta segunda-feira pelo presidente Lula, amplia o alcance do programa, que já ajudou mais de 7,5 milhões de famílias na reorganização financeira. Agora, o foco passa a ser quem trabalha na informalidade e mantém as contas em dia, mas enfrenta juros elevados no crédito pessoal. A proposta permite substituir empréstimos mais caros por financiamentos com juros de até 1,99% ao mês, reduzindo o peso das parcelas no orçamento e prevenindo o endividamento, destaca o ministro da Fazenda, Dário Dorigan.
10: Porque esse trabalhador, ele vai poder se reorganizar do ponto de vista financeiro. Ele vai poder, inclusive, se ele quiser tomar crédito dentro desse mesmo patamar, a 1,99% ao mês, tomar um volume de crédito a mais, desde que a prestação total não passe de 90% do que ele tinha antes.
9: Poderão aderir trabalhadores informais que tenham operações de crédito pessoal de até R$15 mil, com pelo menos 4 parcelas pagas e no máximo 90 dias de atraso. A ideia é substituir juros de até 12% 1% por juros no máximo de 1,99% ao mês, explica o ministro Durigan.
10: A situação atual do trabalhador informal, que paga taxa de juros de 6% a 12% ao mês, nós estamos dizendo, nós vamos te dar uma nova linha para você extinguir essa taxa de juros e essas condições que hoje você é submetido.
9: O pacote também amplia o uso do FGTS como garantia no crédito consignado privado. A utilização é opcional e vai permitir ao trabalhador formal contratar empréstimos com juros limitados a 1,99% ao mês, reduzindo o custo do crédito e ampliando o acesso a condições mais vantajosas. Segundo o governo, as medidas fortalecem a política de reorganização financeira das famílias brasileiras. A estimativa do Tesouro é aportar cerca de 4 bilhões de reais para atender o novo programa. Reportagem Pablo Mundim.
8: Os participantes do programa ficam com o CPF bloqueado para apostar em jogos online, as chamadas bets, por um período de 6 meses.
7: As informações sobre o Desenrola estão no portal gov.br ou nos bancos oficiais Caixa Econômica e Banco do Brasil.
8: E dentro do programa Desenrola Adimplentes, o governo do Brasil desenvolveu também uma linha de crédito voltada para beneficiários do FIES.
7: Com a novidade, quem mantém as parcelas em dia agora tem um incentivo para abrir ou expandir o próprio negócio com juros mais baixos.
11: O programa FIES Empreendedor é destinado a profissionais graduados que desejam abrir ou expandir seu próprio negócio, contando com linhas de crédito mais acessíveis. Podem aderir aqueles que pagaram em dia as últimas 36 parcelas do programa, sem histórico de renegociação no período. No caso de pessoa física, com limite de financiamento de até R$80 mil e prazo máximo de pagamento de 60 meses, incluindo até 6 meses de carência. Para pessoa jurídica, com limite de financiamento de até R$180 mil e prazo máximo de pagamento de 96 meses, incluindo até 6 meses de carência. Em uma simulação de empréstimo de R$80 mil em 5 anos, por exemplo, o custo total cai de R$143 mil para R$106 mil, caso o beneficiário seja um estudante do FIES com as contas em dia. Nesse caso, a economia final supera os R$37 mil. Segundo o ministro da Fazenda, Dario Durigan, o programa é um estímulo à adimplência.
10: Se ele seguir pagando em dia, ele vai ter uma linha de crédito que vai ser a menor linha de crédito, com a menor taxa de juros que nós temos para o empreendedorismo no país.
11: Ainda de acordo com o ministro Dario Durigan, com taxas de juros de 0,87% ao mês, o programa tem uma das melhores linhas de crédito que cabem no bolso de quem está começando a empreender.
10: O adimplente que seguir pagando em dia vai ter pelo menos R$37 mil de benefício, e é para esse estudante que está querendo deslanchar no seu primeiro negócio que nós estamos abrindo essa linha, dando um estímulo ao bom pagador do FIES.
11: Para o ministro da Educação, Leonardo Barchini, a linha de crédito dará igualdade de condições aos egressos do ensino superior.
12: Com essa linha de crédito, nós vamos conseguir dar oportunidade a esse jovem para que ele possa, de fato, empreender. Vão dar um retorno para a sociedade igual os jovens do ProUni, do FIES, do Reúne, da expansão, da lei de cotas.
11: O governo do Brasil estima que, em um universo de 500 mil beneficiários adimplentes, exista um público potencial imediato entre 50 mil e 125 mil pessoas. Uma parcela expressiva desse grupo já possui CNPJ ativo, o que demonstra uma demanda real por capital de giro para alavancar seus negócios. Reportagem Graziele Bezerra.
8: E o presidente Lula enviou hoje ao Congresso Nacional projeto de lei complementar que aumenta de forma progressiva o teto de faturamento do MEI, o microempreendedor individual.
7: A meta é chegar a R$140 mil até 2028 e permitir a contratação de 2 empregados.
8: Atualmente o teto é de R$81 mil por ano. A medida pode beneficiar 13 milhões de microempreendedores individuais registrados.
7: Com o aumento, o governo quer fortalecer os pequenos negócios e incentivar a geração de empregos. Quem comentou foi o presidente Lula.
13: Muito dinheiro na mão de poucos significa pobreza. E quando a gente manda um projeto de lei desse dizendo que pouco dinheiro na mão de muitos é uma distribuição de oportunidade de riqueza. Portanto, eu acho que o Congresso Nacional vai fazer um esforço muito grande, se Deus quiser, e volta isso o mais rápido possível para que a gente possa favorecer aquelas pessoas que mais precisam de crédito.
8: O ministro do Empreendedorismo, da Microempresa e da Empresa de Pequeno Porte, Paulo Pereira, destacou as medidas para estimular o MEI.
14: Vou dizer que é um momento histórico, né, para os microempreendedores individuais do Brasil, quase 10 anos sem aumento, de modo que é uma medida que tem um impacto muito grande, presidente, e que se insere num conjunto de medidas que o senhor tem feito para os empreendedores. Então, em primeiro lugar, as linhas de crédito, que o senhor agora está trabalhando, presidente, para que a gente lance um grande parcelamento para os MEIs, para que eles possam regularizar a sua situação, quer dizer, esses 3 milhões que são MEIs e que hoje tem alguma situação de inadimplência, vão poder regularizar a sua situação. E uma série de outras medidas, como a expansão do Contrata Mais Brasil, a linha de crédito que foi apresentada hoje no Desenrola Empreendedores. Então, só para dizer, um dia histórico, mas inserido num conjunto de esforços do senhor pelos empreendedores brasileiros.
7: Para ajudar a conter a alta do preço do petróleo, o governo abriu crédito extraordinário de 550 milhões de reais para apoiar a importação do diesel.
8: A Agência Nacional do Petróleo, Gás Natural e Biocombustíveis será responsável pelo repasse aos produtores.
15: O governo do Brasil abriu um crédito extraordinário de 550 milhões de reais para apoiar a importação de óleo diesel de uso rodoviário. A medida, publicada nesta segunda-feira, 29, destina os recursos ao Ministério de Minas e Energia para viabilizar uma política de subvenção operada pela Agência Nacional de Petróleo, Gás Natural e Biocombustíveis, ANP. A iniciativa tem caráter emergencial e temporário e busca reduzir os efeitos da alta dos preços internacionais do petróleo sobre a economia brasileira. A medida foi criada após o aumento da instabilidade no mercado global, provocado pelo agravamento do conflito geopolítico no Oriente Médio. A ANP será responsável pelo repasse da subvenção aos importadores de diesel, com critérios baseados no volume comercializado e na diferença entre o preço de referência e o valor definido para o produto. Como a despesa não estava prevista no orçamento de 2026, o governo precisou abrir o crédito extraordinário para garantir a execução da política. A medida atende os critérios de urgência e imprevisibilidade previstos na Constituição. Claudimário Carvalho, para a Voz do Brasil.
7: Em julho, a bandeira tarifária de energia seguirá amarela, indicando a cobrança de taxa adicional sobre as contas de luz no mês.
8: O anúncio foi feito pela Agência Nacional de Energia Elétrica, ANEEL.
7: Com isso, os consumidores vão pagar um adicional de R$ 1,88 para cada 100 kWh consumidos.
8: A bandeira tarifária está amarela desde abril, em razão das condições menos favoráveis para a geração de energia no país.
7: Em períodos secos, quando a produção das usinas hidrelétricas fica prejudicada e é necessário acionar as termoelétricas, a bandeira pode ficar amarela ou vermelha, patamar 1 ou 2.
8: Isso porque a geração por usinas térmicas é mais cara, daí a necessidade da taxa adicional sobre o consumo de energia.
7: O pagamento do segundo lote do imposto de renda será feito amanhã, terça-feira.
8: É a maior restituição da história em relação ao número de contribuintes contemplados. Serão beneficiadas mais de 9 milhões e 500 mil pessoas.
16: São 16 bilhões de reais em créditos para 9.585.797 contribuintes. O valor é o mesmo do lote pago anteriormente, o primeiro lote de restituição do Imposto de Renda 2026, em 29 de maio deste ano. Segundo a Receita, os valores devidos da maior parte dos declarantes serão quitados já nos dois primeiros lotes de 2026. Esses pagamentos deverão alcançar cerca de 80% do total estimado de restituições do ano. Se somarmos os dois primeiros lotes do ano, serão contemplados 18 milhões e 300 mil contribuintes, com um valor total de 32 bilhões de reais em restituições. A antecipação dos créditos se deu após processamento de milhões de declarações em pouco tempo, beneficiando tanto os contribuintes com prioridade legal, quanto aqueles que aderiram às soluções digitais, como a declaração pré pré-preenchida e o recebimento da restituição via Pix. O crédito bancário será realizado ao longo desta terça-feira. Cerca de 4 bilhões e meio de reais serão destinados a contribuintes com prioridade legal, como idosos acima de 80 anos, idosos entre 60 e 79 anos, pessoas com deficiência física, mental ou moléstia grave e contribuintes cuja maior fonte de renda seja o magistério. Para saber se a restituição está disponível, basta acessar gov.br/Receita Federal, clicar em Meu Imposto de Renda e depois em Consultar Minha Restituição. O pagamento é feito somente na conta do titular da declaração.
7: Daniele Popov para A Voz do Brasil. Equipes de resgate brasileiras já estão na Venezuela apoiando o país.
8: A Venezuela foi atingida por terremotos na última quarta-feira, deixando mais de 1.700 mortos.
17: Equipes brasileiras chegaram neste sábado e já atuam principalmente no município de Vargas, no estado de La Guaira, uma das regiões mais afetadas pelos terremotos. Até agora, foram enviados 4 voos da Força Aérea Brasileira, que levaram mais de 1 tonelada de medicamentos e insumos para atendimento de emergência. Um hospital de campanha, que já está montado, purificadores de água e equipes de bombeiros, com equipamentos e materiais específicos para ações de apoio a desastres, além de cães farejadores. O porta-voz do Corpo de Bombeiros de Minas Gerais, primeiro-tenente Henrique Barcelos, explica como o trabalho dessas equipes está sendo feito.
18: As ações serão concentradas em áreas com edificações colapsadas, onde as equipes vão realizar buscas técnicas, resgate e localização de vítimas, atendimento pré-hospitalar e integração com as autoridades locais por meio dos organismos internacionais.
17: Os terremotos de magnitude 7,2 e 7,5, seguidos de cerca de 20 réplicas, provocaram desabamentos na capital, Caracas, e outras cidades venezuelanas. As equipes brasileiras também vão trabalhar no reforço a telecomunicações com representantes da Anatel e no transporte e apoio aos desalojados. Reportagem Raquel Mariano.
7: Modernidade nas unidades de terapia intensiva, salvando a vida de mais pacientes.
8: O Ministério da Saúde inaugurou a primeira UTI inteligente do SUS no Rio de Janeiro.
7: Entre as novidades, monitoramento mais sofisticado dos pacientes e uso da inteligência artificial para reunir dados e acelerar a tomada de decisões.
8: A iniciativa faz parte do Agora Tem Especialistas.
19: Um passo importante rumo à medicina do futuro. A primeira UTI inteligente do SUS foi inaugurada no Hospital Universitário Clemente Fraga Filho, da Universidade Federal do Rio de Janeiro. A novidade utiliza tecnologias de monitoramento contínuo e inteligência artificial para acompanhar em tempo real a evolução dos pacientes. O sistema reúne automaticamente informações dos monitores, identifica sinais precoces de agravamento e auxilia as equipes médicas na tomada de decisões. Segundo o ministro da Saúde, Alexandre Padilha, a expectativa é aumentar as chances de recuperação dos pacientes.
20: Se observa mais precocemente sinais de piora ou os sinais de melhora, então com isso você faz a ação, a medicação, a mudança de conduta mais rápido, com isso você salva esse paciente, ele sai mais rápido da UTI, ele saindo mais rápido da UTI, gira mais o leito da UTI, você pode trazer outros pacientes para a UTI, com isso vai reduzindo o tempo de quem está esperando para a UTI e salva vidas dentro da UTI.
19: A iniciativa faz parte da criação da Rede Nacional de UTIs Inteligentes, que recebeu mais de 180 milhões de reais em investimentos. Nesta primeira etapa, serão 10 leitos inteligentes em 7 hospitais de referência, espalhados pelo país. Depois, o projeto será ampliado para 280 leitos em 14 UTIs. A entrega faz parte do programa Agora Tem Especialistas do Ministério da Saúde, que busca ampliar e qualificar a assistência no SUS. Em pouco mais de um ano, o programa bateu recorde de cirurgias eletivas, quase 15 milhões de procedimentos. O governo federal também também tem levado atendimento móvel por meio de carretas, que oferecem exames e atendimento em diversas especialidades, como ressaltou o ministro da Saúde, Alexandre Padilha.
0: Mais de 2.800 municípios brasileiros já tiveram atendimento dessas carretas. Nós vamos chegar a 150 dessas carretas até o final do ano e 81% dos atendimentos são das mulheres, porque a saúde da mulher é prioridade absoluta e as carretas têm ajudado muito na saúde da mulher.
19: A estratégia também foi responsável pela inclusão de mais de 1,5 milhão de especialistas no atendimento à rede pública do país. Reportagem Luana Karen.
7: E o Ministério da Saúde incluiu mais uma estratégia para ampliar o acesso a cuidados especializados no Sistema Único de Saúde.
8: A partir de agora, a infectologia foi incluída no programa Agora Tem Especialistas e faz parte da oferta de cuidados integrados.
7: A iniciativa tem como objetivo fortalecer a atenção a pessoas vivendo com HIV e ou com AIDS que demandam avaliação diagnóstica e acompanhamento integrado.
8: Já fazem parte do programa 6 especialidades. São elas: cardiologia, ginecologia, oftalmologia, oncologia, ortopedia e otorrinolaringologia.
7: Os cuidados integram um conjunto de procedimentos que vão desde consultas, exames e tecnologias de cuidado à condução de agravos específicos de rápida resolução.
8: Amanhã, dia 30 de junho, é o último dia da campanha de vacinação contra o HPV.
7: Mesmo após essa data, a vacina vai continuar disponível para imunização de grupos prioritários.
8: A vacina protege contra o papilomavírus humano, responsável por diversos tipos de câncer.
21: O papilomavírus humano, HPV, é a infecção sexualmente transmissível mais comum no mundo. A vacina é segura e fundamental na prevenção de diversos tipos de câncer, como os de colo do útero, vulva, pênis, garganta e pescoço. A advogada Marici Valeta conta que não quer ver o filho correr riscos e o levou para vacinar contra o HPV aos 10 anos de idade.
22: Primeiro que é uma coisa perigosa, né? Que pode levar a outras doenças bastante perigosas. Além da proteção individual, acho que a gente tem que ter em mente esse efeito coletivo, né? Que é de você interromper um pouco esse ciclo.
21: A vacina deve ser tomada antes do início da vida sexual. Ela faz parte da rotina do calendário nacional para crianças e adolescentes de 9 a 14 anos, que têm direito ao imunizante de graça. Outros grupos também têm esse direito. Pessoas vivendo com HIV, pacientes oncológicos, pessoas transplantadas, usuários de profilaxia para o HIV e vítimas de violência sexual. Éder Gatti, diretor do Departamento do Programa Nacional de Imunizações do Ministério da Saúde, fala sobre a importância dessa imunização.
23: Quando a gente fala de vacinação, a gente está falando de evitar câncer. Casos que teriam um custo enorme no tratamento, e câncer, ele é de alta complexidade. Então, a pessoa, quando ela se vacina, ela está contribuindo com a sua proteção e seu bem-estar, mas também ela está dando uma grande contribuição a toda a sociedade brasileira, fazendo ali uma proteção ao Sistema Único de Saúde, garantindo que ele fique mais acessível para outras patologias e outras pessoas.
21: Até amanhã, 30 de junho, quem tem entre 15 e 19 anos também pode se vacinar de graça contra o HPV. Após esse prazo da campanha, o imunizante deve ser adquirido em clínicas particulares. Mas a vacinação gratuita continuará disponível para os grupos prioritários. Reportagem Nazi Brum.
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7: Oportunidades. Estudantes indígenas e quilombolas agora têm reserva de vagas para estágios nos órgãos públicos federais.
8: 3% serão destinados aos indígenas e 2% aos quilombolas. As regras já garantem reserva para estudantes negros e para pessoas com deficiência.
25: Para acessar as vagas disponíveis nas cotas, é preciso se autodeclarar como pertencente a algum desses grupos. Isso é feito durante o preenchimento da inscrição. A diretora de Planejamento da Força de Trabalho do Ministério da Gestão, Maria Aparecida Chagas, fala do impacto da iniciativa.
1: É uma forma, né, da administração pública contribuir para a trajetória formativa dessas pessoas, para auxiliar essas pessoas no mundo do trabalho, para auxiliar essas pessoas a entenderem quais são os códigos, a forma de atuação, o que é o trabalho.
25: Marcelo Barbosa, da representação estudantil da Coordenação Nacional de Articulação das Comunidades Negras Rurais Quilombolas, argumenta que ter melhores chances de acessar o estágio é fundamental para esses estudantes.
2: Nós vemos uma realidade em que os estudantes precisam sair dos seus territórios para irem para a cidade para fazerem a universidade. E esse auxílio financeiro das bolsas vai ajudar na permanência desses estudantes.
25: Braulina, do povo Baniuá, faz doutorado na Universidade de Brasília e comemorou a reserva de vagas em estágios como uma oportunidade de melhoria profissional para parentes de todas as etnias indígenas.
3: Para que a gente tenha mais parentes qualificados na sua área e que tenham parentes com experiência no estágio e em outros lugares. É o primeiro passo de muito sonho que vem e estamos muito felizes.
25: Cerca de 16 mil estudantes fazem estágios na administração pública federal. As oportunidades são para nível médio, ensino técnico, graduação e pós-graduação. Cada órgão divulga os estágios que oferece e tem até o início de setembro deste ano para se adaptar às novas regras de reserva de vagas. Reportagem Carlos Oliveira.
7: Jovens que completam 18 anos em 2026 têm até amanhã, dia 30, para fazer o alistamento militar obrigatório.
8: Quem perder o prazo poderá pagar multa e enfrentar restrições, como impedimento para tirar passaporte, assumir cargo público e participar de concursos.
7: A expectativa é que mais de 1 milhão de jovens participem do processo em todo o país.
8: O procedimento pode ser feito pela internet, no site alistamento.eb.mil.br ou em uma junta do Serviço Militar.
7: Essas foram as notícias do Governo do Brasil.
8: Uma realização da Secretaria de Comunicação Social da Presidência da República.
7: Com produção da empresa Brasil de Comunicação.
8: Fique agora com as notícias do Poder Judiciário e do Congresso Nacional. Boa noite.
7: Uma boa noite, até amanhã.
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0: O federal lança edital para receber proposta sobre a modernização do sistema de justiça. STJ decide que é ilegal a busca na casa do suspeito de um crime baseada apenas no relato de outros réus. Ministério Público Eleitoral aciona governador do Amapá por promoção pessoal na fachada da Secretaria de Educação. Boa noite, eu sou o Arthur Filho. O Supremo Tribunal Federal lançou o edital para receber propostas sobre a modernização do sistema de justiça. Os interessados podem enviar manifestações institucionais sem caráter pessoal, que deverão ser apresentadas por meio de formulário eletrônico até 15 de agosto. Fernanda Porto.
1: As contribuições serão analisadas pelo Grupo de Estudos para a Modernização do Sistema de Justiça, instituído pelo presidente do Supremo Tribunal Federal, o ministro Edson Fachin. As sugestões deverão tratar de temas como simplificação processual, redução da litigiosidade, transformação digital, governança da inteligência artificial, modernização das carreiras e da gestão judiciária, fortalecimento da integridade institucional, transparência pública, proteção dos direitos fundamentais e promoção de maior estabilidade jurídica para o desenvolvimento econômico e social do país. O edital completo pode ser acessado no portal stf.jus.br.
0: Polícia não pode entrar em casa de pessoa suspeita de um crime apenas porque outros suspeitos a acusaram. Para o STJ, esse tipo de informação por si só não é suficiente para justificar a entrada no imóvel. Fátima Uchoa.
2: Um homem foi acusado de tráfico de drogas e condenado juntamente com outras duas pessoas. Pela denúncia durante a abordagem policial, os outros dois réus o apontaram como fornecedor das drogas. Também informaram o endereço dele aos agentes, que foram ao local para realizar o flagrante. O Tribunal de Justiça de Goiás considerou a busca domiciliar legítima, mas a quinta turma do STJ reconheceu a ilegalidade dessa busca e das provas obtidas, e com isso absolveu o réu. Segundo o relator ministro Ribeiro Dantas, o ingresso dos policiais no imóvel deveria ter sido precedido de justa causa que amparasse o flagrante, de mandado judicial ou de consentimento comprovado do morador.
0: Ouvir a população para melhorar os serviços prestados. Esse é o papel da consulta pública realizada pela Justiça do Trabalho. Foram mais de 2.400 participações registradas. Mila Amaral.
3: A pesquisa aconteceu de 25 de maio a 5 de

0: 2027.
1: Ministério Público Eleitoral aciona governador do Amapá por promoção pessoal na fachada da Secretaria de Educação. O órgão pede a retirada imediata dos banners com agradecimentos ao gestor sob pena de aplicação de multa diária de R$50 mil. Vanessa Pereira.
2: Na ação apresentada para a Justiça Eleitoral, o MP aponta a prática de propaganda eleitoral antecipada para o governador Clécio Luiz. De acordo com a apuração, foram espalhados 7 banners com mensagens de agradecimento ao político dentro do prédio da Secretaria de Estado de Educação, em Macapá. A instalação da publicidade no prédio público viola o princípio da impessoalidade, já que não possui caráter educativo nem de orientação social. Além da retirada imediata das peças sob pena de multa diária de R$50 mil, o MP Eleitoral pede também que a Justiça reconheça a ilegalidade das condutas.
1: 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A você, uma ótima noite.

0: Eu sou Paula Groba.
1: E eu sou Ricardo Nakaoka.
0: E estes são os destaques de hoje do Jornal do Senado, que começa agora.
1: Após aprovação do Congresso, Receita Federal divulga a primeira lista de devedores contumazes.
0: Senadora quer esclarecimentos sobre impactos da crise do BRB e do Banco Master.
1: Senado analisa estatuto para garantir direitos da população em situação de rua.
0: Boa noite.
1: Boa noite.
0: Nem todo contribuinte com dívidas é considerado devedor contumaz. Essa classificação vale para empresas que acumulam débitos tributários de forma recorrente e como estratégia de negócio.
1: A Receita Federal divulgou a primeira lista com esses contribuintes, prevista no Código de Defesa do Contribuinte, aprovado pelo Senado no início do ano. O primeiro setor a ter os nomes publicados foi o de fumo e tabaco. Mais detalhes com o repórter Douglas Castilho.
2: A lei define como devedor contumaz aquele que acumula dívidas tributárias de forma reiterada, sem justificativa e em valores relevantes. O objetivo é combater a inadimplência estruturada, que é quando as empresas utilizam as chamadas técnicas de planejamento tributário agressivo para burlar o fisco sem violar os regulamentos mais severos, reduzir a concorrência desleal, já que as empresas devedoras conseguem praticar preços mais baixos no mercado, e aumentar a transparência fiscal. Quando da aprovação do projeto que deu origem à lei, o relator senador Efraim Filho, do PL da Paraíba, fez questão de ressaltar que não é qualquer prática que se encaixa no conceito de dívida contumaz, definido de forma bastante objetiva.
3: Separar a contumácia da inadimplência, ou seja, o devedor contumaz é quem faz da sonegação seu modelo de negócio. Jamais uma empresa que está no mercado formal, que gera empregos, que paga também seus impostos, por ter um momento de crise, um período de inadimplência periódico, temporário, ela não se enquadrará de nenhuma forma nesse conceito de contumaz.
2: O senador Isauci Lucas, do PL do Distrito Federal, relembrou que a publicação da lista é apenas uma das medidas dentro do que se chama Código de Defesa do Contribuinte.
4: Além da questão do devedor contumaz, ele de fato inclui no sentido de respeitar a expectativa dos contribuintes, reduzir realmente a litigiosidade, usando inclusive formas alternativas de resolução de conflitos, facilitar o cumprimento das obrigações, reprimir a evasão, fraude, etc., presumir de boa fé do contribuinte.
2: Antes de incluir qualquer empresa na lista, a Receita deve fazer notificação prévia e conceder 30 dias para regularização ou defesa. Segundo a entidade, novas listas deverão ser apresentadas em julho.
0: O senador astronauta Marcos Pontes, do PL de São Paulo, defendeu investimentos em ciência, tecnologia e infraestrutura para fortalecer a capacidade do Brasil de desenvolver vacinas e responder a futuras emergências sanitárias. Segundo ele, o país precisa adotar uma cultura de prevenção, com um orçamento contínuo para pesquisa, formação de profissionais e manutenção de estruturas.

0: estratégicas para reduzir a dependência de outros países em situações de crise. O financiamento da produção de vacinas nacionais foi tema de uma audiência pública na Comissão de Ciência e Tecnologia.
1: O parlamentar também defendeu o acesso da população a informações científicas de qualidade sobre vacinação. Na opinião dele, ninguém deve ser obrigado a se vacinar, mas o conhecimento é fundamental para que as pessoas tomem decisões conscientes e contribuam para a proteção coletiva em momentos de emergência sanitária.
2: Vejo muitas ideias erradas com relação à vacina. Se me perguntar assim, você é a favor a obrigar as pessoas a tomar vacina? Não, não sou a favor de obrigar ninguém a nada. Existem efeitos colaterais? Existem. Então tem que ser muito claro com relação a isso. Mostrar quais são os efeitos colaterais e a pessoa decide se toma ou não aquela vacina. E eu acredito que uma informação bem feita de ciência para as pessoas vão decidir pelo correto, que é tomar a vacina.
0: E a lei que ampliou as ações de combate ao mosquito transmissor da dengue, zika e chikungunya completa 10 anos.
1: Sancionada em junho de 2016, a norma autorizou medidas como mutirões de limpeza, campanhas educativas e visitas a imóveis. A proposta foi debatida e aprovada pelo Senado durante uma das maiores crises sanitárias da década. A reportagem é de Yasmin Rodrigues.
3: Em vigor desde 27 de junho de 2016, a lei que ampliou as ações de combate ao mosquito transmissor da dengue, zika e chikungunya completa 10 anos. Com participação dos senadores, o texto foi debatido em meio à emergência sanitária provocada pelo avanço dessas doenças. Na votação da proposta, o senador Humberto Costa, do PT de Pernambuco, que atuou como relator da medida, destacou a importância de fortalecer a vigilância.
4: Sem dúvida, esse é o problema de saúde pública mais crítico, não somente do Brasil, mas hoje em termos mundiais. Então, acho que deve ser um esforço de toda a sociedade nesse momento. Eu que já tive a oportunidade de ser ministro da Saúde, que tem um projeto de lei com esse mesmo conteúdo, eu creio que é uma decisão correta. Como acho também que o Congresso estará inteiramente aberto e suscetível a garantir os recursos orçamentários necessários para que o combate ao Aedes aegypti se faça da melhor maneira possível.
3: A legislação autorizou a União, estados e municípios a adotarem medidas excepcionais e também trouxe mudanças importantes no amparo social às famílias afetadas pelo surto de zika. 10 anos depois, a legislação segue como base para ações emergenciais de vigilância em saúde e é considerado um marco na resposta institucional à crise sanitária de 2016.
0: O secretário de Economia do Distrito Federal deve ser convidado a explicar na Comissão de Assuntos Econômicos os impactos da crise envolvendo o BRB e o Banco Master.
1: O pedido é da senadora Damares Alves, que quer esclarecimentos sobre as garantias oferecidas pelo GDF e os possíveis reflexos nas contas públicas. Repórter Marcela Cunha.
5: O secretário de Economia do Distrito Federal, Valdivino José de Oliveira, deve comparecer à Comissão de Assuntos Econômicos para falar sobre os impactos da crise envolvendo o BRB e o Banco Master nas contas públicas do Distrito Federal. O pedido foi feito pela senadora Damares Alves, do Republicanos do Distrito Federal, que afirmou que parte das dúvidas levantadas pelos senadores depende de explicações do governo distrital.
6: Há garantias que o GDF está dando para esse grande acordo aí, essa grande reconstrução, reestruturação do banco, que nós temos que ouvir o secretário de Economia do DF.
5: O requerimento cita dúvidas sobre garantias oferecidas pelo governo local, uso de ativos públicos, compromissos assumidos pelo GDF e possíveis reflexos fiscais, orçamentários e patrimoniais do acordo homologado pelo Supremo Tribunal Federal. Damares quer saber se a operação pode afetar a capacidade de investimento do Distrito Federal, a execução de políticas públicas, concursos, nomeações e as contas das próximas administrações.
0: O Ministério da Saúde criou uma política nacional para adaptar o atendimento do SUS à realidade da população em situação de rua.
1: O tema também é acompanhado pelo Senado, que analisa um projeto para criar o Estatuto da População em Situação de Rua. Repórter Henrique Nascimento.
7: O SUS terá novas diretrizes para atender pessoas em situação de rua. O Ministério da Saúde instituiu uma política nacional para ampliar o acesso dessa população à atenção básica. Para quem vive essa realidade, o acesso ao cuidado pode fazer diferença no momento em que vínculos familiares, emprego e moradia já foram perdidos. Rogério Barba passou anos em situação de rua e hoje ajuda no acolhimento de outras pessoas em Brasília.
8: E aí eu me envolvi com o álcool, eu conheci o crack em 1989. E o crack fez, apesar de eu não ter parente, eu tinha muitos amigos bons. Só que o crack fez e o álcool fez eu perder os vínculos.
7: O tema também é discutido no Senado. Um projeto quer criar o Estatuto da População em Situação de Rua e prevê direitos básicos como acesso à alimentação gratuita, água potável, itens de higiene e banheiros públicos. Autor da proposta, o senador Randolfe Rodrigues, do PT do Amapá, defende que o poder público atue tanto no acolhimento quanto no combate à violência contra quem vive nas ruas.
9: O poder público tem que tomar as medidas necessárias para dar guarida e para acolher as pessoas de rua e, ao mesmo tempo, criminalizar aqueles que detestam pobres, aqueles que ofendem e atacam os pobres.
7: O projeto que cria o Estatuto da População em Situação de Rua está em análise na Comissão de Constituição e Justiça.
1: Com edição de Paula Groba e trabalhos técnicos de João Lira, o Jornal do Senado fica por aqui. Acompanhe agora as notícias da Câmara dos Deputados. Boa noite.
0: Boa noite e até amanhã.

0: regras para blindagem de teto solar de veículos.
1: Deputados determinam a apresentação de antecedente criminal de noivos.
0: Proposta autoriza auxílio para contenção de agressor de mulher em voo.
1: Projeto em análise define ações integradas para evitar quedas de idosos.
0: Boa noite. Avança na Câmara projeto que cria uma política integrada para prevenir quedas de pessoas idosas. Quem tem as informações é a repórter Sofia Peçanha.
2: As quedas estão entre as 10 condições de saúde que mais levam à incapacidade funcional, segundo o estudo longitudinal da saúde dos idosos brasileiros. Visando a saúde e o bem-estar da pessoa idosa, a Comissão de Saúde aprovou o projeto que cria a Política Nacional de Prevenção de Quedas entre Pessoas Idosas. O principal objetivo é reduzir o número de quedas, suas consequências físicas, psicológicas e emocionais, além de promover o envelhecimento ativo e saudável da população idosa. Um dos autores da proposta, o deputado Luiz Couto, do PT da Paraíba, salientou que, atualmente, o Brasil não possui uma política nacional voltada para a prevenção de quedas. E, com isso, a nova política visa atender essa demanda, proporcionando diretrizes e cooperação intersetorial nas áreas de saúde, assistência social, urbanismo e transporte, por exemplo. O projeto propõe ações amplas, como programas de exercícios físicos específicos que fortalecem o equilíbrio e a mobilidade, melhorias na infraestrutura urbana e nos ambientes residenciais, campanhas educativas sobre a importância da prevenção de quedas e a capacitação de profissionais de saúde e cuidadores. O deputado Alan Garcês, do PP do Maranhão, relator na comissão, ressaltou que a proposta não apenas reforça uma questão de saúde pública no Brasil e no mundo, mas também reduz os impactos financeiros para o sistema de saúde.
3: Pois se trata de inovação legislativa necessária e essencial para as pessoas idosas. Além do mais, medidas preventivas de saúde sempre economizam recursos financeiros ao Estado, pois ao evitar a queda haverá certamente redução dos gastos de recursos públicos com cirurgias e procedimentos médicos invasivos.
2: Agora, o projeto que cria a Política Nacional de Prevenção de Quedas entre Pessoas Idosas será analisado pelas Comissões de Finanças e Tributação e Constituição e Justiça. Da Rádio Câmara de Brasília, Sofia Peçanha.
4: Previdência.
1: Câmara analisa a proposta de aposentadoria para policial com invalidez permanente. O repórter José Carlos Oliveira nos conta mais detalhes.
5: A Câmara dos Deputados analisa o projeto de lei que define casos específicos de invalidez permanente que deverão garantir aposentadoria ou pagamento de seguro a profissionais de segurança pública que sofrerem acidentes em serviço. Entre as hipóteses que impedem o exercício da atividade estão cegueira, paraplegia, tetraplegia e amputação de braço ou perna. A aposentadoria ou seguro seriam válidos para policiais federais, civis, militares e penais, bombeiros militares e guardas municipais. A proposta partiu do deputado Bibo Nunes, do PL do Rio Grande do Sul, e foi aprovada na Comissão de Relações Exteriores, onde o relator, deputado Sargento Faur, do Paraná, incluiu os policiais legislativos entre os beneficiados. A intenção, segundo Faur, é proteger todos os operadores da segurança pública.
6: Importante para dar uma segurança jurídico-financeira para policiais, operadores de segurança pública, né, que arriscam diariamente suas vidas em acompanhamentos táticos, em confrontos, e eles precisam de uma segurança tanto para o policial que sofrer sequelas graves, como principalmente para familiares, né, que porventura perdem os seus entes aí em confronto.
5: A proposta de casos específicos para a aposentadoria de policial com invalidez permanente ainda será analisada nas comissões de segurança pública, de previdência, de finanças e tributação e de Constituição e Justiça. Da Rádio Câmara de Brasília, José Carlos Oliveira.
4: Segurança Pública.
0: Câmara aprova que a ANAC requisite auxílio para deter agressor de mulher durante voo. A repórter Mônica Tati explica a proposta.
7: A ANAC, a Agência Nacional de Aviação Civil, poderá ser autorizada a requisitar força policial para deter agressor de mulher em aviões. O projeto foi aprovado em todas as comissões da Câmara e está sendo apreciado agora pelo Senado Federal. A legislação já prevê que a ANAC adote medidas necessárias para a segurança de pessoas e bens no transporte aéreo. No entanto, a proposta amplia as competências legais da agência no caso específico de agressão contra as mulheres. A relatora na Comissão de Viação e Transportes, a deputada Rosana Vale, do PL de São Paulo, explica que a proposta é importante para garantir mais clareza à lei e permitir que situações de assédio não se tornem mais graves.
8: Dentro de um avião não há para onde a vítima ir. É um ambiente fechado, um ambiente com alta vulnerabilidade. Portanto, o projeto garante uma resposta rápida, um respaldo legal para conter qualquer situação de violência, especialmente contra as mulheres. E por que destacar a proteção da mulher? Porque casos de assédio e agressão em transporte público, por exemplo, ainda acontecem de maneira costumeira e uma posição de vulnerabilidade para a mulher.
7: Rosana Vale acrescenta que o projeto não cria novas punições, mas garante a intervenção rápida, a proteção da vítima e a segurança dos passageiros e da tripulação. O projeto, que autoriza a ANAC a requisitar força policial para deter agressor de mulher em aviões, aguarda a votação no Senado. Se for aprovado, segue para a sanção presidencial. Da Rádio Câmara de Brasília, Mônica Tati.
4: Meio Ambiente.
1: Comissões da Câmara analisam um projeto que obriga unidades de conservação a garantirem o acesso a idosos, pessoas com deficiência ou com mobilidade reduzida. Quem traz os detalhes é a repórter Júlia Lopes.
9: Com o objetivo de facilitar o acesso a todos em unidades de conservação da natureza, como parques e florestas nacionais, a Comissão de Meio Ambiente e Desenvolvimento Sustentável da Câmara dos Deputados aprovou o projeto que obriga esses espaços a adotarem medidas de acessibilidade para pessoas com deficiência, com mobilidade reduzida ou idosos. Entre as medidas previstas estão a instalação de rampas, corrimão, trilhas adaptadas, sinalização adequada, transporte interno e também a formação de pessoal capacitado. O texto também determina a criação do plano de acessibilidade, que deverá ser elaborado pelo órgão gestor da unidade de conservação com a especificação das estruturas e adaptações a serem implementadas, os prazos de instalação e a identificação de eventuais incompatibilidades entre o plano de manejo e a implementação das medidas de acessibilidade e inclusão. O relator da proposta, deputado Chico Alencar, do PSOL do Rio de Janeiro, defendeu que o projeto se adequa à realidade das unidades de conservação e explicou como se dará a sua implementação.
10: Estabelecendo, inclusive, um prazo de 180 dias para essa adequação dessas unidades à presença, participação dessas pessoas que tenham essas limitações. É interessante que a gente estabeleceu também etapas para essa implementação, a fim de que a lei desça do papel para a vida real, seja de fato efetivada.
9: Atualmente, segundo o Instituto Chico Mendes de Conservação da Biodiversidade, órgão responsável por fiscalizar e gerir as unidades de conservação federais, o Parque Nacional da Chapada dos Veadeiros, o Parque Nacional da Tijuca, o Parque Nacional Marinho de Fernando de Noronha e o Parque Nacional do Iguaçu são alguns dos locais que já contam com adaptações para receber visitantes com mobilidade reduzida. A exclusão ou limitação de acesso a esses ambientes compromete não apenas a Lei Brasileira de Inclusão da Pessoa com Deficiência, como também contraria a função socioambiental dos espaços naturais. O novo texto introduziu a terminologia usada pela legislação ambiental e de acessibilidade e segue agora para análise na Comissão de Finanças e Tributação. Da Rádio Câmara de Brasília, Júlia Lopes.
4: Comissões.
0: Câmara analisa projetos para restringir fogos de artifício e exigir informação de ruído nas embalagens. A repórter Daniela Lessa nos conta como estão as propostas.
11: Alguns estados e municípios já regulamentaram o uso de fogos de artifício. No estado de São Paulo, uma lei de 2021 proibiu a queima, a soltura e o comércio de fogos de estampido. Já na cidade do Rio de Janeiro, a Câmara Municipal também aprovou norma que restringe fogos com poluição sonora acima de um limite de decibéis. No Congresso, existem vários projetos de lei em tramitação para criar uma regra federal. Na Câmara, um dos textos mais avançados é uma proposta que reúne uma série de projetos e está pronta para entrar na pauta da Comissão de Constituição e Justiça. A ideia central é impedir fogos de grande estampido, como resume o relator, deputado Valdemar Oliveira, do Avante de Pernambuco.
12: Ele não quer proibir os fogos de artifício, apenas aqueles de grande estampido que causem mal, né, que façam uma grande poluição sonora, principalmente aos autistas, aos idosos, aos enfermos, às crianças, às gestantes.
11: Outro projeto quer obrigar que embalagens e, quando possível, que os próprios artefatos informem o nível de ruído em decibéis. Hoje a proposta aguarda aparecer na Comissão de Indústria, Comércio e Serviços. E o autor, deputado Bruno Gannen, do Podemos de São Paulo, argumenta que a padronização pode dar mais eficácia às regras.
13: Hoje está regionalizado, né? Alguns estados evoluíram, outros não nesse tema. E o que a gente quer é que o Brasil como um todo entenda o quanto fogos de estampido ele é prejudicial para os animais, e isso acaba significando mortes, acidentes. Tem registros de animais que, por total desespero com fogos de estampido, provocaram acidentes fatais de trânsito.
11: Enquanto para muitos os fogos de artifício fazem parte da tradição de festas populares, viradas de ano e comemorações esportivas, para outras pessoas o barulho pode causar sofrimento, estresse e até acidentes, especialmente entre crianças, idosos, pessoas com autismo e animais. O debate sobre como equilibrar celebração e bem-estar tem ganhado espaço entre os parlamentares. Da Rádio Câmara de Brasília, Daniele Lessa.
4: Transportes.
1: Comissão aprova regras para blindagem de teto solar de veículos. Saiba mais informações na reportagem de Maria Neves.
14: A Comissão de Segurança Pública da Câmara dos Deputados aprovou o projeto do deputado Flávio Nogueira, do PT do Piauí, que estabelece regras para blindagem de tetos solares em veículos. Pelo texto, a blindagem deve ocorrer obrigatoriamente com uma peça única e fixa. O teto não poderá ter mecanismo de abertura ou deslizamento. O objetivo da medida é evitar pontos de vulnerabilidade na estrutura do automóvel. O nível de proteção balística do teto também deverá ser o mesmo das outras partes do veículo. Como explica o relator, deputado General Pazuello, do PL do Rio de Janeiro, a proposta ainda exige a troca dos vidros do veículo sempre que houver danos na blindagem.
15: Uma das coisas do projeto é proibir a reutilização a partir apenas da parte da recuperação estética dos vidros. Não é mais blindado, perde o grau de blindagem. A outra é com relação à normatização da blindagem do teto solar. Então, o teto solar, às vezes, não vem blindado e, às vezes, fazem uma blindagem com diferença de capacidade de proteção. Essa norma, ela garante que o teto solar blindado deva seguir a mesma blindagem do restante da viatura e que, por orientações técnicas, esse teto seja fixo, não seja móvel. Tenha lá a luminosidade, tenha a transparência, mas ele é fixo.
14: O texto aprovado também autoriza blindagem parcial de veículos, tanto para uso particular quanto oficial. Essa modalidade permite proteger apenas partes da carroceria ou dos vidros e pode ter custo menor. Nesse caso, o documento do carro deverá informar quais partes estão protegidas. A blindagem de veículos no Brasil é controlada principalmente pelo Exército. Dentre as normas de segurança previstas, está a exigência de que o nível de proteção balística seja uniforme em todas as partes do automóvel. O Código de Trânsito Brasileiro, por sua vez, determina que, no caso de blindagem, o poder público não pode exigir documento ou autorização adicional para registro ou licenciamento no órgão de trânsito. Antes da Comissão de Segurança Pública, o projeto foi rejeitado na Comissão de Viação e Transportes. Agora ele segue para a Comissão de Constituição e Justiça e ainda terá de ser votado pelo plenário. Da Rádio Câmara de Brasília, Maria Neves.
4: Desenvolvimento Regional.
0: Comissão aprova projeto que cria estruturas municipais para ajuda em desastres. A reportagem é de Luiz Cláudio Canuto.
16: A Comissão de Integração Nacional e Desenvolvimento Regional aprovou o projeto de lei que estabelece a criação pelos municípios de estruturas específicas para lidar com situações de emergência e desastres. Pela proposta, os centros de operações seriam implementados com apoio do Estado e conforme o grau de risco de cada localidade. O texto aprovado é a versão do relator, deputado Benes Leocádio, do União do Rio Grande do Norte, ao projeto do deputado Júlio Lopes, do PP do Rio de Janeiro, que foi apresentado em 2024. O deputado acredita que a medida reduz as consequências na vida das famílias.
17: A grande maioria dos municípios do país já tem suas comissões de defesa civil, já tem suas estruturas nas suas diversas secretarias e estruturas de políticas públicas em cada território local, mas essa intenção do Centro de Operações de Cidade é reunir nessa estrutura todas as condições que já disponham em cada município e aí sirva de instrumento para agilizar, junto aos demais órgãos, a Comissão de Defesa Civil Nacional, dentro do Ministério da Integração, a questão da burocracia existente no tocante à decretação de estado de calamidade pública para facilitar a liberação de recursos, e eu acho que esse centro de operações facilita muito mais como um arregimentador de soluções que venham realmente dar resposta com a maior brevidade possível.
16: Desde 2012, motivado por enchentes e secas na primeira década do século XXI, o então governo Lula sancionou uma lei com a Política Nacional de Proteção e Defesa Civil. Segundo o texto, os municípios deveriam coordenar as ações com estados e a União. Os municípios deveriam articular, além das ações, o levantamento da identificação dos riscos de desastres nas regiões geográficas e grandes bacias hidrográficas do país. Esses levantamentos, que originariam os planos, deveriam estar prontos nos primeiros 18 meses após a publicação da lei e atualizados a cada 3 anos. O relator do projeto aprovado na Câmara propôs que a instalação e a manutenção dos centros de operação sejam realizados com apoio dos estados e orientados conforme o nível de risco de cada município. A proposta ainda vai ser analisada pela Comissão de Constituição e Justiça antes de seguir para o Senado. Da Rádio Câmara de Brasília, Luiz Cláudio Canuto.
18: Justiça.
1: Câmara aprova a obrigação para noivos apresentarem antecedentes criminais. A repórter Silvia Munhato tem mais detalhes.
19: A Comissão de Constituição e Justiça da Câmara aprovou o projeto que inclui a certidão de antecedentes criminais e a certidão judicial civil e criminal como documentos obrigatórios na habilitação para o casamento. O relator, deputado capitão Alberto Neto, do PL do Amazonas, explicou que a existência de antecedentes não vai impedir o casamento, mas diz que é importante para a mulher ter mais informações diante do total de feminicídios no país.
20: Imagina, se ele tem um passado de violência contra a mulher vai decidir se vai querer casar ou não, sabendo daquela informação. Não vai impedir, mas vai ser obrigatório ele apresentar esses documentos, assim como ele apresenta na hora do concurso público, ele vai apresentar também na hora de casar.
19: O texto aprovado prevê que ambos os noivos deverão ter ciência do conteúdo das certidões. O projeto que prevê a apresentação de certidão de antecedentes criminais e a certidão judicial civil e criminal na habilitação para casamentos deve seguir agora para o Senado. Da Rádio Câmara de Brasília, Silvio Minhato.
0: Termina agora o Jornal Câmara dos Deputados, produzido pela Rádio Câmara, com trabalhos técnicos de Wellington Teles e a apresentação de Luciana Vieira e Val Monteiro. Boa noite.
1: Boa noite. Você fica agora com as notícias do Tribunal de Contas da União.
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22: O Tribunal de Contas da União avaliou o programa Agora Tem Especialistas, do Ministério da Saúde. A iniciativa busca ampliar o acesso da população a consultas, exames e cirurgias com especialistas pelo SUS, o Sistema Único de Saúde. O principal ponto analisado foi a estrutura para reduzir a espera por consultas, exames e outros atendimentos. A auditoria apontou que falta integração e eficiência nos sistemas de tecnologia que deveriam gerenciar as filas e os recursos da política. Em 2025, o programa não conseguiu manter o desempenho dos anos anteriores na realização de cirurgias. Uma das razões é a falta de monitoramento, que impede que as informações sejam acompanhadas de forma adequada. O tribunal fez recomendações ao Ministério da Saúde para aprimorar a gestão do programa. Saiba mais em tcu.gov.br.
21: 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Boa noite.
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3: A oração do Santo Terço. O terço de hoje será rezado nas seguintes intenções por todos os sócios do Clube da Amizade. Pelos falecidos João Maria Paim, a pedido da família, Maria dos Anjos Meireles da Rosa e Rudimar Meireles da Rosa, a pedido de Antônio Mendes da Rosa, Antônio Acimar Souza da Silva, a pedido da família, Iracema Zardo Vargas, a pedido de Marinês Zardo e família, Afrânio Escolar, a pedido dos familiares e amigos, Basílica Zupa, a pedido da família e amigos, Paulo Roberto Prataveira da Silva e José Carlos Prataveira da Silva, a pedido da família, José Viadrigo, a pedido dos familiares e amigos, Osmar Rodolfo Wais e Antonieta Rodrigues Wais, a pedido de Érico, Firmino Boeira da Silva e Alenir Lames, a pedido de Zenir, Lucas Perissari Giordani, a pedido da avó Lourdes, Alaor Giordani, a pedido da família, Roberto Deon Giordani, a pedido da família, Joaquim Deon e Afonsina Neve Deon, a pedido da família, terceiro mês de falecimento de Creia Terezinha Minuso, a pedido da família, quarto ano de falecimento de Eurídios Alves de Souza, quarto ano de falecimento de Enedina Júlio Godinho, a pedido de Marileuza Godinho do Amaral. Um ano e oitavo mês de falecimento de Osmar Martins Gajardo, a pedido de Nair Bittencourt. Primeiro ano e quarto mês de falecimento de Nicanor Francisco Bittencourt, a pedido de Nair Bittencourt. Oitavo ano de falecimento de Terezinha das Graças Oliveira da Rocha, a pedido do esposo Sebastião. Terço Nossa Senhora da Saúde, Nossa Senhora das Graças, Nossa Senhora de Fátima, Santa Rita, Santo Antônio, São Cristóvão, São Francisco de Assis, São Judas Tadeu, a pedido de pessoa devota. Unidos pelas ondas do rádio, vamos ao Santo Terço na tua Rádio Fátima.

Convidamos você e sua família a rezarem o Santo Terço conosco. Em nome do Pai, do Filho e do Espírito Santo. Amém. Creio.

nosso Senhor, que foi concebido pelo poder do Espírito Santo, nasceu da Virgem Maria, padeceu sob o Pôncio Pilatos, foi

0: a quem nos tem ofendido, e não nos deixeis cair em tentação, mas livrai-nos do mal. Amém.
1: Ave Maria, cheia de graça, o Senhor é convosco.

vosso ventre, Jesus. Santa Maria, Mãe de Deus, rogai por nós, pecadores, agora e na hora de nossa morte. Amém. Ave Maria, cheia de graça, o Senhor é convosco.

0: entre as que mais precisarem.
1: Nossa Senhora de Fátima,
0: rogai por nós.
1: Nossa Senhora de La Salette,
0: reconciliadora dos pecadores,
1: rogai sem cessar por nós
0: que recorremos a vós.
2: Primeiro mistério,

0: Pai nosso que estais no céu, santificado seja o vosso nome. Venha a nós o vosso reino, seja feita a vossa vontade, assim na terra como no céu.
1: O pão nosso de cada dia nos dai hoje, perdoai as nossas ofensas, assim

0: hora de nossa morte. Amém.
1: Ave Maria, cheia de graça, o Senhor é convosco. Bendita sois vós entre as mulheres, e bendito é o fruto do vosso ventre, Jesus.
0: Santa Maria, Mãe de Deus, rogai por nós, pecadores, agora e na hora de nossa morte. Amém.
1: Ave Maria, cheia de graça, o Senhor é convosco. Bendita sois vós entre as mulheres, e bendito é o fruto

0: morte. Amém.
1: Ave Maria, cheia de graça, o Senhor é convosco. Bendita sois vós entre as mulheres, e bendito é o fruto do vosso ventre, Jesus.
0: Santa Maria, Mãe de Deus, rogai por nós, os pecadores, agora e na hora de nossa morte. Amém.
1: Ave Maria, cheia de graça, o Senhor é convosco. Bendito sois vós entre as mulheres, e bendito

0: de nossa morte. Amém.
1: Ave Maria, cheia de graça, o Senhor é convosco. Bendita sois vós entre as mulheres, e bendito é o fruto do vosso ventre, Jesus.
0: Santa Maria, Mãe de Deus, rogai por nós, pecadores, agora e na hora de nossa morte. Amém.
1: Glória ao Pai, ao Filho e ao Espírito Santo,
0: como era no princípio, agora e sempre. Amém.
1: Ó meu bom Jesus,

0: Pai nosso que estais no céu, santificado seja o vosso nome. Venha a nós o vosso reino. Seja feita a vossa vontade, assim na terra como no céu.
1: O pão nosso de cada dia nos dai hoje. Perdoai as nossas ofensas, assim como nós perdoamos a quem nos tem ofendido. E não nos deixeis cair em tentação, mas livrai-nos do mal. Amém.
0: Ave Maria, cheia de graça, Senhor é convosco. Bendito sois vós entre as mulheres, e bendito é o fruto do vosso ventre, Jesus.
2: Santa Maria, Mãe de Deus, rogai por nós, os pecadores, agora e na hora de nossa morte. Amém.
0: Ave Maria, cheia de graça, Senhor é convosco. Bendito sois vós entre as mulheres, e bendito é o fruto do vosso ventre, Jesus.
2: Santa Maria, Mãe de Deus, rogai por nós, pecadores, agora e na hora de nossa morte. Amém.
0: Ave Maria, cheia de graça, Senhor é convosco. Bendito sois vós entre as mulheres, e bendito é o fruto do vosso ventre, Jesus.
2: Santa Maria, Mãe de Deus, rogai por nós, pecadores, agora e na hora de nossa morte. Amém.
0: Ave Maria, cheia de graça, Senhor é convosco. Bendito sois vós entre as mulheres, e bendito é o fruto do vosso ventre, Jesus.
2: Santa Maria, Mãe de Deus, rogai por nós, pecadores, agora e na hora de nossa morte. Amém.
0: Ave Maria, cheia de graça, Senhor é convosco. Bendito sois vós entre as mulheres, e bendito é o fruto do vosso ventre, Jesus.
2: Santa Maria, Mãe de Deus, rogai por nós, pecadores, agora e na hora de nossa morte. Amém.
0: Ave Maria, cheia de graça, Senhor é convosco. Bendito sois vós entre as mulheres, e bendito é o fruto do vosso ventre, Jesus.
2: Santa Maria, Mãe de Deus, rogai por nós, pecadores, agora e na hora de nossa morte. Amém.
0: Ave Maria, cheia de graça, Senhor é convosco. Bendito sois vós entre as mulheres, e bendito é o fruto do vosso ventre, Jesus.
2: Santa Maria, Mãe de Deus, rogai por nós, pecadores, agora e na hora de nossa morte. Amém.
0: Ave Maria, cheia de graça, Senhor é convosco. Bendito sois vós entre as mulheres, e bendito é o fruto do vosso ventre, Jesus.
2: Santa Maria, Mãe de Deus, rogai por nós, pecadores, agora e na hora de nossa morte. Amém.
0: Ave Maria, cheia de graça, Senhor é convosco. Bendito sois vós entre as mulheres, e bendito é o fruto do vosso ventre, Jesus.
2: Santa Maria, Mãe de Deus, rogai por nós, pecadores, agora e na hora de nossa morte. Amém.
0: Ave Maria, cheia de graça, Senhor é convosco. Bendito sois vós entre as mulheres, e bendito é o fruto do vosso ventre, Jesus.
2: Santa Maria, Mãe de Deus, rogai por nós, pecadores, agora e na hora de nossa morte. Amém.
0: Glória ao Pai, ao Filho e Espírito Santo,
2: como era no princípio, agora e sempre. Amém.
0: Ó meu bom Jesus,
2: perdoai-nos, livrai-nos do fogo do inferno, levai as almas todas para o céu, e socorrei principalmente as que mais precisarem.
0: Nossa Senhora de La Salette, reconciliadora dos pecadores, rogai sem cessar por nós que recorremos a vós.
3: Terceiro mistério,

0: Pai nosso que estais no céu, santificado seja o vosso nome, venha a nós o vosso reino, seja feita a vossa vontade, assim na terra como no céu.
1: O pão nosso de cada dia nos dai hoje, perdoai as nossas ofensas, assim como nós perdoamos a quem nos tem ofendido, e não nos deixeis cair em tentação, mas livrai-nos do mal. Amém.
0: Ave Maria, cheia de graça, o Senhor é convosco, bendita sois vós entre as mulheres, e bendito é o fruto do vosso ventre, Jesus.
1: Santa Maria, Mãe de Deus, rogai por nós, pecadores, agora e na hora de nossa morte. Amém.
0: Ave Maria, cheia de graça, o Senhor é convosco. Bendita sois vós entre as mulheres e bendito é o fruto do vosso ventre, Jesus.
1: Santa Maria, Mãe de Deus, rogai por nós, pecadores, agora e na hora de nossa morte. Amém.
0: Ave Maria, cheia de graça, o Senhor é convosco. Bendita sois vós entre as mulheres, e bendito é o fruto do vosso ventre, Jesus.
1: Santa Maria, Mãe de Deus, rogai por nós, pecadores, agora e na hora de nossa morte. Amém.
0: Ave Maria, cheia de graça, o Senhor é convosco. Bendita sois vós entre as mulheres, e bendito é o fruto do vosso ventre, Jesus.
1: Santa Maria, Mãe de Deus, rogai por nós, pecadores, agora e na hora de nossa morte. Amém.
0: Ave Maria, cheia de graça, o Senhor é convosco. Bendita sois vós entre as mulheres, bendito é o fruto do vosso ventre, Jesus.
1: Santa Maria, Mãe de Deus, rogai por nós, pecadores, agora e na hora de nossa morte. Amém.
0: Ave Maria, cheia de graça, o Senhor é convosco. Bendita sois vós entre as mulheres, e bendito é o fruto do vosso ventre, Jesus.
1: Santa Maria, Mãe de Deus, rogai por nós, pecadores, agora e na hora de nossa morte. Amém.
0: Ave Maria, cheia de graça, o Senhor é convosco. Bendita sois vós entre as mulheres, e bendito é o fruto do vosso ventre, Jesus.
1: Santa Maria, Mãe de Deus, rogai por nós, pecadores, agora e na hora de nossa morte. Amém.
0: Ave Maria, cheia de graça, o Senhor é convosco. Bendita sois vós entre as mulheres, e bendito é o fruto do vosso ventre, Jesus.
1: Santa Maria, Mãe de Deus, rogai por nós, pecadores, agora e na hora de nossa morte. Amém.
0: Ave Maria, cheia de graça, o Senhor é convosco. Bendita sois vós entre as mulheres, bendito é o fruto do vosso ventre, Jesus.
1: Santa Maria, Mãe de Deus, rogai por nós, pecadores, agora e na hora de nossa morte. Amém.
0: Ave Maria, cheia de graça, o Senhor é convosco. Bendita sois vós entre as mulheres, e bendito é o fruto do vosso ventre, Jesus.
1: Santa Maria, Mãe de Deus, rogai por nós, pecadores, agora e na hora de nossa morte. Amém.
0: Glória ao Pai, ao Filho e ao Espírito Santo,
1: como era no princípio, agora e sempre. Amém.
0: Ó meu bom Jesus, perdoai-nos, livrai-nos do fogo do inferno, levai as almas todas para o céu e socorrer principalmente as que mais precisarem. Nossa Senhora do Rosário de Fátima,
1: rogai por nós.
2: Quarto mistério.

0: Pai nosso que estais no céu, santificado seja o vosso nome. Venha a nós o vosso reino, seja feita a vossa vontade, assim na terra como no céu.
1: O pão nosso de cada dia nos dai hoje, perdoai as nossas ofensas, assim como nós perdoamos a quem nos tem ofendido. E não nos deixeis cair em tentação, mas livrai-nos do mal. Amém.
0: Ave Maria, cheia de graça, o Senhor é convosco. Bendita sois vós entre as mulheres e bendito é o fruto do vosso ventre, Jesus.
1: Santa Maria, Mãe de Deus, rogai por nós, pecadores, agora e na hora de nossa morte. Amém.
0: Ave Maria, cheia de graça, o Senhor é convosco. Bendita sois vós entre as mulheres e bendito é o fruto do vosso ventre, Jesus.
1: Santa Maria, Mãe de Deus, rogai por nós, pecadores, agora e na hora de nossa morte. Amém.
0: Ave Maria, cheia de graça, o Senhor é convosco. Bendita sois vós entre as mulheres e bendito é o fruto do vosso ventre, Jesus.
1: Santa Maria, Mãe de Deus, rogai por nós, pecadores, agora e na hora de nossa morte. Amém.
0: Ave Maria, cheia de graça, o Senhor é convosco. Bendita sois vós entre as mulheres e bendito é o fruto do vosso ventre, Jesus.
1: Santa Maria, Mãe de Deus, rogai por nós, pecadores, agora e na hora de nossa morte. Amém.
0: Ave Maria, cheia de graça, o Senhor é convosco. Bendita sois vós entre as mulheres e bendito é o fruto do vosso ventre, Jesus.
1: Santa Maria, Mãe de Deus, rogai por nós, pecadores, agora e na hora de nossa morte. Amém.
0: Ave Maria, cheia de graça, o Senhor é convosco. Bendita sois vós entre as mulheres e bendito é o fruto do vosso ventre, Jesus.
1: Santa Maria, Mãe de Deus, rogai por nós, pecadores, agora e na hora de nossa morte. Amém.
0: Ave Maria, cheia de graça, o Senhor é convosco. Bendita sois vós entre as mulheres e bendito é o fruto do vosso ventre, Jesus.
1: Santa Maria, Mãe de Deus, rogai por nós, pecadores, agora e na hora de nossa morte. Amém.
0: Ave Maria, cheia de graça, o Senhor é convosco. Bendita sois vós entre as mulheres e bendito é o fruto do vosso ventre, Jesus.
1: Santa Maria, Mãe de Deus, rogai por nós, pecadores, agora e na hora de nossa morte. Amém.
0: Ave Maria, cheia de graça, o Senhor é convosco. Bendita sois vós entre as mulheres e bendito é o fruto do vosso ventre, Jesus.
1: Santa Maria, Mãe de Deus, rogai por nós, pecadores, agora e na hora de nossa morte. Amém.
0: Ave Maria, cheia de graça, o Senhor é convosco. Bendita sois vós entre as mulheres e bendito é o fruto do vosso ventre, Jesus.
1: Santa Maria, Mãe de Deus, rogai por nós, pecadores,

0: todas para o céu e socorrei principalmente as que mais precisarem. Nossa Senhora de La Salette, reconciliadora dos pecadores, rogai sem cessar por nós que recorremos a vós.
1: Quinto mistério.

0: Pai nosso que estais no céu, santificado seja o vosso nome. Venha a nós o vosso reino, seja feita a vossa vontade, assim na terra como no céu.
1: O pão nosso de cada dia.

0: do mal. Amém.
1: Ave Maria, cheia de graça, o Senhor é convosco. Bendita sois vós entre as mulheres e bendito é o fruto de vosso ventre, Jesus.
0: Santa Maria, Mãe de Deus, rogai por nós, pecadores, agora e na hora de nossa morte. Amém.
1: Ave Maria, cheia de graça, o Senhor é convosco. Bendita sois vós entre as mulheres e bendito é o fruto de vosso ventre, Jesus.
0: Santa Maria, Mãe de Deus, rogai por nós, pecadores, agora e na hora de nossa morte. Amém.
1: Ave Maria, cheia de graça, o Senhor é convosco. Bendita sois vós entre as mulheres e bendito é o fruto de vosso ventre, Jesus.
0: Santa Maria, Mãe de Deus, rogai por nós, pecadores, agora e na hora de nossa morte. Amém.
1: Ave Maria, cheia de graça, o Senhor é convosco. Bendita sois vós entre as mulheres e bendito é o fruto de vosso ventre, Jesus.
0: Santa Maria, Mãe de Deus, rogai por nós, pecadores, agora e na hora de nossa morte. Amém.
1: Ave Maria, cheia de graça, o Senhor é convosco. Bendita sois vós entre as mulheres e bendito é o fruto de vosso ventre, Jesus.
0: Santa Maria, Mãe de Deus, rogai por nós, pecadores, agora e na hora de nossa morte. Amém.
1: Ave Maria, cheia de graça, o Senhor é convosco. Bendita sois vós entre as mulheres e bendito é o fruto de vosso ventre, Jesus.
0: Santa Maria, Mãe de Deus, rogai por nós, pecadores, agora e na hora de nossa morte. Amém.
1: Ave Maria, cheia de graça, o Senhor é convosco. Bendita sois vós entre as mulheres e bendito é o fruto de vosso ventre, Jesus.
0: Santa Maria, Mãe de Deus, rogai por nós, pecadores, agora e na hora de nossa morte. Amém.
1: Ave Maria, cheia de graça, o Senhor é convosco. Bendita sois vós entre as mulheres e bendito é o fruto de vosso ventre, Jesus.
0: Santa Maria, Mãe de Deus, rogai por nós, pecadores, agora e na hora de nossa morte. Amém.
1: Ave Maria, cheia de graça, o Senhor é convosco. Bendita sois vós entre as mulheres e bendito é o fruto de vosso ventre, Jesus.
0: Santa Maria, Mãe de Deus, rogai por nós, pecadores, agora e na hora de nossa morte. Amém.
1: Ave Maria, cheia de graça, o Senhor é convosco. Bendita sois vós entre as mulheres e bendito é o fruto de vosso ventre, Jesus.
0: Santa Maria, Mãe de Deus, rogai por nós, pecadores,

0: Maria.
1: Rogai por nós, Santa Mãe de Deus,
0: para que sejamos dignos das promessas de Cristo.
1: Consagração a Nossa Senhora. Ó minha Senhora,
0: ó minha Mãe, eu me ofereço a toda vós, em prova da minha devoção para convosco, eu vos consagro nesta noite os meus olhos, os meus ouvidos, a minha boca, o meu coração, inteiramente todo o meu ser. E porque assim eu sou vossa, ó incomparável Mãe, guardai-me, defendei-me como filha e propriedade vossa. Amém.
1: Muito obrigada a você que rezou o Santo Terço conosco e pedimos que Deus nos abençoe. Em nome do Pai, do Filho e do Espírito Santo. Amém. Louvado seja nosso Senhor Jesus Cristo.
0: Para sempre seja louvado.

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1: 8 horas e 34 minutos.

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0: 13 graus.
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0: esse coração. Agora 9:01, vou ter que cortar aqui o Fagner. Daqui a pouquinho, depois do intervalo, a gente toca na íntegra essa aqui, né? Não temos mais tempo neste bloco, mas daqui a pouquinho tem muito mais. 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
3: 9:02.
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6: 13 graus.
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